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Muito bem, 20 horas e 11 minutos. E olha, quero daqui a pouquinho voltar a atender aqui a Ana Maria, Dona Lúcia Hermes, Dona Cristina, mandou um novo áudio. Eu quero aqui, antes de atender nossos ouvintes, também falar da Estar Leve. 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

0: 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E agora eu vou atender o nosso público que está acompanhando com a gente. Deixa eu ver quem está aqui. Ana Maria. Ela diz: boa noite, Cidete. Eu peço a música Só Você é o Remédio, com de Paulo e Paulino, e eu ofereço para todos os ouvintes. Tá certo? Eu vou ver se encontro essa música aqui já, para deixar já no jeito aqui. Para você que está acompanhando, nosso carinhoso abraço, em especial para nossa querida ouvinte, a Ana Maria da Fazenda Londrina. Vou ver se eu acho essa música aqui, tá bom, Ana? Para atender você. Já achei, tá no jeito aqui, tá certo? Também quero atender aqui a Dona Lúcia Hermes. Está ligadinha com a gente? Bora lá, vamos ouvir. Boa noite, Dona Lúcia.
1: Boa noite, Dona Cidete.
0: Boa noite.
1: Já estou com saudade de vocês aqui, viu, você e a Sandra?
0: Eita, tá
1: na
0: certo.
1: Na hora que tomar chimarrão.
0: Oh, bem que eu queria,
1: manda
0: viu?
1: Manda música para me escutar, música. Se amar foi um erro, só para escutar.
0: Tá bom,
1: eu gosto dessa música.
0: Tá certo. Bom?
1: Deixa boa noite.
0: Comigo. Boa noite.
1: Beijo.
0: Obrigada, um grande abraço à Dona Lúcia Hermes, está sempre ligadinha com a gente. Obrigada, viu? Ela está sempre sintonizada com o nosso programa. E eu vou atender também, deixa eu ver, Dona Cristina Ramírez. Ela está ligadinha, boa noite.
2: Ei, Cidete, que música mais linda que você mandou para mim. Muito obrigado, tá, meu amor?
0: Certo.
2: Por isso que eu gosto de você. Você é a filha mais linda que eu tenho no mundo.
0: Beijo,
2: Deus. Tchau,
0: obrigada,
2: te amo.
0: Obrigada.
2: Obrigado.
0: Obrigada, Deus abençoe. Muito bem, então vamos trazer primeiramente de Paulo e Paulino, Só Você é o Remédio, e eu já vou preparando a música aí que a Dona Lúcia pediu pra gente, pra curtir, tá certo? Agora são 20 horas e 19 minutos.

0: Viola.
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5: Você sabia que incluir aveia na alimentação pode trazer vários benefícios para a saúde? Ela é rica em fibras, principalmente a beta-glucana, que ajuda no controle do colesterol e contribui para uma digestão mais equilibrada. Além disso, a aveia aumenta a sensação de saciedade, podendo ajudar quem busca manter uma alimentação saudável. Ela combina com frutas, iogurtes, vitaminas e até receitas do dia a dia. Um alimento simples, acessível e muito nutritivo para fazer parte da rotina. 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

0: Muito bem, programa Embalos da Noite. Boa noite, Dona Meralda, tudo bem? Dona Meralda chegando para participar com a gente. Como vai? Tudo bem, Dona Meralda?
1: Boa noite, Cibete.
0: Boa noite. Tudo bem? Graças a Deus, tudo certo.
1: Ô, Cibete, hoje eu gostaria de ouvir uma música e oferecer para todos os que estão em sintonia com a Rádio Nazaré, para os meus amigos, meus familiares, para você.
0: Tá certo, obrigada.
1: Mas só que daí eu vou deixar a sua escolha, tá?
0: Tá
1: você
0: bom.
1: Você escolhe uma música boa, bonita e manda pra nós aí ouvir,
0: tá
1: bom?
0: Certo, deixa comigo, valeu.
1: Uma feliz noite, um abençoado amanhecer.
0: Tá
1: e
0: certo.
1: E que Deus nos abençoe hoje e sempre.
0: Amém.
1: Um bom descanso a todos nós.
0: Obrigada, Dona Meralda, é um prazer sempre atendê-la, viu? Antes da gente trazer o próximo sucesso... E vou também trazer daqui a pouquinho a música da Dona Meralda. Vou escolher aqui uma música bem legal para a gente curtir. Gostaria de falar aqui da Caritas, da Paróquia Sagrado Coração de Jesus, que está juntinho conosco. E como eu sempre falo aqui, além de você comprar roupas de qualidade para toda a sua família, você vai também estar contribuindo para a aquisição de cestas básicas com o valor que será arrecadado lá na própria lojinha ou no bazar da Caritas. Isso mesmo. Olha, quem procura roupas de qualidade por um preço acessível, a gente sempre indica a lojinha ou o bazar da Caritas, que é uma ótima oportunidade também de você estar contribuindo. Isso mesmo, é ao lado da paróquia, ao lado da Secretaria da Paróquia Sagrado Coração de Jesus. O atendimento, você já sabe, os horários que acontecem no horário comercial, né? E cada compra faz a diferença, viu? Toda a renda, como eu disse, é arrecadada e destinada na compra de cesta básica. Então, se você não conhece ainda, passe por lá e verifique, né, o que a gente anuncia aqui. 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E nós vamos de música. Eu vou trazer agora para vocês curtir Gilberto e Gilmar, com participação do Leonardo. Também nós temos Eduardo Costa, Começar de Novo. E já vou também providenciar aí uma música bem legal para oferecer aí para a Dona Meralda, que está sintonizada conosco. 20 horas e 42 minutos. Música.

Muito bem, 20 horas e 45 minutos, e olha, até as 21 horas eu vou tocar música sertaneja e depois a gente vai trazer meia hora de MPB, tá certo? Eu vou trazer João Carreiro, Sai na Janela, Maria, e essa música eu quero oferecer para Dona Meralda. Na sequência também Eduardo Costa, Começar de Novo, para você curtir. E Trio Esperança, Filme Triste.

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3: Terça-feira, 4 de agosto de 2026, está entrando no ar mais uma edição do Repórter Destaque, com as últimas notícias do Brasil e do mundo. O Conselho Curador do Fundo de Garantia do Tempo de Serviço, FGTS, aprovou a distribuição de 13 bilhões de reais aos trabalhadores referente ao lucro obtido pelo fundo em 2025. O valor será dividido entre cerca de 138 milhões de trabalhadores, de forma proporcional ao saldo existente em cada conta do FGTS no dia 31 de dezembro do ano passado. Tem direito ao crédito tanto quem possui contas ativas quanto inativas, desde que houvesse saldo positivo nessa data. Segundo as regras, o dinheiro será depositado automaticamente nas contas do FGTS até o dia 31 de agosto. O recurso aumenta o saldo do trabalhador no fundo e poderá ser sacado apenas nas situações previstas em lei, como demissão sem justa causa, aposentadoria ou compra da casa própria. Fique ligado, eu sou Kleber Salles e volto daqui a pouco com mais informações aqui no nosso Repórter Destaque desta terça-feira.
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3: A Hora do Consumidor chegando nesta terça-feira com a pergunta do Ricardo de Três Lagoas, no Mato Grosso do Sul. Ele diz que a operadora dele incluiu um pacote de música sem que ele autorizasse. E ele pergunta se isso pode, né? Olha, de jeito nenhum, viu, Ricardo? O artigo 39, inciso 3, né, do Código de Defesa do Consumidor, proíbe o envio ou fornecimento de produtos e serviços sem solicitação do consumidor. Então você tem que solicitar aí o cancelamento imediato da cobrança e a devolução dos valores pagos, se houver, tá bom? Fica aí a nossa dica para você. Eu sou Kleber Salles e esse foi o quadro A Hora do Consumidor. Grande abraço e até a próxima.
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Muito bem, 21 horas e 11 minutos e você está curtindo aí MPB das antigas, viu? Pra matar a saudade, vem chegando o Giliard e Fábio Júnior pra cantar pra você.

Muito bem, 21 horas e 25 minutos e eu vou embora, que tá na hora de eu ir, né? Já já tá chegando o Padre Ginaldo Manzotti. Meu abraço carinhoso a você que esteve comigo durante esta terça-feira. Obrigada aos apoiadores culturais, os sócios do Clube da Evangelização e todos quantos estiveram aí acompanhando a nossa programação. Quem participou, mas também quem ouviu no silêncio. Desejamos uma noite de terça-feira abençoada. Amanhã, quarta-feira, se Deus quiser, estarei de volta. Um beijo no coração. Tchau, tchau. Muito obrigada. Até amanhã.

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1: Estão abertas as inscrições para a segunda edição de 2026 do Certificado de Proficiência em Língua Portuguesa para Estrangeiros, o CELPBRAS. Os interessados podem se inscrever até às 11 horas e 59 minutos do dia 6 de agosto, no horário de Brasília. O exame é destinado a estrangeiros que desejam comprovar o domínio da língua portuguesa na variante brasileira. O certificado é aceito por universidades, programas de pós-graduação, empresas e também em processos de validação de diplomas de profissionais que pretendem atuar no Brasil. As provas serão aplicadas entre os dias 20 e 23 de outubro no Brasil e entre 20 e 27 de novembro no exterior. No momento da inscrição, o candidato deve escolher o local onde fará o exame e apresentar o documento de identificação válido. O valor da taxa varia conforme o posto aplicador e o INEP orienta os candidatos a consultarem previamente a instituição escolhida para obter mais informações. Eu sou Kleber Salles e volto daqui a pouco com mais informações para você no nosso Repórter Destaque. Fique ligado.
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4: Olá, eu sou Tatiane Chagas e venho trazendo mais uma super dica importante para você poder se alimentar melhor. Evitar a ingestão de líquidos durante as refeições. Esse hábito atrapalha o processo digestivo, podendo causar gases e constipação. Além disso, ele dificulta a perda de peso.
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0: Louvado seja nosso Senhor Jesus Cristo, para sempre seja louvado. Queridos irmãos e irmãs, é terça-feira, Jesus das Santas Chagas. E vamos juntos dizer que pelas santas chagas de Jesus, sejamos curados, libertados, santificados. Eterno Pai, eu vos ofereço as santas chagas de nosso Senhor Jesus Cristo para curar as de nossas almas. Nós estamos em plena novena da Sagrada Família de Nazaré. Minha família, vossa é, rezando pelos pais, hoje, quinto dia. E hoje é dia de São João Maria Vianney, patrono dos sacerdotes. Filhos queridos, povo amado, quero saudar a todos, a partir da Rádio Evangelizar, de onde tudo começa, as rádios irmãs, cujos nomes cito neste momento.
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0: Livre para te servir, meu Senhor, a exemplo de São João Maria Vianney. Ser livre, livre, Senhor, para melhor servir. Saúdo a você pela TV Evangelizar, sinal digital em todo o país, em várias cidades, canal aberto. Pelo YouTube, Padre Manzotti Oficial. E pelos aplicativos da Associação Evangelizar é Preciso e todas as plataformas digitais. Mês vocacional, comunidades vocacionais, encontro, testemunho e missão. Iniciemos em nome do Pai, do Filho e do Espírito Santo. Amém. Naquele tempo, alguns fariseus e mestres da lei vindos de Jerusalém aproximaram-se de Jesus e perguntaram: por que os teus discípulos não observam a tradição dos antigos? Pois não lavam as mãos quando comem o pão. Jesus chamou a multidão para perto de si e disse: escutai e aprendei. Repito, disse Jesus a eles e a nós: escutai e aprendei. Não é o que entra pela boca que torna o homem impuro, mas o que sai da boca. Isso é o que torna o homem impuro. Então, os discípulos se aproximaram e disseram a Jesus: sabes que os fariseus ficaram escandalizados ao ouvir as tuas palavras. Jesus respondeu: toda planta que não foi plantada pelo meu Pai Celeste será arrancada. Deixai-os. São como guias, cegos guiando guias. Ora, se um cego guia outro cego, os dois cairão no buraco. Senhor, Senhor Jesus, cegos guiando os cegos. Primeiro, dai-nos a graça de vermos de fato a palavra de Deus como ela nos é proposta. Tirai nossa cegueira. Senhor, que nós compreendamos que o mais importante é aquilo que é conservado no coração humano, que é conservado na alma, no pensamento, que é conservado como impureza, indiferença, injustiça, maldade, ódio, rancor. Então, Senhor, pelas tuas santas chagas dolorosas e gloriosas, purificai-nos, purificai nosso interior. Então enxergaremos e não seremos cegos guiando cegos. Senhor, nas tuas santas chagas, colocamos todos os que estão pedindo oração e todos os que estão em oração. Você está em oração? Se apresente diante de Jesus. Escute isso, Deus está cuidando de tudo. Não deixe que as preocupações sejam demasiadas no seu dia. Deus está cuidando de tudo. Você está com uma causa na justiça? Confie em Deus. Confie em Jesus das Santas Chagas. Deus está cuidando de tudo. Você está com uma enfermidade grave? Deus está cuidando de tudo. Vai dizendo. Está alguém dentro de casa que está acamado há tempos, definhando? Diga, Deus está cuidando de tudo. Você está com uma ansiedade, coração palpitando hoje, parecendo que está saindo da boca? Deus está cuidando de tudo. Está rezando pedindo a Deus o dom da gravidez? E os médicos já disseram, faça inseminação, faça in vitro, mas você quer esperar em Deus? Deus está cuidando de tudo. Você está esperando um telefonema para uma cirurgia? Acalme o seu coração, Deus está cuidando de tudo. Vai dizendo isso para você mesmo. Está varrendo e está vindo um monte de lembranças, pedidos. Complete cada lembrança, cada pensamento. Deus está cuidando de tudo nas suas santas chagas dolorosas e gloriosas. Ele está entre nós e o perigo. Alguém na família está com alcoolismo e já não vê perspectiva. Deus está cuidando de tudo. Vai dizendo, filho. Vai clamando. Chagas abertas, chagas dolorosas, chagas do ressuscitado. Deus está cuidando de tudo. É tão importante você dizer isso. E não é apenas um anestésico para sua dor. É realmente uma cura. É tomar uma posse da graça de Deus. Deus está cuidando de tudo. Insisto nisso. Faça o que estiver fazendo e confiante, Deus está cuidando de tudo. Chagas abertas de Cristo. Derramai uma gota do seu preciosíssimo sangue sobre esta causa. Derramai uma gota do seu preciosíssimo sangue sobre esta ferida. Derramai uma gota do seu preciosíssimo sangue sobre a família para que seja restaurada. Nós só começamos o programa. E fique com esta frase no coração. Deus está comigo.
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10: Medicamentos usados no tratamento da obesidade e do diabetes tipo 2, como a semaglutida e a tirzepatida, pode causar uma perda de massa muscular maior do que a esperada durante o emagrecimento. O alerta é de um estudo recente sobre o uso desses medicamentos. Os pesquisadores explicam que perder um pouco de músculo durante a redução de peso é normal. O problema é quando essa perda acontece em excesso, principalmente entre pessoas idosas que podem ficar mais vulneráveis a quedas, perda de força e diminuição da independência. O estudo reforça que emagrecer com saúde vai além de reduzir o número na balança. A recomendação é que o tratamento seja acompanhado por profissionais de saúde, com atenção à alimentação e à prática de exercícios para preservar a massa muscular. Termina aqui a edição desta terça-feira do nosso Repórter Destaque. Com a apresentação e a produção de Kleber Salles, o Repórter Destaque volta amanhã no seu rádio. Um grande abraço e até lá.
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11: 9:45. 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

0: Agosto é o mês vocacional e para quem acompanhou o domingo, nós falávamos que durante o mês de agosto iremos contemplar todas as vocações que nascem pelo batismo, a começar no primeiro domingo, que se celebrou o dia do padre. No próximo domingo, dia dos pais, a vocação matrimonial. Depois, na Assunção de Nossa Senhora, se celebra a vida religiosa. Depois, a vocação dos leigos. E, por fim, a vocação dos catequistas. E, neste ano, fala-se das vocações como um lugar de comunidades vocacionais, encontro, testemunho e missão. Por mais que o Dia do Padre foi celebrado em todas as comunidades no domingo, hoje se celebra o patrono dos padres, São João Maria Vianney. E algumas frases nos tocam profundamente. Não vos assusteis com o vosso fardo. O Senhor carrega-o juntamente convosco. Repito. Não vos assusteis com vosso fardo. O Senhor carrega-o juntamente convosco. São João Maria Vianney. Filhos amados, antes de atender uma filha de Deus, eu quero lembrar que nós estamos em plena campanha, quinta etapa de Jesus das Santas Chagas. 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Filha de Deus, que a paz de Jesus esteja com você. Bom dia. Deus abençoe, filha de Deus. De onde você fala?
1: De algum lugar, Padre Brasil.
0: Como? Fala mais alto, querida.
1: De algum lugar do Brasil.
0: De algum lugar do Brasil, tá certo. O que está acontecendo, filha?
1: Padre, eu tenho um passado bem conturbado. E agora eu estou passando por uma situação financeira que quando eu passo por algum momento difícil, me abala o meu passado. Eu fui abusada.
0: Tá.
1: A primeira tentativa eu tinha 5 anos. E as outras veio depois.
0: Lamento.
1: Eu abusou de minha casa.
0: Lamento muito por isso.
1: Isso mexe muito comigo. Eu casei pensando que eu podia seguir em frente. Mas não, ele me atormenta. Quando meu marido me toca, eu sinto nojo. Minha vontade de desistir. Já tentei suicídio várias vezes.
0: Compreendo.
1: E recentemente, porque eu estou passando por essa crise agora, de perder minha casa, que está vendo, e me atormento mais ainda. Mas minha filha olha para mim e diz, mamãe, fica comigo. Não me deixa por nada, minha
0: então.
1: Mãe. Eu estou com você. Mesmo se ela saber, que ninguém sabe do meu passado, que eu nunca disse, que ninguém acreditou na primeira vez, e também das outras, ninguém ia acreditar. Tem 5 anos que eu passei por essa situação de novo, por uma tentativa disso de novo.
0: Filha, a ligação está muito ruim. Eu vou tentar resgatar um pouquinho para ver se eu compreendi. Hoje, você está dizendo que está passando por um momento muito conturbado, que a sua casa está para ser vendida, é isto? Então, vamos só tentar clarear. Por que ela está para ser vendida? O que aconteceu?
1: Dívida, padre.
0: Dívida?
1: Eu juro. Isso.
0: Tá. Você continua casada, apesar de ter esse sentimento? Continua.
1: Continua.
0: Tá. Aí você partilhava que na infância, com 5 anos, uma tentativa de abuso, é isso?
1: Isso.
0: E depois,
1: quando eu tinha 7 para 8 anos, foi consumida várias vezes por esse irmão meu.
0: Você foi abusada pelo irmão?
1: Isso.
0: A primeira vez você falou e ninguém acreditou, é isso?
1: Ninguém acreditou. Isso. Eu era louca.
0: Entendi. E depois, você guardou com você e acreditou que no casamento ia superar. Hoje, se eu entendi porque a ligação não estava boa, você tem dificuldade. Quando seu marido se aproxima, você sente o quê?
1: Eu sinto nojo. Eu sinto aquela sensação do abusador de novo.
0: Entendi.
1: Eu não gosto de toque, de abraço.
0: Entendi. Seu marido sabe do seu histórico?
1: Não, sabe não.
0: Agora,
1: porque uma vez eu tentei falar e ele disse que eu estava louca.
0: Filha, veja, você imagina como ele se sente quando você reage dessa forma? Como seria importante você contar para ele? Por quê? Porque ele vai entender que a repulsa é dele. Alô? Você está me ouvindo? É que tem uma interferência no meio, alguém falando próximo, alto. O seu marido dificilmente compreenderá toda vez que tenta se aproximar. Você diz que não gosta de abraço, então sinal que você não abraça. Então não consegue ser carinhosa com ele. Para ele não deve ser fácil. E também para você, eu não estou negando isso. Por isso o diálogo. Contar para ele o que aconteceu. Você é vítima. Entenda bem isso. Você foi vítima de abuso. Só que isso está atrapalhando o seu relacionamento. Então, esse é um ponto. Um outro ponto. Você procurou alguém, e aí eu digo um psicólogo, para você contar, falar. Alguém que te escute nas suas dores, nas suas lembranças, nos seus sentimentos?
1: É porque, padre, aqui é muito difícil um psicólogo. Você tem que ficar na fila de espera, né, para eu ser chamada.
0: Filha.
1: E eu aguardo.
0: Mas, tudo bem, é difícil, mas você está levando sozinha esse fardo. Divida com alguém, mesmo que você tenha que esperar um pouco para ser atendida. Você já... Quantos anos você está guardando isso sozinha? É lamentável que seja demorado, mas demora pela demora, pelo menos você vai ter alguém para desabafar. Você está me ouvindo?
1: Estou sim, padre.
0: Depois, filha. Lute contra esses pensamentos suicidas. A sua filha está sendo a voz de Deus. Mãe, não me abandone. Você me permite? Você me permite que alguém ligue para você para tentar conversar e orientar? Pode ser?
1: Pode ser, pode.
0: Fique na linha. Oi?
1: Esse negócio da perda, porque eu lutei muito, a gente fala assim, você está só pegando bem materiais, mas não é, padre.
0: Claro que
1: eu
0: não, filho. É a casa. Fique na linha para que possamos pegar o seu telefone. Eu vou para o intervalo e volto. Volte comigo, povo de Deus.
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1: 9:58. 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

0: Alguns pontos aparecem dessa partilha dolorosa. Primeiro, pais, estejam muito atentos aos filhos, porque os abusos não são só do passado. E os abusos acontecem muito dentro de casa, com pessoas de confiança. E quando um filho, uma filha partilhar, dê ouvidos, acolha e procure se inteirar do assunto, não ignore. Segundo, é importante que haja um acompanhamento depois que isso acontece. E aí eu insisto a filha dizer, por mais que na sua cidade é demorado, mas quanto tempo você está guardando isso sozinha? Entre na fila, é importante partilhar. Terceiro, o diálogo constrói pontes. E no relacionamento matrimonial fica muito difícil quando uma parte, sem dúvida, traumatizada, não consegue expressar carinho, afeto, tem dificuldade do toque. A outra pessoa, não sabendo do que se trata, tomará isso como uma repugna dela, algo pessoal, e não entenderá a história. Dialogar é muito importante. Que Deus nosso Senhor, filha, esse Deus que cura, esse Deus que liberta, te ajude a superar todo este trauma que você carrega da infância. Que o Senhor das Santas Chagas, Jesus, que age com compaixão, possa curá-la e curar a todos que se identificam, porque não é um caso isolado. Mas pais, muito atento aos filhos. Estamos em plena novena da família. Nós vamos à leitura orante e ainda hoje vou falar sobre a vida deste homem, São João Maria Vianney. E ele dizia: aquele que comunga perde-se em Deus, como uma gota de água no oceano. Não é possível separá-los. Aquele que comunga perde-se em Deus, como uma gota de água no oceano. Não é possível separá-los. São João Maria Vianney. Bíblia aberta, cartilha de oração.
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0: 1 Coríntios, capítulo 15, versículo 12, perdão, capítulo 16, versículo 5 a 13. Queridos irmãos e irmãs, estamos terminando. Enquanto o sacristão está ali com a música, quero lembrar, você acompanha e tem acordado e feito o Evangelho do dia e feito também a oração da manhã, agora está sendo publicado no canal oficial no YouTube, canal oficial Padre Manzotti Oficial. Agora está sendo publicado no Padre Manzotti Oficial. Desperte, comece seu dia com o Evangelho do dia, comece seu dia com a oração da manhã. Continuemos com Paulo. Capítulo 16, versículo 5, ele diz, em 1 Coríntios: eu visitarei vocês, depois de tiver passado pela província da Macedônia. Pode ser que eu fique algum tempo com vocês, talvez todo o inverno, e assim vocês poderão me ajudar a continuar minha viagem para onde quer que eu for. pois eu não quero que vocês ver vocês de passagem. Se o Senhor permitir, quero ficar bastante com vocês. O desejo de Paulo de voltar à comunidade. Continuemos. Resolvi ficar aqui em Éfeso. Então, de onde Paulo escreve o texto? Em Éfeso. Até o dia de Pentecostes. Pois encontrei aqui ótimas oportunidades para um grande e proveitoso trabalho, embora muita gente esteja contra mim. Então veja, Paulo tem muita consciência. Estou aqui em Éfeso. Encontrei aqui ótima oportunidade para o grande e proveitoso trabalho. Paulo era um homem que trabalhava muito pela causa do reino, apesar de que ele tem consciência, embora muita gente esteja contra mim. Mas você vê a liberdade de Paulo? Sente? Tem gente contra mim? Tem. Mas vejo a oportunidade de trabalho. Eu quero pegar essa deixa nesse mês vocacional. Você que faz algum tipo de trabalho pelo próximo, eu vou dizer de modo geral, e de repente você vai falar, puxa, mas se a gente se esforça tanto e tem gente contra, vou desistir. Não. Tenha essa liberdade interior. Faço por Jesus. Faço por amor. Faço para o reino de Deus. É claro, existem pessoas que não gostam de mim. Mas como nós falamos, nem Cristo agradou a todos, não é? Mas isso não pode levar você a desistir, mês vocacional. Versículo 10. Se Timóteo chegar aí, façam tudo para que ele se sinta bem entre vocês. Pois assim como eu, ele também está trabalhando para o Senhor. Não deixe que ninguém o despreze. Pelo contrário, vocês devem ajudá-lo a continuar a viagem em paz, a fim de que ele volte para cá. Pois estou esperando que ele volte junto com os outros irmãos. Quanto ao meu irmão Apolo, e aqui eu quero fazer uma observação. Se lembra que um texto dizia, ninguém é de Paulo, ninguém é de Apolo, ninguém é de Pedro? Poderia suscitar que havia ciúme entre eles. Mas veja aqui, quanto ao meu irmão Apolo, tenho recomendado muitas vezes que vá visitar vocês, como outros irmãos. Mas ele acha que não deve ir agora. Ele irá na primeira oportunidade. Hoje, vivemos o grande perigo de achar que a igreja está dividida. Que, por exemplo, padres na mídia. Eu sou de fulano, eu sou de ciclano, eu gosto de Beltrano, não gosto de ciclano. Gente, todos nós estamos a serviço de quem? Jesus Cristo. Faço essa reflexão, mas volto à mais importante de todas. Se você faz algo por amor a Jesus, não dê valor às críticas. Continue fazendo. E bem-aventuradas críticas. Sabe por quê? Porque nossa recompensa acaba ficando para Deus. Melhor não ter aplauso no mundo e ser acolhido no coração de Deus. Eu volto já. 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
7: 10:11. 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

Queridos irmãos e irmãs, mais uma vez eu quero lembrar que agora dê valor ao Evangelho do dia e à oração da manhã. Quando você despertar, vai direto YouTube Padre Manzotti Oficial. Se adapte agora, YouTube Padre Manzotti Oficial. Você vai fazendo as suas atividades e você tem o Evangelho do dia e a oração da manhã. Então, crie um hábito e passe para os amigos. Filhos amados, hoje é terça-feira e mais uma catequese, às 5 horas da tarde. E na catequese de hoje eu quero abordar, porque muita gente fala que está passando uma crise da alma, uma crise interior, que seria uma crise da fé. Por isso, a catequese de hoje é como superar as crises da alma. Você já parou para pensar que todos nós passamos? Como superar isso? A catequese de hoje, 5 horas da tarde, YouTube Padre Manzotti. Falando sobre os nossos mensageiros e mensageiras das capelinhas, que tal você se tornar um mensageiro, uma mensageira hoje? E eu vou já falar o número que você pode tanto ligar, e já aproveita para deixar as intenções para a missa do meio-dia daqui a pouco, como você pode mandar um WhatsApp 41 3221 6060, ou falar com os nossos atendentes 0800 410 6060. Nos mandou a foto a Marinês Olinda, de Estrela da Alagoas. Alagoas, meu grande abraço, querida, Deus abençoe. Valdivina Maria Martins, Rio Brilhante, Mato Grosso do Sul. Quanta gente, Deus abençoe. Homens, mulheres, crianças, adolescentes, Deus abençoe. Nilva Rosa Teixeira, de Presidente Médici. Minha saudação, querida Nilza. Obrigado pela foto. Gorete Custódio Fernandes, de Criciúma, Santa Catarina. Estive lá em Santa Catarina, foi maravilhoso. Um grande abraço a todos, Guaraniaçu. Meu grande abraço, Thalia, líder mensageira. Maura Moreira de Jesus, Santa Luzia da Serra, Minas Gerais. Quantas capelinhas. Meu abraço, Minas Gerais. Anderson Sérgio da Silva, São José do Rio Claro, Mato Grosso. Obrigado, Anderson. Olha aí, o mensageiro, estou vendo ele com a fita lá. Érica Vieira Rosa, Rio de Janeiro. Meu abraço carinhoso. Assunção Vieira, de Sobral. Meu abraço. Que linda Nossa Senhora de Fátima, né? Nossa Senhora de Fátima. Meu abraço. Que linda Nossa Senhora de Fátima, né? Nossa Senhora.

0: quem o propaga. Ligue, tenha certeza. Nas famílias onde passa uma capelinha de Jesus das Santas Chagas, uma gota do sangue redentor fica. Bom dia, Maria. Que a paz de Jesus esteja com você.
1: Bom dia, Padre. Amém.
0: Deus abençoe, Maria. Você fala de onde?
1: Belém do Pará.
0: Belém do Pará. Minha saudação. Como você me acompanha aí?
1: TV aberta.
0: Ah, TV Evangelizar, canal 51.1. Meu grande abraço à querida cidade de Belém. Pois não, filha, diga.
1: Padre, eu tenho um testemunho, um pedido de oração para dar.
0: Vamos começar pelo testemunho, né?
1: Sim, eu me apeguei muito, Padre, ao seu programa, à oração, ao livro de Jó.
0: Opa!
1: E a Jesus da Santa Chagas, porque eu e meu esposo nós passamos por uma turbulência do mês de janeiro até o mês de maio, onde nós dois estávamos desempregados.
0: Certo.
1: A gente teve que se reinventar. A gente chegou a ficar sem energia em casa, porque
0: meu
1: não
0: Deus.
1: Tinha como pagar a conta de energia. A gente ficou uma noite com um miojo para dois adultos e duas crianças.
0: Misericórdia.
1: E não gosto nem de lembrar. Foi uma situação terrível. E a gente chorando. E eu teve um dia que eu me levantei de madrugada, comecei a chorar, chorar. E aí eu abri a Bíblia, comecei a ler o livro de Jó. Foi logo quando o Senhor começou
0: Sim.
1: a ler o livro de Jó. E aí eu até fiz a promessa que eu iria comprar o livro inabalável, ainda vou comprar. E também fiz a promessa que eu me tornaria a mensageira da Jesus das Santas Chagas, que eu me apeguei muito.
0: Certo.
1: E nisso, na mesma semana, meu marido conseguiu dois empregos.
0: Nossa, louvado seja Deus.
1: É, estabilizou, a gente conseguiu sair daquela situação, não nos faltou mais nada, graças a Deus, graças a Jesus das Santas Chagas. É, as contas estão sendo pagas.
0: Amém.
1: A nossa situação melhorou muito. Não sei nem como explicar.
0: Tá certo. Então, claro, é a ação de Deus, filha. E a sua oração foi... A oração de vocês chegou aos céus e as portas se abriram.
1: Sim.
0: Então, diga, graça recebida...
1: Graça recebida...
0: É graça testemunhada.
1: Graça testemunhada.
0: Filha, eu vou te ajudar. Você falou duas promessas. Uma, dois propósitos. Um era o livro inabalável. Esse mando eu de presente para você.
1: Ai, meu Deus.
0: Tá bom.
1: Obrigada, pai.
0: Vou mandar, então. Depois você tem que ficar para poder pegar o seu endereço. Aí o segundo, você vai ligar no 0800-410-6060 e dizer assim, ó, quero ser mensageira. E aí eles
1: Sim,
0: vão...
1: Já tá mais ou menos encaminhado. Faltando 8 pessoas, eu já entrei em contato, já vi as coisas, como é que funciona, e o que eu preciso das 8 pessoas, que tá faltando pouco.
0: Tá bom, e eu fico o meu apelo aí, gente, ali de Belém, por favor, ajude a Maria a receber uma capelinha de Jesus das Santas Chagas. Então, padre, eu não sei quem é essa Maria, eu quero a capelinha aqui, mas não sei quem é essa Maria. Como ela vai deixar o telefone aqui? De repente podem ligar aqui, né, Maria? E aí entrar em contato com você e montar o grupo para a capelinha. Você falou que ia também pedir oração.
1: É que eu ainda estou desempregada e eu queria a graça de um emprego.
0: Então reze comigo agora, Jesus.
1: Jesus.
0: Pelas tuas santas chagas.
1: Pelas tuas santas chagas.
0: Dolorosas e gloriosas.
1: Dolorosas e gloriosas.
0: Por intercessão de São José.
1: Por intercessão de São José.
0: Peço a graça.
1: Peço a graça.
0: De um emprego.
1: De um emprego.
0: Abra as portas de um emprego,
1: Abra
0: Senhor.
1: Abra as portas de emprego para mim, Senhor.
0: E te louvarei eternamente.
1: E te louvarei eternamente.
0: Sendo uma mensageira da capelinha.
1: Sendo uma mensageira da capelinha.
0: Amém.
1: Amém.
0: Você vai ainda dizer para mim. Se você não conseguir falar comigo, grave depois o testemunho. Tá bom?
1: Tô emocionada.
0: Tá bom, filha. Fica na linha que eu quero o seu endereço. Eu faço questão de mandar o livro para você. Seu testemunho foi muito edificante. Era um joelho dobrado na oração que a gente vence. Deus seja louvado. Maria de Belém, Pará, pela TV Evangelizar, lá, canal aberto, 51.1. Dom Júlio Endi Acamene, arcebispo de Belém. E falando nisso, você encontra o livro inabalável em todas as livrarias do Brasil. Adquira, presenteie. Eu estou presenteando agora a Maria lá de Belém. Presenteie alguém. Às vezes a pessoa precisa.

0: Ela está vivendo, como Jó, um momento difícil e precisa de uma resposta em Deus. Filhos amados, povo querido, lembra você como é importante ter fé, uma fé inabalável. Eu vou para o intervalo e eu volto com a novena. E volto contando um pouquinho da vida de São João Maria Vianney, apesar que eu farei na missa do meio-dia. Lembra você, você quer que o seu nome, e isso vale para qualquer hora do dia e da noite, inclusive a nossa madrugada evangelizar começa mais cedo, começa meia-noite, mas também é sempre 0800-410-6060-41-3221-6060. Eu volto já. Peça oração. 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
7: Dez e vinte e três.
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Hoje, aniversário da Rádio Difusor FM de São Sebastião do Paraíso, Minas Gerais. Pilar FM, Pilar Paraíba. Rio Bonito FM, Rio Bonito do Iguaçu, Paraná. 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Filhos amados, povo querido, quero expressar domingo, sempre rezei por todos os sacerdotes do Brasil inteiro, sem dúvida, fizemos isso no sábado, no domingo, mas parece-me que hoje o pessoal entendeu mesmo que hoje, em virtude de São João Maria Vianney, é o dia do sacerdote. Então rezo por todos os sacerdotes e de modo particular aqueles que são missionários da obra evangelizar é preciso. São muitos missionários. Que Deus os abençoe por ajudarem nesta obra. São João Maria Vianney, ele nasceu de uma família muito pobre, muito pobre. Trabalhava na lavoura. Ainda aos 17 anos, era analfabeto, mas aprendeu algumas orações da mãe de cor e viveu uma forte religiosidade. Aos 17 anos, sentiu o chamado ao sacerdócio e dizia: se eu fosse padre, queria conquistar muitas almas. Tinha muita dificuldade nos estudos, mas teve um grande sacerdote que o ajudou. E foi ordenado aos 29 anos. Foi enviado a Arns, a uma pequena cidade no sudoeste da França, 230 habitantes. Dedicou sua energia ao cuidado pastoral dos fiéis. Fundou um instituto de providência para acolher órfãos, visitava enfermos, famílias mais necessitadas. Dedicava cerca de 16 horas por dia à confissão. E uma grande fila, não só de Arns, mas de toda a França, ia para confessar-se com ele. E olha que gesto bonito, ele dizia que vou dizer qual a minha receita que dou aos pecadores. A eles uma pequena penitência, o resto faço no lugar deles. Arns se tornou um grande hospital de almas. Morreu aos 73 anos, beatificado por Pio X, canonizado por Pio XI e foi proclamado padroeiro dos párocos do mundo. São João Maria Vianney, rogai por nós. E agora, vamos à novena. Quinto dia, e faço do Jornal do Evangelizador, cadê o seu? 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Rezemos. Jesus, Maria e José, Sagrada Família de Nazaré, a minha família vossa é. Sagrada Família de Nazaré, coloco-me em oração por todas as famílias, que todas tenham discernimento necessário para fugir das ciladas dos Herodes de hoje, como fizeste na Gruta de Belém, na fuga do Egito. Jesus, Maria, José, coloco como intenção especial quem aqui na terra, que Deus Pai no céu concedeu como pai biológico. Reze pelo teu pai, vivo ou falecido, diga o nome. Aos falecidos, dai o descanso eterno e a luz perpétua brilhe para eles. Aos vivos, saúde, prosperidade,
e paz. Senhor, abençoai e santificai as famílias e de modo especial os casais. Aperfeiçoai o amor dentro do matrimônio. Fazei com que sempre lembre o pacto nupcial e que possam viver a cada dia no perdão, no diálogo, na fidelidade, a fim de reavivar o amor que os une. Senhor, que o perdão seja abundante, que o amor seja constante e o diálogo uma ponte de recomeço. Afugentai da família vícios, brigas, discórdias, desavenças, infidelidade, enfermidade. Afastai para longe das famílias os ataques dos inimigos. E de modo particular por estas pessoas que rezamos agora, diga o nome. Sagrada Família de Nazaré, minha família vossa é. E hoje, a bênção é por todos aqueles que carregam traumas. Você lembra da primeira pessoa que partilhou comigo hoje? Trauma de abuso sexual. Trauma de não ter sido ouvida. Trauma de não ter quem ajudasse a superar. Mas eu lhe digo, filha, o Senhor vai derramar uma gota do seu sangue e você pode, diga, eu peço a graça da cura deste trauma. O Senhor esteja convosco, Ele está no meio de nós. Abençoai, Senhor, a água, a roupa dos enfermos, as fotos de família, os remédios. Por intercessão de Nossa Senhora do Carmo, São Pio de Pietrelcina, São João Maria Vianney, nos méritos das Santas Chagas, Pai, Filho e Espírito Santo, amém. Um abraço carinhoso a todos meus irmãos sacerdotes, juntos na missão. E me despeço com um clipe inabalável. Dai-me, Senhor, uma fé inabalável. Evangelizar é preciso.

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1: 11:07.

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1: 11:23.

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1: 11:39.

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1: 11:56.

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1: Meia-noite e 10.

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1: Meia-noite 31.

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Em nome do Pai, e do Filho, e do Espírito Santo. Amém. Que alegria estar com você, meu irmão, minha irmã, para rezarmos juntos o Santo Rosário. Essa oração tão antiga da Igreja, onde todos os santos recomendam, os papas recomendam, prática muito comum em João Paulo II, em tantos homens e mulheres de Deus, o Santo Rosário. Quero convidar você a rezar comigo esta oração, que eu também gosto tanto e procuro rezar todos os dias. Então, juntos, vamos rezar unidos à Nossa Senhora. Gente, o Rosário é uma forte arma para vencermos o inimigo. O Rosário é uma forte arma para vencermos as nossas batalhas. Você que está rezando por um filho, você que está rezando para alguém se libertar das drogas, a graça de um emprego, a cura de uma enfermidade, eu não sei, eu sei que esta oração, ela é poderosa. E poderosa por quê? Porque nós meditamos em cada Ave Maria, os mistérios de Cristo. Não, não ficamos falando palavras vazias, não. São palavras cheias de autoridade, cheias de poder. Palavras bíblicas, e vamos juntos meditar os mistérios de Cristo. E isso tem um grande poder. Tem poder de salvação para a sua vida, tem poder de libertação. Então quero convidar você, com fé, juntos, a rezarmos o nosso Santo Rosário. Creio em Deus Pai, Todo-Poderoso, Criador do céu e da terra, e em Jesus Cristo, seu único Filho, nosso Senhor, que foi concebido pelo poder do Espírito Santo, nasceu da Virgem Maria, padeceu sob Pôncio Pilatos, foi crucificado, morto e sepultado, desceu à mansão dos mortos, ressuscitou ao terceiro dia, subiu aos céus, está sentado à direita de Deus Pai Todo-Poderoso, de onde há de vir a julgar os vivos e os mortos. Creio no Espírito Santo, na Santa Igreja Católica, na comunhão dos santos, na remissão dos pecados, na ressurreição da carne e na vida eterna. Amém. Quero convidar você a rezar um Pai Nosso e três Ave Marias para introduzirmos esse Santo Rosário. Pai Nosso, que estais nos céus, santificado seja o vosso nome, venha a nós o vosso reino. Seja feita a vossa vontade, assim na terra como no céu. O pão nosso de cada dia nos dai hoje, perdoai as nossas ofensas, assim como nós perdoamos a quem nos tem ofendido. E não nos deixeis cair em tentação, mas livrai-nos do mal. Amém. A primeira Ave Maria, em honra a Deus Pai. Ave Maria, cheia de graça, o Senhor é convosco, bendita sois vós entre as mulheres, e bendito é o fruto do vosso ventre, Jesus. Santa Maria, Mãe de Deus, rogai por nós, pecadores, agora e na hora de nossa morte. Amém. A segunda Ave Maria, em honra a Deus Filho. Ave Maria, cheia de graça, o Senhor é convosco. Bendita sois vós entre as mulheres, e bendito é o fruto do vosso ventre, Jesus. Santa Maria, Mãe de Deus, rogai por nós, pecadores, agora e na hora de nossa morte. Amém. A terceira Ave Maria, em honra ao Espírito Santo. Ave Maria, cheia de graça, o Senhor é convosco, bendita sois vós entre as mulheres, e bendito é o fruto do vosso ventre, Jesus. Santa Maria, Mãe de Deus, rogai por nós, pecadores, agora e na hora de nossa morte. Amém. Glória ao Pai, ao Filho e ao Espírito Santo, como era no princípio, agora e sempre. Amém. Primeiro mistério gozoso, nós queremos contemplar a anunciação do anjo à Virgem Maria. O anjo chega àquela menina de 14, 15 anos e lhe anuncia: você vai ser mãe de Jesus, você vai ser mãe do Salvador. Gente, o céu esperava aquele sim, o céu estava ansioso por aquele sim. Aquela mulher daria luz ao Salvador. Se a primeira mulher deu a luz ao pecado, se a primeira mulher deu a luz às trevas, esta daria luz ao mundo. Mas ela precisava dizer seu sim, e ela disse sim. Rezemos juntos. Pai nosso, que estais nos céus, santificado seja o vosso nome.
Venha a nós o vosso reino, seja feita a vossa vontade, assim na terra como no céu. O pão nosso de cada dia nos dai hoje, perdoai as nossas ofensas, assim como nós perdoamos a quem nos tem ofendido. E não nos deixeis cair em tentação, mas livrai-nos do mal. Amém. Ave Maria, cheia de graça, o Senhor é convosco. Bendita sois vós entre as mulheres, e bendito é o fruto do vosso ventre, Jesus. Santa Maria, Mãe de Deus, rogai por nós, pecadores, agora e na hora de nossa morte. Amém. Ave Maria, cheia de graça, o Senhor é convosco. Bendita sois vós entre as mulheres, e bendito é o fruto do vosso ventre, Jesus. Santa Maria, Mãe de Deus, rogai por nós, pecadores, agora e na hora de nossa morte. Amém. Ave Maria, cheia de graça, o Senhor é convosco. Bendita sois vós entre as mulheres, e bendito é o fruto do vosso ventre, Jesus. Santa Maria, Mãe de Deus, rogai por nós, pecadores, agora e na hora de nossa morte. Amém. Ave Maria, cheia de graça, o Senhor é convosco. Bendita sois vós entre as mulheres, e bendito é o fruto do vosso ventre, Jesus. Santa Maria, Mãe de Deus, rogai por nós, pecadores, agora e na hora de nossa morte. Amém. Ave Maria, cheia de graça, o Senhor é convosco. Bendita sois vós entre as mulheres, e bendito é o fruto do vosso ventre, Jesus. Santa Maria, Mãe de Deus, rogai por nós, pecadores, agora e na hora de nossa morte. Amém. Ave Maria, cheia de graça, o Senhor é convosco. Bendita sois vós entre as mulheres, e bendito é o fruto do vosso ventre, Jesus. Santa Maria, Mãe de Deus, rogai por nós, pecadores, agora e na hora de nossa morte. Amém. Ave Maria, cheia de graça, o Senhor é convosco. Bendita sois vós entre as mulheres, e bendito é o fruto do vosso ventre, Jesus. Santa Maria, Mãe de Deus, rogai por nós, pecadores, agora e na hora de nossa morte. Amém. Ave Maria, cheia de graça, o Senhor é convosco. Bendita sois vós entre as mulheres, e bendito é o fruto do vosso ventre, Jesus. Santa Maria, Mãe de Deus, rogai por nós, pecadores, agora e na hora de nossa morte. Amém. Ave Maria, cheia de graça, o Senhor é convosco. Bendita sois vós entre as mulheres, e bendito é o fruto do vosso ventre, Jesus. Santa Maria, Mãe de Deus, rogai por nós, pecadores, agora e na hora de nossa morte. Amém. Ave Maria, cheia de graça, o Senhor é convosco. Bendita sois vós entre as mulheres, e bendito é o fruto do vosso ventre, Jesus. Santa Maria, Mãe de Deus, rogai por nós, pecadores, agora e na hora de nossa morte. Amém. Glória ao Pai, ao Filho e ao Espírito Santo, como era no princípio, agora e sempre. Amém. Ó meu Jesus, livrai-me do fogo do inferno, levai as almas todas para o céu e socorrei principalmente as que mais precisarem da vossa misericórdia. Nossa Senhora do Carmo, rogai por nós. Santa Teresinha do Menino Jesus, rogai por nós. Segundo mistério gozoso, nós queremos contemplar a visitação de Nossa Senhora à sua prima Santa Isabel. Que bonito quando Nossa Senhora descobre que a sua prima está grávida por um milagre de Deus e quer correr logo para ajudar a sua prima. Nossa Senhora é generosa, Nossa Senhora é caridosa e quer prestar um serviço e sai correndo imediatamente para ajudar sua prima Isabel. Quando Isabel vê Nossa Senhora, o seu ventre pula de alegria. João Batista, que já está lá dentro, pula de alegria ao se encontrar com o Salvador da humanidade. E Isabel diz: bendita és tu entre as mulheres e bendito é o fruto que nasceu do teu ventre. Meditemos juntos esse grande mistério de nossa fé. Pai nosso, que estais nos céus, santificado seja o vosso nome. Venha a nós o vosso reino, seja feita a vossa vontade, assim na terra como no céu. O pão nosso de cada dia nos dai hoje, perdoai as nossas ofensas, assim como nós perdoamos a quem nos tem ofendido. E não nos deixeis cair em tentação, mas livrai-nos do mal. Amém. Ave Maria, cheia de graça, o Senhor é convosco. Bendita sois vós entre as mulheres, e bendito é o fruto do vosso ventre, Jesus.
Santa Maria, Mãe de Deus, rogai por nós, pecadores, agora e na hora de nossa morte. Amém. Ave Maria, cheia de graça, o Senhor é convosco. Bendita sois vós entre as mulheres e bendito é o fruto do vosso ventre, Jesus. Santa Maria, Mãe de Deus, rogai por nós, pecadores, agora e na hora de nossa morte. Amém. Ave Maria, cheia de graça, o Senhor é convosco. Bendita sois vós entre as mulheres e bendito é o fruto do vosso ventre, Jesus. Santa Maria, Mãe de Deus, rogai por nós, pecadores, agora e na hora de nossa morte. Amém. Ave Maria, cheia de graça, o Senhor é convosco. Bendita sois vós entre as mulheres e bendito é o fruto do vosso ventre, Jesus. Santa Maria, Mãe de Deus, rogai por nós, pecadores, agora e na hora de nossa morte. Amém. Ave Maria, cheia de graça, o Senhor é convosco. Bendita sois vós entre as mulheres e bendito é o fruto do vosso ventre, Jesus. Santa Maria, Mãe de Deus, rogai por nós, pecadores, agora e na hora de nossa morte. Amém. Ave Maria, cheia de graça, o Senhor é convosco. Bendita sois vós entre as mulheres e bendito é o fruto do vosso ventre, Jesus. Santa Maria, Mãe de Deus, rogai por nós, pecadores, agora e na hora de nossa morte. Amém. Ave Maria, cheia de graça, o Senhor é convosco. Bendita sois vós entre as mulheres e bendito é o fruto do vosso ventre, Jesus. Santa Maria, Mãe de Deus, rogai por nós, pecadores, agora e na hora de nossa morte. Amém. Ave Maria, cheia de graça, o Senhor é convosco. Bendita sois vós entre as mulheres e bendito é o fruto do vosso ventre, Jesus. Santa Maria, Mãe de Deus, rogai por nós, pecadores, agora e na hora de nossa morte. Amém. Ave Maria, cheia de graça, o Senhor é convosco. Bendita sois vós entre as mulheres e bendito é o fruto do vosso ventre, Jesus. Santa Maria, Mãe de Deus, rogai por nós, pecadores, agora e na hora de nossa morte. Amém. Ave Maria, cheia de graça, o Senhor é convosco. Bendita sois vós entre as mulheres e bendito é o fruto do vosso ventre, Jesus. Santa Maria, Mãe de Deus, rogai por nós, pecadores, agora e na hora de nossa morte. Amém. Glória ao Pai, ao Filho e ao Espírito Santo, como era no princípio, agora e sempre. Amém. Ó meu Jesus, perdoai-me, livrai-me do fogo do inferno, levai as almas todas para o céu e socorrei principalmente as que mais precisarem da vossa misericórdia. Nossa Senhora do Carmo, rogai por nós. Padre Pio, rogai por nós. Terceiro mistério gozoso. Nós queremos contemplar o nascimento do menino Jesus. Gente, que coisa linda! A luz brilhou, Jesus nasceu. O mundo que vivia nas trevas viu uma grande luz. Veja, o primeiro homem nos levou ao pecado. O primeiro homem nos levou à perdição. Agora está nascendo o segundo Adão, Jesus Cristo, o Salvador da humanidade. Ele vai salvar os homens dos seus pecados. Que alegria! Meditemos com alegria este mistério. Pai nosso, que estais nos céus, santificado seja o vosso nome. Venha a nós o vosso reino, seja feita a vossa vontade, assim na terra como no céu. O pão nosso de cada dia nos dai hoje. Perdoai as nossas ofensas, assim como nós perdoamos a quem nos tem ofendido. E não nos deixeis cair em tentação, mas livrai-nos do mal. Amém. Ave Maria, cheia de graça, o Senhor é convosco, bendita sois vós entre as mulheres. E bendito é o fruto do vosso ventre, Jesus. Santa Maria, Mãe de Deus, rogai por nós, pecadores, agora e na hora de nossa morte. Amém. Ave Maria, cheia de graça, o Senhor é convosco. Bendita sois vós entre as mulheres e bendito é o fruto do vosso ventre, Jesus. Santa Maria, Mãe de Deus, rogai por nós, pecadores, agora e na hora de nossa morte. Amém. Ave Maria, cheia de graça, o Senhor é convosco. Bendita sois vós entre as mulheres e bendito é o fruto do vosso ventre, Jesus. Santa Maria, Mãe de Deus, rogai por nós, pecadores, agora e na hora de nossa morte. Amém. Ave Maria, cheia de graça, o Senhor é convosco. Bendita sois vós entre as mulheres e bendito é o fruto do vosso ventre, Jesus. Santa Maria, Mãe de Deus, rogai por nós, pecadores, agora e na hora de nossa morte. Amém. Ave Maria, cheia de graça, o Senhor é convosco. Bendita sois vós entre as mulheres e bendito é o fruto do vosso ventre, Jesus.
Santa Maria, Mãe de Deus, rogai por nós, pecadores, agora e na hora de nossa morte. Amém. Ave Maria, cheia de graça, o Senhor é convosco. Bendita sois vós entre as mulheres, e bendito é o fruto do vosso ventre, Jesus. Santa Maria, Mãe de Deus, rogai por nós, pecadores, agora e na hora de nossa morte. Amém. Ave Maria, cheia de graça, o Senhor é convosco, bendita sois vós entre as mulheres, e bendito é o fruto do vosso ventre, Jesus. Santa Maria, Mãe de Deus, rogai por nós, pecadores, agora e na hora de nossa morte. Amém. Ave Maria, cheia de graça, o Senhor é convosco, bendita sois vós entre as mulheres, e bendito é o fruto do vosso ventre, Jesus. Santa Maria, Mãe de Deus, rogai por nós, pecadores, agora e na hora de nossa morte. Amém. Ave Maria, cheia de graça, o Senhor é convosco. Bendita sois vós entre as mulheres, e bendito é o fruto do vosso ventre, Jesus. Santa Maria, Mãe de Deus, rogai por nós, pecadores, agora e na hora de nossa morte. Amém. Ave Maria, cheia de graça, o Senhor é convosco. Bendita sois vós entre as mulheres, e bendito é o fruto do vosso ventre, Jesus. Santa Maria, Mãe de Deus, rogai por nós, pecadores, agora e na hora de nossa morte. Amém. Glória ao Pai, ao Filho e ao Espírito Santo, como era no princípio, agora e sempre. Amém. Ó meu Jesus, perdoai-me, livrai-me do fogo do inferno, levai as almas todas para o céu e socorrei principalmente as que mais precisarem da vossa misericórdia. Nossa Senhora do Carmo, rogai por nós. São Francisco de Assis, rogai por nós. Nós queremos contemplar a apresentação do menino Jesus no templo. Que maravilha! Nossa Senhora, seguindo as leis da época, leva Jesus para ser apresentado. E para a surpresa dela, ela recebe profecias de Simeão. Este menino será causa de soerguimento para muitos, mas de queda para outros. Ou seja, quem crer em Jesus será salvo, quem não crer nele será condenado. E ao mesmo tempo ela recebe uma profecia, uma espada de dor vai transpassar sua alma, se referindo a toda dor que Nossa Senhora iria viver, principalmente na paixão do seu filho. Rezemos. Pai nosso, que estais nos céus, santificado seja o vosso nome. Venha a nós o vosso reino, seja feita a vossa vontade, assim na terra como no céu. O pão nosso de cada dia nos dai hoje, perdoai as nossas ofensas, assim como nós perdoamos a quem nos tem ofendido, e não nos deixeis cair em tentação, mas livrai-nos do mal. Amém. Ave Maria, cheia de graça, o Senhor é convosco, bendita sois vós entre as mulheres, e bendito é o fruto do vosso ventre, Jesus. Santa Maria, Mãe de Deus, rogai por nós, pecadores, agora e na hora de nossa morte. Amém. Ave Maria, cheia de graça, o Senhor é convosco. Bendita sois vós entre as mulheres e bendito é o fruto do vosso ventre, Jesus. Santa Maria, Mãe de Deus, rogai por nós, pecadores, agora e na hora de nossa morte. Amém. Ave Maria, cheia de graça, o Senhor é convosco. Bendita sois vós entre as mulheres e bendito é o fruto do vosso ventre, Jesus. Santa Maria, Mãe de Deus, rogai por nós, pecadores, agora e na hora de nossa morte. Amém. Ave Maria, cheia de graça, o Senhor é convosco. Bendita sois vós entre as mulheres, e bendito é o fruto do vosso ventre, Jesus. Santa Maria, Mãe de Deus, rogai por nós, pecadores, agora e na hora de nossa morte. Amém. Ave Maria, cheia de graça, o Senhor é convosco. Bendita sois vós entre as mulheres, e bendito é o fruto do vosso ventre, Jesus. Santa Maria, Mãe de Deus, rogai por nós, pecadores, agora e na hora de nossa morte. Amém. Ave Maria, cheia de graça, o Senhor é convosco. Bendita sois vós entre as mulheres, e bendito é o fruto do vosso ventre, Jesus. Santa Maria, Mãe de Deus, rogai por nós, pecadores, agora e na hora de nossa morte. Amém. Ave Maria, cheia de graça, o Senhor é convosco. Bendita sois vós entre as mulheres, e bendito é o fruto do vosso ventre, Jesus. Santa Maria, Mãe de Deus, rogai por nós, pecadores, agora e na hora de nossa morte. Amém. Ave Maria, cheia de graça, o Senhor é convosco. Bendita sois vós entre as mulheres, e bendito é o fruto do vosso ventre, Jesus. Santa Maria, Mãe de Deus, rogai por nós, pecadores,
agora e na hora de nossa morte. Amém. Ave Maria, cheia de graça, o Senhor é convosco. Bendita sois vós entre as mulheres. E bendito é o fruto do vosso ventre, Jesus. Santa Maria, Mãe de Deus, rogai por nós, pecadores, agora e na hora de nossa morte. Amém. Ave Maria, cheia de graça, o Senhor é convosco. Bendita sois vós entre as mulheres, e bendito é o fruto do vosso ventre, Jesus. Santa Maria, Mãe de Deus, rogai por nós, pecadores, agora e na hora de nossa morte. Amém. Glória ao Pai, ao Filho e ao Espírito Santo, como era no princípio, agora e sempre. Amém. Ó meu Jesus, perdoai-me, livrai-me do fogo do inferno, levai as almas todas para o céu e socorrei principalmente as que mais precisarem da vossa misericórdia. Nossa Senhora do Carmo, rogai por nós. Santa Teresa de Jesus, rogai por nós. Quinto e último mistério gozoso, nós queremos contemplar a perda e o encontro do menino Jesus no templo. Jesus se perde de Nossa Senhora e fica 3 dias perdido e Nossa Senhora um pouco preocupada com toda essa situação. Mas quando encontra ele, Jesus diz algo que chama a atenção. Eu vim aqui para fazer a vontade do meu Pai. E a Bíblia diz que Nossa Senhora, em vez de brigar com o menino, Nossa Senhora fica em silêncio e guarda todas essas coisas no coração. Ela sabe que o filho não é dela. Ela vai entendendo que o filho veio para uma missão. E ela, desde então, desde cedo, aprende a despojar-se. Aprende a dar esse menino para a salvação da humanidade. Meditemos juntos esse mistério e que nós tenhamos a coragem de também nós fazermos a vontade de Deus na nossa vida. Pai nosso, que estais nos céus, santificado seja o vosso nome, venha a nós o vosso reino, seja feita a vossa vontade, assim na terra como no céu. O pão nosso de cada dia nos dai hoje, perdoai as nossas ofensas, assim como nós perdoamos a quem nos tem ofendido. E não nos deixeis cair em tentação, mas livrai-nos do mal. Amém. Ave Maria, cheia de graça, o Senhor é convosco, bendita sois vós entre as mulheres, e bendito é o fruto do vosso ventre, Jesus. Santa Maria, Mãe de Deus, rogai por nós, pecadores, agora e na hora de nossa morte. Amém. Ave Maria, cheia de graça, o Senhor é convosco, bendita sois vós entre as mulheres, e bendito é o fruto do vosso ventre, Jesus. Santa Maria, Mãe de Deus, rogai por nós, pecadores, agora e na hora de nossa morte. Amém. Ave Maria, cheia de graça, o Senhor é convosco, bendita sois vós entre as mulheres, e bendito é o fruto do vosso ventre, Jesus. Santa Maria, Mãe de Deus, rogai por nós, pecadores, agora e na hora de nossa morte. Amém. Ave Maria, cheia de graça, o Senhor é convosco, bendita sois vós entre as mulheres, e bendito é o fruto do vosso ventre, Jesus. Santa Maria, Mãe de Deus, rogai por nós, pecadores, agora e na hora de nossa morte. Amém. Ave Maria, cheia de graça, o Senhor é convosco. Bendita sois vós entre as mulheres, e bendito é o fruto do vosso ventre, Jesus. Santa Maria, Mãe de Deus, rogai por nós, pecadores, agora e na hora de nossa morte. Amém. Ave Maria, cheia de graça, o Senhor é convosco. Bendita sois vós entre as mulheres, e bendito é o fruto do vosso ventre, Jesus. Santa Maria, Mãe de Deus, rogai por nós, pecadores, agora e na hora de nossa morte. Amém. Ave Maria, cheia de graça, o Senhor é convosco. Bendita sois vós entre as mulheres, e bendito é o fruto do vosso ventre, Jesus. Santa Maria, Mãe de Deus, rogai por nós, pecadores, agora e na hora de nossa morte. Amém. Ave Maria, cheia de graça, o Senhor é convosco. Bendita sois vós entre as mulheres, e bendito é o fruto do vosso ventre, Jesus. Santa Maria, Mãe de Deus, rogai por nós, pecadores, agora e na hora de nossa morte. Amém. Ave Maria, cheia de graça, o Senhor é convosco. Bendita sois vós entre as mulheres, e bendito é o fruto do vosso ventre, Jesus. Santa Maria, Mãe de Deus, rogai por nós, pecadores, agora e na hora de nossa morte. Amém. Ave Maria, cheia de graça, o Senhor é convosco. Bendita sois vós entre as mulheres, e bendito é o fruto do vosso ventre, Jesus. Santa Maria, Mãe de Deus, rogai por nós, pecadores, agora e na hora de nossa morte. Amém. Glória ao Pai, ao Filho e ao Espírito Santo,
como era no princípio, agora e sempre. Amém. Ó meu Jesus, perdoai-me, livrai-me do fogo do inferno, levai as almas todas para o céu e socorrei principalmente as que mais precisarem da vossa misericórdia. Nossa Senhora do Carmo, rogai por nós. São Padre Pio, rogai por nós. Primeiro mistério luminoso, nós vamos contemplar o batismo de Jesus. Jesus pede a João Batista que seja batizado com muita humildade. João Batista fala, eu não sou digno, mas por João Batista, Jesus é batizado. Inaugurando na igreja o sacramento de salvação, o batismo. Mergulhando-nos na água do batismo, nós morremos para o pecado e ressurgimos com Cristo. Que você, neste mistério, possa meditar o seu batismo, que é conversão, que é a salvação de Deus entrando na sua vida. Pai nosso, que estais no céu, santificado seja o vosso nome, venha a nós o vosso reino, seja feita a vossa vontade, assim na terra como no céu. O pão nosso de cada dia nos dai hoje, perdoai as nossas ofensas, assim como nós perdoamos a quem nos tem ofendido. E não nos deixeis cair em tentação, mas livrai-nos do mal. Amém. Ave Maria, cheia de graça, o Senhor é convosco. Bendita sois vós entre as mulheres e bendito é o fruto do vosso ventre, Jesus. Santa Maria, Mãe de Deus, rogai por nós, pecadores, agora e na hora de nossa morte. Amém. Ave Maria, cheia de graça, o Senhor é convosco. Bendita sois vós entre as mulheres e bendito é o fruto do vosso ventre, Jesus. Santa Maria, Mãe de Deus, rogai por nós, pecadores, agora e na hora de nossa morte. Amém. Ave Maria, cheia de graça, o Senhor é convosco. Bendita sois vós entre as mulheres e bendito é o fruto do vosso ventre, Jesus. Santa Maria, Mãe de Deus, rogai por nós, pecadores, agora e na hora de nossa morte. Amém. Ave Maria, cheia de graça, o Senhor é convosco. Bendita sois vós entre as mulheres e bendito é o fruto do vosso ventre, Jesus. Santa Maria, Mãe de Deus, rogai por nós, pecadores, agora e na hora de nossa morte. Amém. Ave Maria, cheia de graça, o Senhor é convosco. Bendita sois vós entre as mulheres e bendito é o fruto do vosso ventre, Jesus. Santa Maria, Mãe de Deus, rogai por nós, pecadores, agora e na hora de nossa morte. Amém. Ave Maria, cheia de graça, o Senhor é convosco. Bendita sois vós entre as mulheres e bendito é o fruto do vosso ventre, Jesus. Santa Maria, Mãe de Deus, rogai por nós, pecadores, agora e na hora de nossa morte. Amém. Ave Maria, cheia de graça, o Senhor é convosco. Bendita sois vós entre as mulheres e bendito é o fruto do vosso ventre, Jesus. Santa Maria, Mãe de Deus, rogai por nós, pecadores, agora e na hora de nossa morte. Amém. Ave Maria, cheia de graça, o Senhor é convosco, bendita sois vós entre as mulheres, e bendito é o fruto do vosso ventre, Jesus. Santa Maria, Mãe de Deus, rogai por nós, pecadores, agora e na hora de nossa morte. Amém. Ave Maria, cheia de graça, o Senhor é convosco. Bendita sois vós entre as mulheres e bendito é o fruto do vosso ventre, Jesus. Santa Maria, Mãe de Deus, rogai por nós, pecadores, agora e na hora de nossa morte. Amém. Ave Maria, cheia de graça, o Senhor é convosco. Bendita sois vós entre as mulheres e bendito é o fruto do vosso ventre, Jesus. Santa Maria, Mãe de Deus, rogai por nós, pecadores, agora e na hora de nossa morte. Amém. Glória ao Pai, ao Filho e ao Espírito Santo, como era no princípio, agora e sempre. Amém. Ó meu Jesus, perdoai-me, livrai-me do fogo do inferno, levai as almas todas para o céu e socorrei principalmente as que mais precisarem da vossa misericórdia. Nossa Senhora do Carmo, rogai por nós. São Miguel Arcanjo, rogai por nós. Segundo mistério luminoso, nós vamos contemplar Jesus transformando a água em vinho nas bodas de Caná, um milagre, e que acontece pela intercessão de Nossa Senhora. Nossa Senhora é aquela que quer interceder pelos nossos milagres, é aquela que quer pedir a Jesus, faça um milagre. E ela diz uma ordem que fica muito clara, fazei tudo o que Ele vos disser. É isso que Nossa Senhora quer, ela não quer nada para ela, ela só aponta para Jesus. Jesus faz um milagre, fazei tudo o que Ele vos disser.
Acredite, creia, rezemos com muita fé este mistério. Pai nosso que estais no céu, santificado seja o vosso nome. Venha a nós o vosso reino, seja feita a vossa vontade, assim na terra como no céu. O pão nosso de cada dia nos dai hoje. Perdoai as nossas ofensas, assim como nós perdoamos a quem nos tem ofendido. E não nos deixeis cair em tentação, mas livrai-nos do mal. Amém. Ave Maria, cheia de graça, o Senhor é convosco. Bendita sois vós entre as mulheres, e bendito é o fruto do vosso ventre, Jesus. Santa Maria, Mãe de Deus, rogai por nós, pecadores, agora e na hora de nossa morte. Amém. Ave Maria, cheia de graça, o Senhor é convosco. Bendita sois vós entre as mulheres, e bendito é o fruto do vosso ventre, Jesus. Santa Maria, Mãe de Deus, rogai por nós, pecadores, agora e na hora de nossa morte. Amém. Ave Maria, cheia de graça, o Senhor é convosco. Bendita sois vós entre as mulheres, e bendito é o fruto do vosso ventre, Jesus. Santa Maria, Mãe de Deus, rogai por nós, pecadores, agora e na hora de nossa morte. Amém. Ave Maria, cheia de graça, o Senhor é convosco. Bendita sois vós entre as mulheres, e bendito é o fruto do vosso ventre, Jesus. Santa Maria, Mãe de Deus, rogai por nós, pecadores, agora e na hora de nossa morte. Amém. Ave Maria, cheia de graça, o Senhor é convosco. Bendita sois vós entre as mulheres, e bendito é o fruto do vosso ventre, Jesus. Santa Maria, Mãe de Deus, rogai por nós, pecadores, agora e na hora de nossa morte. Amém. Ave Maria, cheia de graça, o Senhor é convosco. Bendita sois vós entre as mulheres, e bendito é o fruto do vosso ventre, Jesus. Santa Maria, Mãe de Deus, rogai por nós, pecadores, agora e na hora de nossa morte. Amém. Ave Maria, cheia de graça, o Senhor é convosco. Bendita sois vós entre as mulheres, e bendito é o fruto do vosso ventre, Jesus. Santa Maria, Mãe de Deus, rogai por nós, pecadores, agora e na hora de nossa morte. Amém. Ave Maria, cheia de graça, o Senhor é convosco. Bendita sois vós entre as mulheres, e bendito é o fruto do vosso ventre, Jesus. Santa Maria, Mãe de Deus, rogai por nós, pecadores, agora e na hora de nossa morte. Amém. Ave Maria, cheia de graça, o Senhor é convosco. Bendita sois vós entre as mulheres, e bendito é o fruto do vosso ventre, Jesus. Santa Maria, Mãe de Deus, rogai por nós, pecadores, agora e na hora de nossa morte. Amém. Ave Maria, cheia de graça, o Senhor é convosco. Bendita sois vós entre as mulheres, e bendito é o fruto do vosso ventre, Jesus. Santa Maria, Mãe de Deus, rogai por nós, pecadores, agora e na hora de nossa morte. Amém. Glória ao Pai, ao Filho e ao Espírito Santo, como era no princípio, agora e sempre. Amém. Ó meu Jesus, perdoai-me, livrai-me do fogo do inferno, levai as almas todas para o céu e socorrei principalmente as que mais precisarem da vossa misericórdia. Nossa Senhora do Carmo, rogai por nós. Santa Teresinha do Menino Jesus, rogai por nós. Terceiro mistério luminoso. Nós queremos contemplar o início da missão de Jesus, o início da sua vida pública, a qual ele começa pregando a palavra: convertei-vos e crede no Evangelho. É isso que Jesus veio trazer para nós, veio dizer para o mundo: convertam-se, voltem para mim, ainda dá tempo, porque o Pai é um Pai misericordioso que quer perdoar vocês. Arrependam-se e voltem para mim. Neste mistério, abramos o coração a Jesus e rezemos com muita confiança. Pai nosso, que estais nos céus, santificado seja o vosso nome. Venha a nós o vosso reino, seja feita a vossa vontade, assim na terra como no céu. O pão nosso de cada dia nos dai hoje. Perdoai as nossas ofensas, assim como nós perdoamos a quem nos tem ofendido. E não nos deixeis cair em tentação, mas livrai-nos do mal. Amém. Ave Maria, cheia de graça, o Senhor é convosco. Bendita sois vós entre as mulheres, e bendito é o fruto do vosso ventre, Jesus. Santa Maria, Mãe de Deus, rogai por nós, pecadores, agora e na hora de nossa morte. Amém. Ave Maria, cheia de graça, o Senhor é convosco. Bendita sois vós entre as mulheres, e bendito é o fruto do vosso ventre, Jesus. Santa Maria, Mãe de Deus, rogai por nós, pecadores, agora e na hora de nossa morte. Amém. Ave Maria, cheia de graça, o Senhor é convosco, bendita sois vós entre as mulheres,
e bendito é o fruto do vosso ventre, Jesus. Santa Maria, Mãe de Deus, rogai por nós, pecadores, agora e na hora de nossa morte. Amém. Ave Maria, cheia de graça, o Senhor é convosco. Bendita sois vós entre as mulheres, e bendito é o fruto do vosso ventre, Jesus. Santa Maria, Mãe de Deus, rogai por nós, pecadores, agora e na hora de nossa morte. Amém. Ave Maria, cheia de graça, o Senhor é convosco. Bendita sois vós entre as mulheres, e bendito é o fruto do vosso ventre, Jesus. Santa Maria, Mãe de Deus, rogai por nós, pecadores, agora e na hora de nossa morte. Amém. Ave Maria, cheia de graça, o Senhor é convosco. Bendita sois vós entre as mulheres, e bendito é o fruto do vosso ventre, Jesus. Santa Maria, Mãe de Deus, rogai por nós, pecadores, agora e na hora de nossa morte. Amém. Ave Maria, cheia de graça, o Senhor é convosco. Bendita sois vós entre as mulheres, e bendito é o fruto do vosso ventre, Jesus. Santa Maria, Mãe de Deus, rogai por nós, pecadores, agora e na hora de nossa morte. Amém. Ave Maria, cheia de graça, o Senhor é convosco. Bendita sois vós entre as mulheres, e bendito é o fruto do vosso ventre, Jesus. Santa Maria, Mãe de Deus, rogai por nós, pecadores, agora e na hora de nossa morte. Amém. Ave Maria, cheia de graça, o Senhor é convosco. Bendita sois vós entre as mulheres, e bendito é o fruto do vosso ventre, Jesus. Santa Maria, Mãe de Deus, rogai por nós, pecadores, agora e na hora de nossa morte. Amém. Ave Maria, cheia de graça, o Senhor é convosco. Bendita sois vós entre as mulheres, e bendito é o fruto do vosso ventre, Jesus. Santa Maria, Mãe de Deus, rogai por nós, pecadores, agora e na hora de nossa morte. Amém. Glória ao Pai, ao Filho e ao Espírito Santo, como era no princípio, agora e sempre. Amém. Ó meu Jesus, perdoai-me e livrai-me do fogo do inferno. Levai as almas todas para o céu e socorrei principalmente as que mais precisarem da vossa misericórdia. Nossa Senhora do Carmo, rogai por nós. São Francisco de Assis, rogai por nós. Quarto mistério luminoso. Nós queremos contemplar a transfiguração de Jesus diante dos discípulos. De três discípulos, Jesus se transfigura antes da sua morte para revelar a eles a sua glória, que tudo que ele vai passar depois da cruz virá a vitória, depois da cruz virá a ressurreição. Irmãos e irmãs, também nós passamos por tantas situações difíceis na vida. Depois da cruz vem a vitória. Contemplemos esse mistério de glória, esse mistério luminoso. Pai nosso, que estais nos céus, santificado seja o vosso nome. Venha a nós o vosso reino, seja feita a vossa vontade, assim na terra como no céu, o pão nosso de cada dia nos dai hoje. Perdoai as nossas ofensas, assim como nós perdoamos a quem nos tem ofendido. E não nos deixeis cair em tentação, mas livrai-nos do mal. Amém. Ave Maria, cheia de graça, o Senhor é convosco. Bendita sois vós entre as mulheres, e bendito é o fruto do vosso ventre, Jesus. Santa Maria, Mãe de Deus, rogai por nós, pecadores, agora e na hora de nossa morte. Amém. Ave Maria, cheia de graça, o Senhor é convosco. Bendita sois vós entre as mulheres, e bendito é o fruto do vosso ventre, Jesus. Santa Maria, Mãe de Deus, rogai por nós, pecadores, agora e na hora de nossa morte. Amém. Ave Maria, cheia de graça, o Senhor é convosco, bendita sois vós entre as mulheres, e bendito é o fruto do vosso ventre, Jesus. Santa Maria, Mãe de Deus, rogai por nós, pecadores, agora e na hora de nossa morte. Amém. Ave Maria, cheia de graça, o Senhor é convosco. Bendita sois vós entre as mulheres, e bendito é o fruto do vosso ventre, Jesus. Santa Maria, Mãe de Deus, rogai por nós, pecadores, agora e na hora de nossa morte. Amém. Ave Maria, cheia de graça, o Senhor é convosco. Bendita sois vós entre as mulheres, e bendito é o fruto do vosso ventre, Jesus. Santa Maria, Mãe de Deus, rogai por nós, pecadores, agora e na hora de nossa morte. Amém. Ave Maria, cheia de graça, o Senhor é convosco, bendita sois vós entre as mulheres, e bendito é o fruto do vosso ventre, Jesus. Santa Maria, Mãe de Deus, rogai por nós, pecadores, agora e na hora de nossa morte. Amém. Ave Maria, cheia de graça, o Senhor é convosco,
Bendita sois vós entre as mulheres e bendito é o fruto do vosso ventre, Jesus. Santa Maria, Mãe de Deus, rogai por nós, pecadores, agora e na hora de nossa morte. Amém. Ave Maria, cheia de graça, o Senhor é convosco. Bendita sois vós entre as mulheres e bendito é o fruto do vosso ventre, Jesus. Santa Maria, Mãe de Deus, rogai por nós, pecadores, agora e na hora de nossa morte. Amém. Ave Maria, cheia de graça, o Senhor é convosco. Bendita sois vós entre as mulheres e bendito é o fruto do vosso ventre, Jesus. Santa Maria, Mãe de Deus, rogai por nós, pecadores, agora e na hora de nossa morte. Amém. Ave Maria, cheia de graça, o Senhor é convosco. Bendita sois vós entre as mulheres e bendito é o fruto do vosso ventre, Jesus. Santa Maria, Mãe de Deus, rogai por nós, pecadores, agora e na hora de nossa morte. Amém. Glória ao Pai, ao Filho e ao Espírito Santo, como era no princípio, agora e sempre. Amém. Ó meu Jesus, perdoai-me, livrai-me do fogo do inferno, levai as almas todas para o céu e socorrei principalmente as que mais precisarem da vossa misericórdia. Nossa Senhora do Carmo, rogai por nós. São João da Cruz, rogai por nós. Quinto mistério luminoso. Nós vamos contemplar a instituição da Eucaristia. Jesus sabe que vai ter que voltar para o Pai e Ele não quer nos abandonar. Inaugura-se o maior sacramento de amor. Ele diz que vai ficar presente entre nós através das espécies eucarísticas. Isto é meu corpo, isto é meu sangue. E toda vez que deles comerdes, vocês estão comendo a minha carne e bebendo o meu sangue. A Eucaristia é o sacramento de amor, é Jesus presente no nosso meio. Irmãos, com muito amor, com muita adoração, rezemos este mistério. Pai nosso, que estais nos céus, santificado seja o vosso nome, venha a nós o vosso reino, seja feita a vossa vontade, assim na terra como no céu. O pão nosso de cada dia nos dai hoje, perdoai as nossas ofensas, assim como nós perdoamos a quem nos tem ofendido. E não nos deixeis cair em tentação, mas livrai-nos do mal. Amém. Ave Maria, cheia de graça, o Senhor é convosco. Bendita sois vós entre as mulheres e bendito é o fruto do vosso ventre, Jesus. Santa Maria, Mãe de Deus, rogai por nós, pecadores, agora e na hora de nossa morte. Amém. Ave Maria, cheia de graça, o Senhor é convosco. Bendita sois vós entre as mulheres e bendito é o fruto do vosso ventre, Jesus. Santa Maria, Mãe de Deus, rogai por nós, pecadores, agora e na hora de nossa morte. Amém. Ave Maria, cheia de graça, o Senhor é convosco. Bendita sois vós entre as mulheres e bendito é o fruto do vosso ventre, Jesus. Santa Maria, Mãe de Deus, rogai por nós, pecadores, agora e na hora de nossa morte. Amém. Ave Maria, cheia de graça, o Senhor é convosco. Bendita sois vós entre as mulheres e bendito é o fruto do vosso ventre, Jesus. Santa Maria, Mãe de Deus, rogai por nós, pecadores, agora e na hora de nossa morte. Amém. Ave Maria, cheia de graça, o Senhor é convosco. Bendita sois vós entre as mulheres e bendito é o fruto do vosso ventre, Jesus. Santa Maria, Mãe de Deus, rogai por nós, pecadores, agora e na hora de nossa morte. Amém. Ave Maria, cheia de graça, o Senhor é convosco. Bendita sois vós entre as mulheres e bendito é o fruto do vosso ventre, Jesus. Santa Maria, Mãe de Deus, rogai por nós, pecadores, agora e na hora de nossa morte. Amém. Ave Maria, cheia de graça, o Senhor é convosco. Bendita sois vós entre as mulheres e bendito é o fruto do vosso ventre, Jesus. Santa Maria, Mãe de Deus, rogai por nós, pecadores, agora e na hora de nossa morte. Amém. Ave Maria, cheia de graça, o Senhor é convosco. Bendita sois vós entre as mulheres e bendito é o fruto do vosso ventre, Jesus. Santa Maria, Mãe de Deus, rogai por nós, pecadores, agora e na hora de nossa morte. Amém. Ave Maria, cheia de graça, o Senhor é convosco. Bendita sois vós entre as mulheres e bendito é o fruto do vosso ventre, Jesus. Maria, cheia de graça, o Senhor é convosco. Bendita sois vós entre as mulheres e bendito é o

agora e sempre. Amém. Ó meu Jesus, perdoai-me, livrai-me do fogo do inferno, levai as almas todas para o céu e socorrei principalmente as que mais precisarem da vossa misericórdia. Nossa Senhora do Carmo, rogai por nós. São Padre Pio, rogai por nós. Primeiro mistério doloroso, nós queremos contemplar a agonia de Jesus no Horto das Oliveiras. Jesus soa sangue, Jesus sabe que a sua morte se aproxima, e o seu lado humano, Jesus era 100% homem, ele começa a se angustiar, ele começa a sofrer, ele começa a suar sangue, mas ele não arreda, ele não desiste da vontade do Pai, e ele reza: faze, ó Pai, não a minha vontade, mas a tua vontade. Que mesmo na dor, nós tenhamos a coragem de fazer a vontade de Deus em nossa vida. Pai nosso, que estais nos céus, santificado seja o vosso nome, venha a nós o vosso reino, seja feita a vossa vontade, assim na terra como no céu. O pão nosso de cada dia nos dai hoje, perdoai as nossas ofensas, assim como nós perdoamos a quem nos tem ofendido. E não nos deixeis cair em tentação, mas livrai-nos do mal. Amém. Ave Maria, cheia de graça, o Senhor é convosco. Bendita sois vós entre as mulheres, e bendito é o fruto do vosso ventre, Jesus. Santa Maria, Mãe de Deus, rogai por nós, pecadores, agora e na hora de nossa morte. Amém. Ave Maria, cheia de graça, o Senhor é convosco. Bendita sois vós entre as mulheres, e bendito é o fruto do vosso ventre, Jesus. Santa Maria, Mãe de Deus, rogai por nós, pecadores, agora e na hora de nossa morte. Amém. Ave Maria, cheia de graça, o Senhor é convosco. Bendita sois vós entre as mulheres. Bendito é o fruto do vosso ventre, Jesus. Santa Maria, Mãe de Deus, rogai por nós, pecadores, agora e na hora de nossa morte. Amém. Ave Maria, cheia de graça, o Senhor é convosco. Bendita sois vós entre as mulheres. E bendito é o fruto do vosso ventre, Jesus. Santa Maria, Mãe de Deus, rogai por nós, pecadores, agora e na hora de nossa morte. Amém. Ave Maria, cheia de graça, o Senhor é convosco. Bendita sois vós entre as mulheres, e bendito é o fruto do vosso ventre, Jesus. Santa Maria, Mãe de Deus, rogai por nós, pecadores, agora e na hora de nossa morte. Amém. Ave Maria, cheia de graça, o Senhor é convosco. Bendita sois vós entre as mulheres, e bendito é o fruto do vosso ventre, Jesus. Santa Maria, Mãe de Deus, rogai por nós, pecadores, agora e na hora de nossa morte. Amém. Ave Maria, cheia de graça, o Senhor é convosco. Bendita sois vós entre as mulheres, e bendito é o fruto do vosso ventre, Jesus. Santa Maria, Mãe de Deus, rogai por nós, pecadores, agora e na hora de nossa morte. Amém. Ave Maria, cheia de graça, o Senhor é convosco. Bendita sois vós entre as mulheres, e bendito é o fruto do vosso ventre, Jesus. Santa Maria, Mãe de Deus, rogai por nós, pecadores, agora e na hora de nossa morte. Amém. Ave Maria, cheia de graça, o Senhor é convosco. Bendita sois vós entre as mulheres, e bendito é o fruto do vosso ventre, Jesus. Santa Maria, Mãe de Deus, rogai por nós, pecadores, agora e na hora de nossa morte. Amém. Ave Maria, cheia de graça, o Senhor é convosco. Bendita sois vós entre as mulheres, e bendito é o fruto do vosso ventre, Jesus. Santa Maria, Mãe de Deus, rogai por nós, pecadores, agora e na hora de nossa morte. Amém. Glória ao Pai, ao Filho e ao Espírito Santo, como era no princípio, agora e sempre. Amém. Ó meu Jesus, perdoai-me, livrai-me do fogo do inferno, levai as almas todas para o céu e socorrei principalmente as que mais precisarem da vossa misericórdia. Nossa Senhora do Carmo, rogai por nós. Padre Pio de Pietrelcina, rogai por nós. Segundo mistério doloroso, nós queremos contemplar a flagelação de Jesus Cristo. Jesus Cristo, de uma forma desumana, é flagelado. Batem nele, fazem dele uma chaga só. Muito sangue, muita dor, muito sofrimento. Mas ele sabe por que ele está sofrendo.
por causa dos nossos pecados.

Ele está assumindo o pecado de toda a humanidade. Isso é muito duro, é um fardo muito grande. Mas tudo Ele está passando por amor. Meditemos esse mistério. Você também talvez esteja sofrendo hoje. Mas, unido a Cristo, você também pode vencer todos os seus sofrimentos. Pai nosso, que estais nos céus, santificado seja o vosso nome, venha a nós o vosso reino. Seja feita a vossa vontade, assim na terra como no céu. O pão nosso de cada dia nos dai hoje, perdoai as nossas ofensas, assim como nós perdoamos a quem nos tem ofendido. E não nos deixeis cair em tentação, mas livrai-nos do mal. Amém. Ave Maria, cheia de graça, o Senhor é convosco. Bendita sois vós entre as mulheres, e bendito é o fruto do vosso ventre, Jesus. Santa Maria, Mãe de Deus, rogai por nós, pecadores, agora e na hora de nossa morte. Amém. Ave Maria, cheia de graça, o Senhor é convosco. Bendita sois vós entre as mulheres, e bendito é o fruto do vosso ventre, Jesus. Santa Maria, Mãe de Deus, rogai por nós, pecadores, agora e na hora de nossa morte. Amém. Ave Maria, cheia de graça, o Senhor é convosco. Bendita sois vós entre as mulheres, e bendito é o fruto do vosso ventre, Jesus. Santa Maria, Mãe de Deus, rogai por nós, pecadores, agora e na hora de nossa morte. Amém. Ave Maria, cheia de graça, o Senhor é convosco. Bendita sois vós entre as mulheres, e bendito é o fruto do vosso ventre, Jesus. Santa Maria, Mãe de Deus, rogai por nós, pecadores, agora e na hora de nossa morte. Amém. Ave Maria, cheia de graça, o Senhor é convosco. Bendita sois vós entre as mulheres, e bendito é o fruto do vosso ventre, Jesus. Santa Maria, Mãe de Deus, rogai por nós, pecadores, agora e na hora de nossa morte. Amém. Ave Maria, cheia de graça, o Senhor é convosco. Bendita sois vós entre as mulheres, e bendito é o fruto do vosso ventre, Jesus. Santa Maria, Mãe de Deus, rogai por nós, pecadores, agora e na hora de nossa morte. Amém. Ave Maria, cheia de graça, o Senhor é convosco. Bendita sois vós entre as mulheres, e bendito é o fruto do vosso ventre, Jesus. Santa Maria, Mãe de Deus, rogai por nós, pecadores, agora e na hora de nossa morte. Amém. Ave Maria, cheia de graça, o Senhor é convosco. Bendita sois vós entre as mulheres, e bendito é o fruto do vosso ventre, Jesus. Santa Maria, Mãe de Deus, rogai por nós, pecadores, agora e na hora de nossa morte. Amém. Ave Maria, cheia de graça, o Senhor é convosco. Bendita sois vós entre as mulheres, e bendito é o fruto do vosso ventre, Jesus. Santa Maria, Mãe de Deus, rogai por nós, pecadores, agora e na hora de nossa morte. Amém. Ave Maria, cheia de graça, o Senhor é convosco. Bendita sois vós entre as mulheres, e bendito é o fruto do vosso ventre, Jesus. Santa Maria, Mãe de Deus, rogai por nós, pecadores, agora e na hora de nossa morte. Amém. Glória ao Pai, ao Filho e ao Espírito Santo, como era no princípio, agora e sempre. Amém. Ó meu Jesus, perdoai-me, livrai-me do fogo do inferno. Levai as almas todas para o céu e socorrei principalmente as que mais precisarem da vossa misericórdia. Nossa Senhora do Carmo, rogai por nós. São Padre Pio, rogai por nós. Terceiro mistério doloroso. Nós vamos contemplar a coroação de espinhos de nosso Senhor. Ele é o Rei do Universo, mas a coroa que Ele recebe não é de ouro, é de espinhos. Ele sofre por nós, Ele sofre por amor de nós, Ele passa humilhação. Mas Ele sabia que Ele ia passar por tudo isso por amor de nós. Na carta aos Filipenses, Paulo já diz, Ele esvaziou-se de si mesmo para nos encontrar. Ele esvaziou-se de si mesmo, Ele aceitou a humilhação para vir ao nosso encontro. Rezemos com muito amor. Talvez você também na sua vida tenha passado humilhações, tenha passado sofrimentos. Deus está contigo nesta hora. Pai nosso, que estais nos céus, santificado seja o vosso nome. Venha a nós o vosso reino, seja feita a vossa vontade, assim na terra como no céu. O pão nosso de cada dia nos dai hoje, perdoai as nossas ofensas, assim como nós perdoamos a quem nos tem ofendido. E não nos deixeis cair em tentação, mas livrai-nos do mal. Amém.
Ave Maria, cheia de graça, o Senhor é convosco. Bendita sois vós entre as mulheres e bendito é o fruto do vosso ventre, Jesus. Santa Maria, Mãe de Deus, rogai por nós, pecadores, agora e na hora de nossa morte. Amém. Ave Maria, cheia de graça, o Senhor é convosco. Bendita sois vós entre as mulheres e bendito é o fruto do vosso ventre, Jesus. Santa Maria, Mãe de Deus, rogai por nós, pecadores, agora e na hora de nossa morte. Amém. Ave Maria, cheia de graça, o Senhor é convosco. Bendita sois vós entre as mulheres e bendito é o fruto do vosso ventre, Jesus. Santa Maria, Mãe de Deus, rogai por nós, pecadores, agora e na hora de nossa morte. Amém. Ave Maria, cheia de graça, o Senhor é convosco. Bendita sois vós entre as mulheres e bendito é o fruto do vosso ventre, Jesus. Santa Maria, Mãe de Deus, rogai por nós, pecadores, agora e na hora de nossa morte. Amém. Ave Maria, cheia de graça, o Senhor é convosco. Bendita sois vós entre as mulheres e bendito é o fruto do vosso ventre, Jesus. Santa Maria, Mãe de Deus, rogai por nós, pecadores, agora e na hora de nossa morte. Amém. Ave Maria, cheia de graça, o Senhor é convosco. Bendita sois vós entre as mulheres e bendito é o fruto do vosso ventre, Jesus. Santa Maria, Mãe de Deus, rogai por nós, pecadores, agora e na hora de nossa morte. Amém. Ave Maria, cheia de graça, o Senhor é convosco. Bendita sois vós entre as mulheres e bendito é o fruto do vosso ventre, Jesus. Santa Maria, Mãe de Deus, rogai por nós, pecadores, agora e na hora de nossa morte. Amém. Ave Maria, cheia de graça, o Senhor é convosco. Bendita sois vós entre as mulheres e bendito é o fruto do vosso ventre, Jesus. Santa Maria, Mãe de Deus, rogai por nós, pecadores, agora e na hora de nossa morte. Amém. Ave Maria, cheia de graça, o Senhor é convosco. Bendita sois vós entre as mulheres e bendito é o fruto do vosso ventre, Jesus. Santa Maria, Mãe de Deus, rogai por nós, pecadores, agora e na hora de nossa morte. Amém. Ave Maria, cheia de graça, o Senhor é convosco. Bendita sois vós entre as mulheres e bendito é o fruto do vosso ventre, Jesus. Santa Maria, Mãe de Deus, rogai por nós, pecadores, agora e na hora de nossa morte. Amém. Glória ao Pai, ao Filho e ao Espírito Santo, como era no princípio, agora e sempre. Amém. Ó meu Jesus, perdoai-me, livrai-me do fogo do inferno. Levai as almas todas para o céu e socorrei principalmente as que mais precisarem da vossa misericórdia. Nossa Senhora do Carmo, rogai por nós. São João da Cruz, rogai por nós. Quarto mistério doloroso. Nós queremos contemplar Jesus carregando a cruz para o Calvário. Jesus carregando o fardo dos nossos pecados. Jesus carregando o nosso sofrimento. Jesus carregando a nossa dor. Você também talvez está carregando uma cruz hoje, uma cruz pesada. Mas pode ter certeza que Cristo está carregando ela com você. Cristo já carregou a nossa cruz. E depois da cruz vem a vitória. Depois da cruz vem a glória. Quanto maior for o nosso sofrimento, diz a palavra, maior será a nossa vitória. Pai nosso, que estais nos céus, santificado seja o vosso nome, venha a nós o vosso reino. Seja feita a vossa vontade, assim na terra como no céu. O pão nosso de cada dia nos dai hoje. Perdoai as nossas ofensas, assim como nós perdoamos a quem nos tem ofendido. E não nos deixeis cair em tentação, mas livrai-nos do mal. Amém. Ave Maria, cheia de graça, o Senhor é convosco. Bendita sois vós entre as mulheres. E bendito é o fruto do vosso ventre, Jesus. Santa Maria, Mãe de Deus, rogai por nós, pecadores, agora e na hora de nossa morte. Amém. Ave Maria, cheia de graça, o Senhor é convosco. Bendita sois vós entre as mulheres e bendito é o fruto do vosso ventre, Jesus. Santa Maria, Mãe de Deus, rogai por nós, pecadores, agora e na hora de nossa morte. Amém. Ave Maria, cheia de graça, o Senhor é convosco. Bendita sois vós entre as mulheres. E bendito é o fruto do vosso ventre, Jesus. Santa Maria, Mãe de Deus, rogai por nós, pecadores, agora e na hora de nossa morte. Amém. Ave Maria, cheia de graça, o Senhor é convosco.
Bendita sois vós entre as mulheres, e bendito é o fruto do vosso ventre, Jesus. Santa Maria, Mãe de Deus, rogai por nós, pecadores, agora e na hora de nossa morte. Amém. Ave Maria, cheia de graça, o Senhor é convosco. Bendita sois vós entre as mulheres, e bendito é o fruto do vosso ventre, Jesus. Santa Maria, Mãe de Deus, rogai por nós, pecadores, agora e na hora de nossa morte. Amém. Ave Maria, cheia de graça, o Senhor é convosco. Bendita sois vós entre as mulheres, e bendito é o fruto do vosso ventre, Jesus. Santa Maria, Mãe de Deus, rogai por nós, pecadores, agora e na hora de nossa morte. Amém. Ave Maria, cheia de graça, o Senhor é convosco. Bendita sois vós entre as mulheres, e bendito é o fruto do vosso ventre, Jesus. Santa Maria, Mãe de Deus, rogai por nós, pecadores, agora e na hora de nossa morte. Amém. Ave Maria, cheia de graça, o Senhor é convosco. Bendita sois vós entre as mulheres, e bendito é o fruto do vosso ventre, Jesus. Santa Maria, Mãe de Deus, rogai por nós, pecadores, agora e na hora de nossa morte. Amém. Ave Maria, cheia de graça, o Senhor é convosco. Bendita sois vós entre as mulheres, e bendito é o fruto do vosso ventre, Jesus. Santa Maria, Mãe de Deus, rogai por nós, pecadores, agora e na hora de nossa morte. Amém. Ave Maria, cheia de graça, o Senhor é convosco. Bendita sois vós entre as mulheres, e bendito é o fruto do vosso ventre, Jesus. Santa Maria, Mãe de Deus, rogai por nós, pecadores, agora e na hora de nossa morte. Amém. Glória ao Pai, ao Filho e ao Espírito Santo, como era no princípio, agora e sempre. Amém. Ó meu Jesus, perdoai-me, livrai-me do fogo do inferno, levai as almas todas para o céu e socorrei principalmente as que mais precisarem da vossa misericórdia. Quinto e último mistério doloroso. Nós queremos contemplar a morte de Jesus na cruz. Jesus, por amor, morre por nós. O justo dá a sua vida pelos injustos. Ele morre a nossa morte. Ele assume o nosso pecado para nos trazer vida, vida em abundância, para nos salvar. Com muito amor, com muito carinho, rezemos este mistério, o mistério da nossa salvação. Cristo nos resgatou, Cristo nos salvou, nos tirou das garras de Satanás, para que você seja livre, para que você seja feliz, para que você tenha vitória. Pai nosso, que estais nos céus, santificado seja o vosso nome, venha a nós o vosso reino, seja feita a vossa vontade, assim na terra como no céu. O pão nosso de cada dia nos dai hoje, perdoai as nossas ofensas, assim como nós perdoamos a quem nos tem ofendido. E não nos deixeis cair em tentação, mas livrai-nos do mal. Amém. Ave Maria, cheia de graça, o Senhor é convosco. Bendita sois vós entre as mulheres, e bendito é o fruto do vosso ventre, Jesus. Santa Maria, Mãe de Deus, rogai por nós, pecadores, agora e na hora de nossa morte. Amém. Ave Maria, cheia de graça, o Senhor é convosco. Bendita sois vós entre as mulheres, e bendito é o fruto do vosso ventre, Jesus. Santa Maria, Mãe de Deus, rogai por nós, pecadores, agora e na hora de nossa morte. Amém. Ave Maria, cheia de graça, o Senhor é convosco. Bendita sois vós entre as mulheres, e bendito é o fruto do vosso ventre, Jesus. Santa Maria, Mãe de Deus, rogai por nós, pecadores, agora e na hora de nossa morte. Amém. Ave Maria, cheia de graça, o Senhor é convosco. Bendita sois vós entre as mulheres, e bendito é o fruto do vosso ventre, Jesus. Santa Maria, Mãe de Deus, rogai por nós, pecadores, agora e na hora de nossa morte. Amém. Ave Maria, cheia de graça, o Senhor é convosco. Bendita sois vós entre as mulheres, e bendito é o fruto do vosso ventre, Jesus. Santa Maria, Mãe de Deus, rogai por nós, pecadores, agora e na hora de nossa morte. Amém. Ave Maria, cheia de graça, o Senhor é convosco. Bendita sois vós entre as mulheres, e bendito é o fruto do vosso ventre, Jesus. Santa Maria, Mãe de Deus, rogai por nós, pecadores, agora e na hora de nossa morte. Amém. Ave Maria, cheia de graça, o Senhor é convosco.
Bendita sois vós entre as mulheres e bendito é o fruto do vosso ventre, Jesus. Santa Maria, Mãe de Deus, rogai por nós, pecadores, agora e na hora de nossa morte. Amém. Ave Maria, cheia de graça, o Senhor é convosco. Bendita sois vós entre as mulheres e bendito é o fruto do vosso ventre, Jesus. Santa Maria, Mãe de Deus, rogai por nós, pecadores, agora e na hora de nossa morte. Amém. Ave Maria, cheia de graça, o Senhor é convosco. Bendita sois vós entre as mulheres e bendito é o fruto do vosso ventre, Jesus. Santa Maria, Mãe de Deus, rogai por nós, pecadores, agora e na hora de nossa morte. Amém. Ave Maria, cheia de graça, o Senhor é convosco. Bendita sois vós entre as mulheres e bendito é o fruto do vosso ventre, Jesus. Santa Maria, Mãe de Deus, rogai por nós, pecadores, agora e na hora de nossa morte. Amém. Glória ao Pai, ao Filho e ao Espírito Santo, como era no princípio, agora e sempre. Amém. Ó meu Jesus, perdoai-me e livrai-me do fogo do inferno. Levai as almas todas para o céu e socorrei principalmente as que mais precisarem da vossa misericórdia. Nossa Senhora do Carmo, rogai por nós. São Padre Pio, rogai por nós. Primeiro mistério glorioso. Nós contemplamos a ressurreição de nosso Senhor Jesus Cristo. Veja, meu irmão e minha irmã, o mal perdeu, o mal foi derrotado. A cruz, o sofrimento, a dor chegaram ao fim. Jesus ressuscitou, nos salvou, abriu as portas do paraíso para nós. E veja, Cristo ressuscitando, está ressuscitando todos nós, está ressuscitando toda a criação. Uma nova criação está surgindo. Se a primeira criação tinha sido destruída pelo pecado, agora em Cristo, uma nova geração surge, uma nova criação se inaugura. Vamos contemplar com muita força, com muita fé, a nossa vitória. Jesus ressuscitou. Como Paulo diz, se Cristo não tivesse ressuscitado, vã seria a nossa fé. Rezemos com amor, com devoção. Pai nosso, que estais nos céus, santificado seja o vosso nome, venha a nós o vosso reino. Seja feita a vossa vontade, assim na terra como no céu. O pão nosso de cada dia nos dai hoje, perdoai as nossas ofensas, assim como nós perdoamos a quem nos tem ofendido, e não nos deixeis cair em tentação, mas livrai-nos do mal. Amém. Ave Maria, cheia de graça, o Senhor é convosco, bendita sois vós entre as mulheres, e bendito é o fruto do vosso ventre, Jesus. Santa Maria, Mãe de Deus, rogai por nós, pecadores, agora e na hora de nossa morte. Amém. Ave Maria, cheia de graça, o Senhor é convosco, bendita sois vós entre as mulheres e bendito é o fruto do vosso ventre, Jesus. Santa Maria, Mãe de Deus, rogai por nós, pecadores, agora e na hora de nossa morte. Amém. Ave Maria, cheia de graça, o Senhor é convosco. Bendita sois vós entre as mulheres e bendito é o fruto do vosso ventre, Jesus. Santa Maria, Mãe de Deus, rogai por nós, pecadores, agora e na hora de nossa morte. Amém. Ave Maria, cheia de graça, o Senhor é convosco. Bendita sois vós entre as mulheres e bendito é o fruto do vosso ventre, Jesus. Santa Maria, Mãe de Deus, rogai por nós, pecadores, agora e na hora de nossa morte. Amém. Ave Maria, cheia de graça, o Senhor é convosco. Bendita sois vós entre as mulheres e bendito é o fruto do vosso ventre, Jesus. Santa Maria, Mãe de Deus, rogai por nós, pecadores, agora e na hora de nossa morte. Amém. Ave Maria, cheia de graça, o Senhor é convosco. Bendita sois vós entre as mulheres e bendito é o fruto do vosso ventre, Jesus. Santa Maria, Mãe de Deus, rogai por nós, pecadores, agora e na hora de nossa morte. Amém. Ave Maria, cheia de graça, o Senhor é convosco. Bendita sois vós entre as mulheres e bendito é o fruto do vosso ventre, Jesus. Santa Maria, Mãe de Deus, rogai por nós, pecadores, agora e na hora de nossa morte. Amém. Ave Maria, cheia de graça, o Senhor é convosco. Bendita sois vós entre as mulheres e bendito é o fruto do vosso ventre, Jesus. Santa Maria, Mãe de Deus, rogai por nós, pecadores, agora e na hora de nossa morte. Amém.
Ave Maria, cheia de graça, o Senhor é convosco, bendita sois vós entre as mulheres, e bendito é o fruto do vosso ventre, Jesus. Santa Maria, Mãe de Deus, rogai por nós, pecadores, agora e na hora de nossa morte. Amém. Ave Maria, cheia de graça, o Senhor é convosco. Bendita sois vós entre as mulheres, e bendito é o fruto do vosso ventre, Jesus. Santa Maria, Mãe de Deus, rogai por nós, pecadores, agora e na hora de nossa morte. Amém. Glória ao Pai, ao Filho e ao Espírito Santo, como era no princípio, agora e sempre. Amém. Ó meu Jesus, perdoai-me e livrai-me do fogo do inferno. Levai as almas todas para o céu e socorrei principalmente as que mais precisarem da vossa misericórdia. Nossa Senhora do Carmo, rogai por nós. São Miguel Arcanjo, rogai por nós. Segundo mistério glorioso, nós contemplamos a ascensão de Jesus. Jesus sobe aos céus. Precisou nos deixar. Os discípulos já começam a sentir saudade, até certa tristeza, porque o Mestre os deixa. Mas Jesus sobe dizendo: eu vou, mas vou enviar sobre vocês o Paráclito. Vou derramar sobre vocês o Espírito Santo. E disse para nós: eu estarei com vocês todos os dias até os fins dos tempos. Irmão e irmã, Jesus está com você, Jesus está comigo sempre. Ele teve que subir aos céus para abrir as portas do paraíso para nós. Agora, Ele disse que foi preparar para nós um lugar. Vou, porque eu vou preparar para vocês um lugar, porque eu quero que aonde eu estou, vocês também estejam. Rezemos com muito amor, com muito carinho, este mistério. Pai nosso que estais nos céus, santificado seja o vosso nome. Venha a nós o vosso reino. Seja feita a vossa vontade, assim na terra como no céu. O pão nosso de cada dia nos dai hoje. Perdoai as nossas ofensas, assim como nós perdoamos a quem nos tem ofendido. E não nos deixeis cair em tentação, mas livrai-nos do mal. Amém. Ave Maria, cheia de graça, o Senhor é convosco. Bendita sois vós entre as mulheres. E bendito é o fruto do vosso ventre, Jesus. Santa Maria, Mãe de Deus, rogai por nós, pecadores, agora e na hora de nossa morte. Amém. Ave Maria, cheia de graça, o Senhor é convosco. Bendita sois vós entre as mulheres, e bendito é o fruto do vosso ventre, Jesus. Santa Maria, Mãe de Deus, rogai por nós, pecadores, agora e na hora de nossa morte. Amém. Ave Maria, cheia de graça, o Senhor é convosco. Bendita sois vós entre as mulheres e bendito é o fruto do vosso ventre, Jesus. Santa Maria, Mãe de Deus, rogai por nós, pecadores, agora e na hora de nossa morte. Amém. Ave Maria, cheia de graça, o Senhor é convosco. Bendita sois vós entre as mulheres e bendito é o fruto do vosso ventre, Jesus. Santa Maria, Mãe de Deus, rogai por nós, pecadores, agora e na hora de nossa morte. Amém. Ave Maria, cheia de graça, o Senhor é convosco. Bendita sois vós entre as mulheres. E bendito é o fruto do vosso ventre, Jesus. Santa Maria, Mãe de Deus, rogai por nós, pecadores, agora e na hora de nossa morte. Amém. Ave Maria, cheia de graça, o Senhor é convosco. Bendita sois vós entre as mulheres. E bendito é o fruto do vosso ventre, Jesus. Santa Maria, Mãe de Deus, rogai por nós, pecadores, agora e na hora de nossa morte. Amém. Ave Maria, cheia de graça, o Senhor é convosco. Bendita sois vós entre as mulheres. E bendito é o fruto do vosso ventre, Jesus. Santa Maria, Mãe de Deus, rogai por nós, pecadores, agora e na hora de nossa morte. Amém. Ave Maria, cheia de graça, o Senhor é convosco. Bendita sois vós entre as mulheres. E bendito é o fruto do vosso ventre, Jesus. Santa Maria, Mãe de Deus, rogai por nós, pecadores, agora e na hora de nossa morte. Ave Maria, cheia de graça, o Senhor é convosco. Bendita sois vós entre as mulheres e bendito é o fruto do vosso ventre, Jesus. Santa Maria, Mãe de Deus, rogai por nós, pecadores, agora e na hora de nossa morte. Amém. Ave Maria, cheia de graça, o Senhor é convosco. Bendita sois vós entre as mulheres e bendito é o fruto do vosso ventre, Jesus. Santa Maria, Mãe de Deus, rogai por nós, pecadores, agora e na hora de nossa morte. Glória ao Pai, ao Filho e ao Espírito Santo, como era no princípio, agora e sempre. Amém. Ó meu Jesus, perdoai-me, livrai-me do fogo do inferno.
levai as almas todas para o céu e socorrei principalmente as que mais precisarem da vossa misericórdia. Ó Maria concebida sem pecado original, rogai por nós. Nossa Senhora do Carmo, rogai por nós. São Padre Pio, rogai por nós. Terceiro mistério glorioso. Nós contemplamos a vinda do Espírito Santo sobre os apóstolos. Jesus disse: vocês não estarão só, eu vou enviar o Espírito Santo. Irmãos e irmãs, sem o Espírito Santo nós não conseguiríamos nada. Sem o Espírito Santo nós não conseguiríamos seguir Jesus, fazer nada. Mas Jesus derramou sobre a igreja. Jesus derramou sobre os apóstolos e na pessoa deles, sobre toda a humanidade, sobre toda a igreja. Todo aquele que abrir o coração recebe força do alto, recebe o Espírito Santo. Que neste mistério você possa pedir: vem, vem Espírito Santo e encha-me. Pai nosso que estais nos céus, santificado seja o vosso nome. Venha a nós o vosso reino, seja feita a vossa vontade, assim na terra como no céu. O pão nosso de cada dia nos dai hoje. Perdoai as nossas ofensas, assim como nós perdoamos a quem nos tem ofendido. E não nos deixeis cair em tentação, mas livrai-nos do mal. Amém. Ave Maria, cheia de graça, o Senhor é convosco. Bendita sois vós entre as mulheres, e bendito é o fruto do vosso ventre, Jesus. Santa Maria, Mãe de Deus, rogai por nós, pecadores, agora e na hora de nossa morte. Amém. Ave Maria, cheia de graça, o Senhor é convosco. Bendita sois vós entre as mulheres, e bendito é o fruto do vosso ventre, Jesus. Santa Maria, Mãe de Deus, rogai por nós, pecadores, agora e na hora de nossa morte. Amém. Ave Maria, cheia de graça, o Senhor é convosco. Bendita sois vós entre as mulheres, e bendito é o fruto do vosso ventre, Jesus. Santa Maria, Mãe de Deus, rogai por nós, pecadores, agora e na hora de nossa morte. Amém. Ave Maria, cheia de graça, o Senhor é convosco. Bendita sois vós entre as mulheres, e bendito é o fruto do vosso ventre, Jesus. Santa Maria, Mãe de Deus, rogai por nós, pecadores, agora e na hora de nossa morte. Amém. Ave Maria, cheia de graça, o Senhor é convosco. Bendita sois vós entre as mulheres, e bendito é o fruto do vosso ventre, Jesus. Santa Maria, Mãe de Deus, rogai por nós, pecadores, agora e na hora de nossa morte. Amém. Ave Maria, cheia de graça, o Senhor é convosco. Bendita sois vós entre as mulheres, e bendito é o fruto do vosso ventre, Jesus. Santa Maria, Mãe de Deus, rogai por nós, pecadores, agora e na hora de nossa morte. Amém. Ave Maria, cheia de graça, o Senhor é convosco. Bendita sois vós entre as mulheres, e bendito é o fruto do vosso ventre, Jesus. Santa Maria, Mãe de Deus, rogai por nós, pecadores, agora e na hora de nossa morte. Amém. Ave Maria, cheia de graça, o Senhor é convosco. Bendita sois vós entre as mulheres, e bendito é o fruto do vosso ventre, Jesus. Santa Maria, Mãe de Deus, rogai por nós, pecadores, agora e na hora de nossa morte. Amém. Ave Maria, cheia de graça, o Senhor é convosco. Bendita sois vós entre as mulheres, e bendito é o fruto do vosso ventre, Jesus. Santa Maria, Mãe de Deus, rogai por nós, pecadores, agora e na hora de nossa morte. Amém. Ave Maria, cheia de graça, o Senhor é convosco. Bendita sois vós entre as mulheres, e bendito é o fruto do vosso ventre, Jesus. Santa Maria, Mãe de Deus, rogai por nós, pecadores, agora e na hora de nossa morte. Amém. Glória ao Pai, ao Filho e ao Espírito Santo, como era no princípio, agora e sempre. Amém. Ó meu Jesus, perdoai-me, livrai-me do fogo do inferno. Levai as almas todas para o céu e socorrei principalmente as que mais precisarem da vossa misericórdia. Nossa Senhora do Carmo, rogai por nós. São Miguel Arcanjo, rogai por nós. Quarto mistério glorioso. Nós contemplamos a assunção de Nossa Senhora aos céus. Ela é levada pelos anjos. Aquela que não experimentou o pecado, nasce sem pecado, vive sem pecado, morre sem pecado, não poderia experimentar, viver o salário do pecado. E o salário do pecado é a morte. Nossa Senhora não morre, é assunta aos céus.
Peçamos a sua intercessão. Ela está no céu, agora, intercedendo por mim, intercedendo por você. Pai nosso, que estais nos céus, santificado seja o vosso nome, venha a nós o vosso reino, seja feita a vossa vontade, assim na terra como no céu. O pão nosso de cada dia nos dai hoje, perdoai as nossas ofensas, assim como nós perdoamos a quem nos tem ofendido, e não nos deixeis cair em tentação, mas livrai-nos do mal. Amém. Ave Maria, cheia de graça, o Senhor é convosco, bendita sois vós entre as mulheres, e bendito é o fruto do vosso ventre, Jesus. Santa Maria, Mãe de Deus, rogai por nós, pecadores, agora e na hora de nossa morte. Amém. Ave Maria, cheia de graça, o Senhor é convosco. Bendita sois vós entre as mulheres, e bendito é o fruto do vosso ventre, Jesus. Santa Maria, Mãe de Deus, rogai por nós, pecadores, agora e na hora de nossa morte. Amém. Ave Maria, cheia de graça, o Senhor é convosco. Bendita sois vós entre as mulheres, e bendito é o fruto do vosso ventre, Jesus. Santa Maria, Mãe de Deus, rogai por nós, pecadores, agora e na hora de nossa morte. Amém. Ave Maria, cheia de graça, o Senhor é convosco. Bendita sois vós entre as mulheres, e bendito é o fruto do vosso ventre, Jesus. Santa Maria, Mãe de Deus, rogai por nós, pecadores, agora e na hora de nossa morte. Amém. Ave Maria, cheia de graça, o Senhor é convosco. Bendita sois vós entre as mulheres, e bendito é o fruto do vosso ventre, Jesus. Santa Maria, Mãe de Deus, rogai por nós, pecadores, agora e na hora de nossa morte. Amém. Ave Maria, cheia de graça, o Senhor é convosco. Bendita sois vós entre as mulheres, e bendito é o fruto do vosso ventre, Jesus. Santa Maria, Mãe de Deus, rogai por nós, pecadores, agora e na hora de nossa morte. Amém. Ave Maria, cheia de graça, o Senhor é convosco. Bendita sois vós entre as mulheres, e bendito é o fruto do vosso ventre, Jesus. Santa Maria, Mãe de Deus, rogai por nós, pecadores, agora e na hora de nossa morte. Amém. Ave Maria, cheia de graça, o Senhor é convosco. Bendita sois vós entre as mulheres, e bendito é o fruto do vosso ventre, Jesus. Santa Maria, Mãe de Deus, rogai por nós, pecadores, agora e na hora de nossa morte. Amém. Ave Maria, cheia de graça, o Senhor é convosco. Bendita sois vós entre as mulheres, e bendito é o fruto do vosso ventre, Jesus. Santa Maria, Mãe de Deus, rogai por nós, pecadores, agora e na hora de nossa morte. Amém. Ave Maria, cheia de graça, o Senhor é convosco. Bendita sois vós entre as mulheres, e bendito é o fruto do vosso ventre, Jesus. Santa Maria, Mãe de Deus, rogai por nós, pecadores, agora e na hora de nossa morte. Amém. Glória ao Pai, ao Filho e ao Espírito Santo, como era no princípio, agora e sempre. Amém. Ó meu Jesus, perdoai-me, livrai-me do fogo do inferno, levai as almas todas para o céu e socorrei principalmente as que mais precisarem da vossa misericórdia. Nossa Senhora do Carmo, rogai por nós. Santa Teresinha do Menino Jesus, rogai por nós. Quinto e último mistério glorioso. Nós contemplamos a coroação de Nossa Senhora no céu como rainha de todos os anjos e santos. Deus a elevou acima de todos eles, porque ela é a mãe do Salvador. Ela deu à luz o Salvador, e agora ela recebe toda a honra devida a este mérito de ser a mãe do Senhor. Confie na sua intercessão. Você que está precisando, claro que nós pedimos a todos os santos, nós pedimos a ajuda dos anjos, mas Nossa Senhora está acima de todos eles. Nunca se esqueça, ela é a nossa intercessora no céu. Pai nosso, que estais nos céus, santificado seja o vosso nome. Venha a nós o vosso reino, seja feita a vossa vontade, assim na terra como no céu. O pão nosso de cada dia nos dai hoje, perdoai as nossas ofensas, assim como nós perdoamos a quem nos tem ofendido, e não nos deixeis cair em tentação, mas livrai-nos do mal. Amém. Ave Maria, cheia de graça, o Senhor é convosco. Bendita sois vós entre as mulheres, e bendito é o fruto do vosso ventre, Jesus. Santa Maria, Mãe de Deus, rogai por nós, pecadores, agora e na hora de nossa morte. Amém. Ave Maria, cheia de graça, o Senhor é convosco. Bendita sois vós entre as mulheres, e bendito é o fruto do vosso ventre, Jesus. Santa Maria, Mãe de Deus,
rogai por nós, pecadores, agora e na hora de nossa morte. Amém. Ave Maria, cheia de graça, o Senhor é convosco. Bendita sois vós entre as mulheres e bendito é o fruto do vosso ventre, Jesus. Santa Maria, Mãe de Deus, rogai por nós, pecadores, agora e na hora de nossa morte. Amém. Ave Maria, cheia de graça, o Senhor é convosco. Bendita sois vós entre as mulheres e bendito é o fruto do vosso ventre, Jesus. Santa Maria, Mãe de Deus, rogai por nós, pecadores, agora e na hora de nossa morte. Amém. Ave Maria, cheia de graça, o Senhor é convosco. Bendita sois vós entre as mulheres e bendito é o fruto do vosso ventre, Jesus. Santa Maria, Mãe de Deus, rogai por nós, pecadores, agora e na hora de nossa morte. Amém. Ave Maria, cheia de graça, o Senhor é convosco. Bendita sois vós entre as mulheres e bendito é o fruto do vosso ventre, Jesus. Santa Maria, Mãe de Deus, rogai por nós, pecadores, agora e na hora de nossa morte. Amém. Ave Maria, cheia de graça, o Senhor é convosco. Bendita sois vós entre as mulheres e bendito é o fruto do vosso ventre, Jesus. Santa Maria, Mãe de Deus, rogai por nós, pecadores, agora e na hora de nossa morte. Amém. Ave Maria, cheia de graça, o Senhor é convosco. Bendita sois vós entre as mulheres e bendito é o fruto do vosso ventre, Jesus. Santa Maria, Mãe de Deus, rogai por nós, pecadores, agora e na hora de nossa morte. Amém. Ave Maria, cheia de graça, o Senhor é convosco. Bendita sois vós entre as mulheres e bendito é o fruto do vosso ventre, Jesus. Santa Maria, Mãe de Deus, rogai por nós, pecadores, agora e na hora de nossa morte. Amém. Ave Maria, cheia de graça, o Senhor é convosco. Bendita sois vós entre as mulheres e bendito é o fruto do vosso ventre, Jesus. Santa Maria, Mãe de Deus, rogai por nós, pecadores, agora e na hora de nossa morte. Amém. Glória ao Pai, ao Filho e ao Espírito Santo, como era no princípio, agora e sempre. Amém. Ó meu Jesus, perdoai-me, livrai-me do fogo do inferno, levai as almas todas para o céu e socorrei principalmente as que mais precisarem da vossa misericórdia. Nossa Senhora do Carmo, rogai por nós. São José, rogai por nós. Infinitas graças vos damos, soberana Rainha, pelos benefícios que todos os dias recebemos de vossas mãos liberais. Dignai-vos agora e para sempre tomar-nos debaixo do vosso poderoso amparo. E para mais vos implorar, vos agradecer, vos saudamos com uma salve, Rainha. Salve, Rainha, Mãe de Misericórdia, vida, doçura e esperança, nossa salve. A vós bradamos, os degredados filhos de Eva, a vós suspirando, gemendo e chorando neste vale de lágrimas. Eia, pois, advogada nossa, esses vossos olhos misericordiosos a nos volvei. E depois deste desterro, mostrai-nos Jesus. Bendito é o fruto do teu ventre, ó clemente, ó piedosa, ó doce sempre Virgem Maria, rogai por nós, Santa Mãe de Deus, para que sejamos dignos das promessas de Cristo. Amém. Foi uma alegria imensa rezar com você este Santo Rosário. Que Deus abençoe você, que Deus abençoe sua família. Em nome do Pai, e do Filho, e do Espírito Santo. Amém.

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1: 2:23

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1: 2:38.

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1: 2:54.

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1: 13:12.

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1: 3:29

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1: 13h45.

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13: Quatro e cinco.

0: Padre Jonas, o senhor falava que essa era a música da sua vida. Não dá mais para voltar, pai. Espera por nós no céu. O senhor falou que ia esperar a gente na porta do céu.
1: Depois disso, não dá mais para voltar. Tem jeito.

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1: 4:33

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0: Bom dia, paz e bem. O amor de Jesus, entre o amor de Maria, entre todos nós, filhos e filhas de Deus, nesta manhã de quarta-feira, dia de Nossa Senhora Aparecida, dia 5 de agosto de 2026. É a quarta-feira mariana, como é conhecida, o dia dedicado a Nossa Senhora. Como terça-feira é o dia do anjo da guarda, toda quinta-feira é a quinta eucarística e assim por diante. Cada dia temos um santo ou um protetor para estar louvando e agradecendo a todo instante. 4h42, 4h42. Queremos agradecer e louvar a Deus pelo dom da vida, por mais esse dia que amanhece, por estarmos vivos, por estarmos com saúde, por estarmos em nossas missões, para levarmos à frente o nosso trabalho. Com a proteção de Deus, pedimos a Ele que nos livre do inimigo, de todos os perigos, males e doenças que enfrentamos em nossa caminhada. Que Nossa Senhora Aparecida, com seu amor infinito de mãe, nos cubra com seu manto sagrado, nos livrando de todos os perigos, males e doenças de toda a caminhada. Em nome do Pai, do Filho e do Espírito Santo. Amém! A vida é um dom de Deus e nós, servidores da vida e da esperança. Oi, gente! Alegria, alegria, alegria e alto astral tomam conta do seu rádio a partir de agora, com o melhor da música raiz sertaneja. Já estamos ao vivo e online a partir de agora, aguardando ansiosamente a sua participação através dos telefones fixo WhatsApp 66-3566-2702. Também o WhatsApp oficial do Brasil Sertanejo, que é o 66-99632-3840.
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0: 4h44, 4h44. Acerte o seu relógio com o nosso. E juntos, irmos à frente, porque atrás vem gente. Bora, bora madrugar, minha gente. Bora embarcar nesta manhã de quarta-feira, que já vem raiando. A todos que já estão de pé, preparando o café, com muita fé, ouvindo a Nazaré FM, o nosso abraço, o nosso carinho. Queremos saudar a todos, um abençoado dia para todos nós. A direção geral, a presidência da Fundação Rádio e TV Educativa, sempre aos comandos do nosso bispo diocesano, Dom Neri José Tondello. A direção administrativa, executiva e de toda a programação é de Sidete Strapasson. Os trabalhos técnicos e a comunicação é desde que vos fala Júnior Lopes, o seu amigo das madrugadas. E aqui estarei contigo até às 6h30. Já preparando o nosso chimarrão para uma boa prosa, a partir de agora aqui na programação, conto com a sua audiência, com o seu carinho, com a sua preferência, a sua interação conosco, peça sua música raiz sertaneja e dedique a quem você realmente quiser, né? Estamos à sua inteira disposição, muita música e alegria na programação, sempre no oferecimento de Cerealista Juína, rações Proteicil Nutrição Animal, Loja Saúde aqui, JL Sonorização e LED, IMV 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Alô, Quincas, alô, Isabel, a toda a família Saque, aquele abraço e obrigado pelo carinho da audiência. Alô, Noélia, já ligado conosco aí em Rondônia. Alô, Ademir Mirão, bom dia a todos da programação. Dona Maria Souza Lucas, Lúcia Hermes e companhia. Bom dia, é só alegria na 89.1.

É, e ao repique da viola com Vieira e Vieirinha, violeiro namorador, vamos dando sequência na nossa manhã, manhã de quarta-feira. Alô, seu João Alves, em nome do senhor quero cumprimentar a todos os guardas noturnos, a todos os nossos recepcionistas de hotéis, nossas amigas cozinheiras, as faxineiras, o pessoal da madrugada, né? É, o pessoal dos hospitais, equipe de enfermagem, os médicos, os plantonistas, os motoristas de ambulâncias, é o pessoal da saúde empenhado para cuidar da saúde do nosso povo. Em todos os hospitais, Municipal, São Lucas, São Geraldo e as demais clínicas que são envolvidas para a saúde do nosso povo. Também os motoristas do ônibus da saúde, que vão aí toda a semana, desde segunda, quarta e sexta, retornando aí às terças, quintas e sábados da capital de Cuiabá, né? A capital aí do nosso estado, também Tangará da Serra, o pessoal da hemodiálise, a todos que estão procurando restabelecer a saúde, que Deus possa estar colocando a mão na vida de cada um de nós, né? Eu também estou aí à procura de estabelecer a minha saúde, tanto problema aí no trincado do braço, né? Da cana do braço e também os nervos que apareceram ainda a perna, né? Temos que socorrer a tempo aí antes que o problema fique mais grave, né? Temos que cuidar da saúde com a graça de Deus. 4:57, 4:57. Nossos amigos frentistas, os postos de gasolina, os recepcionistas de hotéis, ao pessoal aí que com certeza trabalha nas madrugadas, nas madeireiras, panificadoras, açougues, padarias, enfim, a todo o povo da madrugada, que Deus cedo ajuda, né? É, quem cedo madruga, Deus ajuda com certeza. 4:58, 4:58, acerte o seu relógio. Quero aqui cumprimentar os amigos do centro da cidade, dos módulos, bairros, chácaras, sítios e fazendas, todas as linhas e comunidades rurais, também as glebas, os assentamentos, os garimpos, os distritos, os municípios vizinhos, não importa onde você está, é nós que vamos até você para lhe fazer a melhor companhia do seu dia. Levantando poeira. Afinal, são 5.700 watts de potência para irmos sempre mais longe e ficarmos sempre mais perto de você. 4:58, Tião Carreiro, Paraíso e Pardinho canta Uma Flor e Uma Santa. Logo após o intervalo, vamos trazendo música de Christian Ralph, Tempo ao Tempo, aqui na 89.5, melhor da música raiz sertaneja, é aqui no Brasil Sertanejo. 4:59, bom dia, bom dia, César Cowboy, Dona Eunice Avelino dos Santos, Lúcia Hermes e companhia, Maria Souza Lucas, amiga Noélia, o Ademir Batista de Aguiar, alô Didi, alô Dinei, bom dia a todo o povo de Deus que cedo madruga, Deus ajuda!

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0: Olha a hora, minha gente. São 5 horas, 12 minutos, 5 e 12. Quero mandar um bom dia para o senhor José Soares. Também o senhor Jaime, dona Lena, lá da linha 01. Bom dia, bom dia. Bom dia a todo o povo de Deus que está de pé, ouvindo a Nazaré FM com muita fé, levando à frente os trabalhos. Harmonia.
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0: Vou agradecer a Deus por mais um dia, né? Somente gratidão. Alô, alô, dona Maria Aparecida dos Santos, Maria. Seu Ézio, linha J e toda a família. Dona Eunice Avelino, bom dia, povo de Deus. São 5 horas, 14 minutos, 5 e 14. Meu amigo Aguinaldinho, da farmácia São Jorge, né? Da drogaria São Jorge. Meu amigo Nadinho, né? Lá de Caraíma, assim como é conhecido. Um forte abraço, ele que manda aí. Um abraço, irmã dona Eunice Avelino, também está na sintonia da programação. Vamos que vamos até às 6h30 com o melhor da música raiz sertaneja. 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

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Vamos atendendo o nosso amigo César Cowboy para os amigos de Juína, de São Paulo, para todo o povo de Deus. Jean Giovanni canta, nem dormindo, consigo te esquecer. Bom dia, povo de Deus que cedo madruga. Denta, nem dormindo, consigo te esquecer. Bom dia, povo

É modão na programação, 5 horas 23 minutos. Alô, Daitinho, bom dia, amigo. Bom dia, amigo baby. Lá na Madeireira, já já tem as irmãs Freitas aqui na sequência do programa. Bom dia também, amigo Gilbertinho. Gilbertinho, o popular 22, é lá da Fênix, né? É. Logo, logo, o Rodrigo Bortolini estará trabalhando também e o apelido dele é 22, né? Só procurar pra ele aí o porquê dos 22 dele também, né? É, rapaz, é só alegria. Bora, bora, 5h24 no oferecimento de Novo Eletro. 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
0: 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Vamos trazendo Nelore Valente aqui na 89.5. É isso mesmo, é música bonita pro amigo Enzio da linha J. Para todos que estão ouvindo a programação, após o intervalo tem Lourenço Lorival, Igreja do Rocio, o amigo Mirão, Popular Paraíba, lá da Cristo Rei, oferecendo aí para o seu pai José Baiano, para toda a família Guiar, para todos os parentes e amigos e para todos os ouvintes da Rádio Maria de Nazaré, após o intervalo da programação. Bom dia, Juína! Bom dia, região! Alô, alô, Tião Vida Boa! Já, já tem Viola Divina com Tião Carreiro e Pardinho. Também as irmãs Freitas, pro meu amigo Baby lá na Madeireira, mateando aquele bom chimarrão, tchê.
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1: Maravilha, minha gente, além de Valdo Rigo Magrão, bom dia, bom dia. Bom dia, Dona Nilce, seu Sérgio, Ana Maria Fazenda Londrina. Alô, Irene Ferreira Lino, bom dia, bom dia. Dona Laura, Dona Aide Alves, bairro Palmeiteira. Dona Maria França, bairro Padre Duílio. A todos os amigos e amigas, o povo da madrugada. Alô, Andréa Rias, já na caminhada logo cedo, né? Hoje à noite é por conta do Mirosmar, lá na Espojuína. Maravilha, hein? Vamos estar por lá, se Deus quiser, né? 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Vamos trazendo modão, pro amigo Tião Vida Boa, Viola Divina na programação, na sequência, Irmãs Freitas, Belezas do Araguaia, pro amigo Baby lá na Madeireira, matiando aquele bom chimarrão. Eita coisa boa danada de bom, hein? Dona Josefina Budinic, Dona Josi da comunidade Santo André, módulo 4, hoje está de aniversário. Parabéns, Dona Josi, que Deus abençoe, saúde e felicidades em nome de toda a família Budinic, também toda a família Nazaré de Comunicação. Dona Josi, que é membro do Clube do Evangelizador. Um abraço também, seu Genevário.

Olha a hora, minha gente, olha a hora, se aproximando aí do momento da oração da manhã, hoje, quarta-feira, 5 de agosto, às 5h50, né? 5h51, quero mandar um bom dia para o amigo Enio Gutierrez, também o amigo Maranhão, lá na Fazenda Santa Luzia, acompanhando aí a programação. Bom dia, Claudinei da Ney Motos, amigo Dico do Posto ABL, aluno Nono e toda a família lá no Barroso, bom dia, bom dia. Bom dia, amigo Tio, lá na Gleba Rio Azul, muita encerração por aí hoje, ontem à tarde só chuva. Eita, terra abençoada, Gleba Rio Azul, hein? Foi bom demais, uma chuva abençoada aí na Gleba Rio Azul, molhando as pastagens, também enchendo aí as represas, os rios, né? É bom demais, aqui dá um sol pra cada um, graças a Deus também, né? Dona Neuza Padilha, seu Renato, lá na Chácara Boa Esperança, aliás, Comunidade Boa Esperança do aeroporto, né? Um bom dia, obrigado pelo carinho da sintonia. Também o amigo Sardinha, só na rodagem, tá sumido barbaridade, hein? Também um bom dia também pro amigo André Arias, acompanhando a programação, amigo Ney, alô Jorge Trindade, de bem com a vida, e o Grêmio, só alegria, amigo Robinho, lá nos Estados Unidos, bom dia, amigo Edson, lá na Cerâmica Zanin, bom dia Carlos Pedroso, a esposa Adriana, bom dia também o Chicão do Hospital, também um bom dia pro amigo Alveri Paz, sempre na sintonia conosco lá no Módulo 6. Alô, Talibão, Ed Carlos e família, lá na Taciana. Alô, Ângelo Máximo e Aripuanã, Adenor Rigotti e família, Dati, do bairro Palmeiteira. Alô, alô, Marialdo, lá em Santa Catarina, bom dia. Amigo Polaco na rodagem, Zé Leandro na Filadélfia. Alô, Claudinei, na Chácara da Vovó. Chel Silvério, seu Edson, Dona Laura, lá no Módulo 6. Tia Verinha, lá no Intubiara, tio Jair. Bom dia, amigo Nego e toda a galera do frete. Amigo Leandro Beton também, da AB Climatização, sempre sintonizado conosco, Valdeir do Uber, também um bom dia ao seu Jô, Dona Margarete, lá no Balaios de Gato, o amigo Neri, lá na borracharia do Alto Posto Preto, alô Roxandro, bom dia também Valdecir Segurança e todo o povo de Deus, alô Juliana Aparecida dos Santos, vamos trazendo o Rio Pequeno, a pedido do amigo Edivaldo Rig, o Magrão, para todos da sintonia e para todos da programação, já, vamos trazendo aí a oração da manhã, a Rádio Maria de Nazaré, a Rádio da Família. Bom dia, povo de Deus.

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2: Olha a hora, minha gente. São 5 horas 56 minutos, 5 e 56. Se aproximando aí do momento da oração da manhã, na nossa manhã de quarta-feira. A todos os feirantes, um forte abraço. Obrigado pelo carinho da sintonia. Logo mais à tarde, a partir das 13 horas, né? A Feira Municipal abre as suas portas, né? E nós, juinenses de casa, temos que cumprir o dever, né? Estar adquirindo aí as frutas, as verduras, os legumes, todos os produtos produzidos pelas mãos desses trabalhadores, homens e mulheres da terra, não que seríamos nós aqui da cidade se não fossem os nossos produtores, nossos agricultores, nossos feirantes. 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Giningeno canta Nossa Senhora Aparecida, já que toda quarta-feira é dedicado à nossa mãe, rainha e padroeira do Brasil, Nossa Senhora Aparecida. Logo após a oração da manhã, na voz do nosso bispo diocesano, Dom Nery José Tondelo, vamos a um rápido intervalo e eu trago Gilberto e Gilmar, Música da Saudade, a pedido da Ana Maria da Fazenda Londrina, pede pra curtir e pra todos da sintonia. Bom dia, bom dia!

0: anjo do Senhor anunciou a Maria, e ela concebeu do Espírito Santo. Ave Maria, cheia de graça, o Senhor é convosco. Bendita sois vós entre as mulheres, e bendito é o fruto do vosso ventre, Jesus. Santa Maria, Mãe de Deus, rogai por nós, pecadores, agora e na hora de nossa morte. Amém. Eis aqui a serva do Senhor, faça-se em mim segundo a vossa palavra. Ave Maria, cheia de graça, o Senhor é convosco. Bendita sois vós entre as mulheres, e bendito é o fruto do vosso ventre, Jesus. Santa Maria, Mãe de Deus, rogai por nós, pecadores, agora e na hora de nossa morte. Amém. E o Verbo divino se fez homem e habitou entre nós. Ave Maria, cheia de graça, o Senhor é convosco. Bendita sois vós entre as mulheres, e bendito é o fruto do vosso ventre, Jesus. Santa Maria, Mãe de Deus, rogai por nós, pecadores, agora e na hora de nossa morte. Amém. Rogai por nós, Santa Mãe de Deus, para que sejamos dignos das promessas de Cristo.
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Maravilha, minha gente, são 6 horas, 15 minutos, 6 e 15. Quero mandar um bom dia pra madrinha Cida, o padrinho Vardo lá na 9, sempre acompanhando aí a programação. 6 e 16 na programação. Bom dia, povo de Deus, que cedo madruga, Deus ajuda. Alô, Nina Ferreira, bom dia, uma abençoada quarta-feira pra todos nós. A próxima música pra todos que estão à escuta, com a paz do nosso querido Deus para todos nós. Também a Lucinei do Carmo, de Oliveira Souza, da Fazenda Bernardo. Bom dia, Ione Tomás. Bom dia aos amigos do Clube do Evangelizador. 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Quero mandar um bom dia, amigo Kleber, lá na Tornearia São Miguel, acompanhando a programação. Começando mais cedo hoje, para logo mais à noite curtir o Zezé de Camargo e Luciana. Aliás, Zezé de Camargo, né? O Mirosmar vai estar presente em Juína. Mas com vocês, com a participação do Luciano, para não pensar em você, para todos os apaixonados, Zezé de Camargo. Alô, Carlos Pedroso, bom dia!

0: 6 horas 21 minutos, 6h21. Alô, Valdecir Dítima. Bom dia, meu amigo. É, o negócio é renovar, né, rapaz? Senão a gente morre doido aí, né? 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Genigeno canta Macaco Velho.
1: Brasil.

É mais ou menos assim, é o som de Genigê no Macaco Velho. Põe a mão na cintura. 6h26, chegando ao final de mais uma edição do programa Brasil Sertanejo, nesta maravilhosa e abençoada manhã de quarta-feira. Desde as 4h40 da manhã estamos por cá, juntos misturados em uma só sintonia. Quero aqui agradecer a você que ligou, que participou, que interagiu conosco, nosso muito obrigado. Mas amanhã tem mais Brasil Sertanejo aqui na 89.5, a Rádio da Família. 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A última de hoje de Paulo e Paulino, lembrança. Na sequência, a transmissão da Santa Missa. Vem aí já show da manhã. Fiquem bem, fiquem com Deus. E até amanhã, a partir das 4h30. Tchau, tchau. É só lembrança.

0: beijo.
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3: 6h30. 6h30.
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5: Irmãos e irmãs, paz e bem.
6: Paz e bem.
5: A palavra de Deus nos exorta a confiar no amor fiel e restaurador do Senhor, que nunca nos abandona, como a mulher cananeia que perseverou na fé. Somos chamados a reconhecer que Deus escuta os corações confiantes e responde com misericórdia. Celebremos com esperança e fé. Cantemos.

0: Em nome do Pai, e do Filho, e do Espírito Santo.
1: Amém.
0: A graça de nosso Senhor Jesus Cristo, o amor do Pai e a comunhão do Espírito Santo estejam sempre convosco.
1: Bendito seja Deus que nos reuniu no amor de Cristo.
0: Cantemos implorando o perdão de Deus.

0: Deus Todo-Poderoso, tenha compaixão de nós, perdoe os nossos pecados e nos conduza à vida eterna.
1: Amém.
0: Oremos. Assisti, Senhor, os vossos fiéis, e cumulai com vossa inesgotável bondade aqueles que vos imploram e se gloriam de vos ter como Criador e Guia, restaurando para eles a vossa criação e conservando-a renovada. Te pedimos, Senhor, pela recuperação de Taylor e Gabriel, que estão na unidade de tratamento intensivo. Por nosso Senhor Jesus Cristo, vosso Filho, que é Deus, e convosco vive e reina na unidade do Espírito Santo por todos os séculos dos séculos.
1: Amém. Leitura do livro do profeta Jeremias. Naquele tempo, diz o Senhor, serei Deus para todas as tribos de Israel, e elas serão meu povo. Isto diz o Senhor. Encontrou perdão no deserto o povo que escapara à espada. Israel encaminha-se para o seu descanso. O Senhor apareceu-me de longe, a mente com o amor eterno, e te atraí com misericórdia. De novo te edificarei, serás edificada, ó jovem nação de Israel. De todos teus tambores ornarão as praças e sairás entre grupos de dançantes. Hás de plantar vinhas nos montes de Samaria. Os cultivadores hão de plantar e também colher. Virá o dia em que gritarão os guardas no monte Efraim, levantai-vos, vamos a Sião, vamos ao Senhor nosso Deus. Isto diz o Senhor, exultai

0: O Senhore esteja convosco.
1: Ele está no meio de nós.
0: Proclamação do Evangelho de Jesus Cristo segundo Mateus.
1: Glória ao Senhor.
0: Naquele tempo, Jesus retirou-se para a região de Tiro e Sidônia. Eis que uma mulher cananeia, vindo daquela região, pôs-se a gritar: Senhor, filho de Davi, tem piedade de mim. Minha filha está cruelmente atormentada por um demônio. Mas Jesus não lhe respondeu palavra alguma. Então seus discípulos aproximaram-se e lhe pediram: manda embora essa mulher, pois ela vem gritando atrás de nós. Jesus respondeu: eu fui enviado somente às ovelhas perdidas da casa de Israel. Mas a mulher, aproximando-se, prostrou-se diante de Jesus e começou a implorar: Senhor, socorre-me. Jesus lhe disse: não fica bem tirar o pão dos filhos para jogá-lo aos cachorrinhos? A mulher insistiu: é verdade, Senhor, mas os cachorrinhos também comem as migalhas que caem da mesa de seus donos. Diante disso, Jesus lhe disse: mulher, grande é a tua fé, seja feito como tu queres. E desde aquele momento, sua filha ficou curada. Palavra da salvação.
1: Glória.
0: Irmãos e irmãs, as palavras do Evangelho são carregadas de uma autoridade que transcende a compreensão humana, porque elas vêm de Deus. As palavras do Santo Evangelho, elas vêm de Deus e se voltam. Quer levar todos a Deus. Levantai-vos, vamos, Sião, vamos ao Senhor nosso Deus. É um recomeço. Depois de uma longa desgraça, de uma longa perdidão de um povo quase inteiro, o povo acorda. Algumas pessoas acordam. Despertam e dizem assim: levantai-vos, vamos ao Senhor nosso Deus. Imaginam que também nós muitas vezes despertamos de um sono longo, profundo, e parece que estávamos bem, mas não estávamos tão bem. E ao acordar despertados, já nos julgamos na direção do Senhor. É bom ficar atento para não dormir demais, mas despertar, que é muito mais do que dormir, muito mais do que despertar do sono. E no Evangelho, esta história é tão pena que nós temos sempre pouquíssimo tempo para poder ir a fundo e poder detalhar um pouco mais e melhor o que ela quer dizer. Mas estamos diante de uma mulher cananeia, que é uma filha possuída por um demônio. A mulher grita: Senhor, filho de Davi, tem piedade de mim. E aqui me faz lembrar quantas pessoas que que pedem este socorro a Deus. Pessoas que já passaram pela medicina. A medicina não tem obrigação de resolver todos os problemas. E tem problemas que transcendem a capacidade da medicina, e as pessoas com fidelidade a Deus, confiantes na fé, insistem, resistem, prolongam a vida apesar dos grandes desafios. Esta mulher não é diferente do que tantas pessoas que socorrem sua alma, sua fé, sua esperança em Deus. Filho de Davi, tem piedade. Depois, Jesus no caminhar, ele não vai dizer nada no primeiro momento. Não sei porquê, mas ele aguarda de certo para a hora certa. Mas os discípulos vêm dizer: manda embora essa mulher. Os discípulos demoram muito, muito para entender o desígnio de Jesus. Também na hora que o multidão está com fome, manda embora. É mais fácil. Ninguém quer problema. Ninguém quer trabalhar, quer servir do jeito que deve ser o reino de Deus. Domingo passado foi assim no Evangelho. Muita gente com fome, já é tarde, manda embora que vou para a cidade. E Jesus disse: não, não, eles não vão embora. Dai-lhes vós mesmos de comer. E hoje de novo os discípulos me surpreendem, porque são alunos que demoram a entender aquilo que Jesus tem para ensinar. Manda embora essa mulher, se livra dela, o que tem a ver com isso? E Jesus vai aos poucos dando a lição: eu fui enviado somente às ovelhas perdidas da casa de Israel. Uma expressão parece simples, parece tem diversa, mas tem muito a ver. Jesus veio primeiro para as ovelhas de Israel, as perdidas. Nós poderíamos dizer que também nós viemos para as ovelhas perdidas católicas, diríamos assim, não? Poderíamos dizer que nós também, Jesus veio para as ovelhas perdidas, irmãos, do movimento do acampamento, das ovelhas perdidas, de nossos pastorais, de nossos movimentos. Jesus continua a caminhar no meio de nós. Jesus continua a nos despertar. E ele veio para cuidar das ovelhas da casa de Israel, e nós hoje diríamos das nossas ovelhas católicas que escaparam do fugir, que não foram evangelizadas em profundidade. E cada um de nós é suficientemente preparado, preparado para evangelizar, para ir ao encontro das ovelhas perdidas lá no movimento, lá nas pastorais da nossa querida igreja e religião católica. Mas a mulher insiste, e ela se aproxima e se prostra. A mulher está na rua, a mulher tem uma filha só, provavelmente, que está sofrendo por causa do demônio, do espírito mau. Nós já não temos tantas pessoas com TDAH alto, pessoas portadoras de outras doenças psíquicas. Nós vamos ter, nos próximos anos, cada 30 pessoas, nós vamos ter uma com TDAH. Já nós pensamos nisso, são essas as estimativas. E como vivem os pais que cuidam, aqueles cadeirantes o tempo todo, a vida inteira. Quando Jesus fala dessas coisas do Evangelho, nós não vemos o tempo todo gente assim. E essas pessoas que imploram por paciência, por amor. E Jesus vai avançando diante dessa mulher prostrada, implorando, que está em apuro. Jesus, e ela diz: socorre-me. E Jesus ainda dá mais uma tentativa aqui, é difícil de entender por quê. Não fica bem tirar o pão dos filhos para jogar aos cachorrinhos. É como dizer, tirá-lo do povo de Israel para dá-lo a uma cananeia que não tem nada a ver com a cultura e nem a religião de Israel. Mas a mulher insiste. E ela diz, é verdade, Senhor. Ela reconhece. É verdade, Senhor. Mas os cachorrinhos também comem as migalhas que caem da mesa de seus donos. Não é quase assim em nossas casas? Os gatinhos não vêm comer as migalhas que caem da mesa? Os cachorrinhos não vêm? E a mulher se contenta com as migalhas que caem do chão. Ela sempre até sendo estar no lugar do cachorrinho. Vocês percebem a humildade, a frustração, a humilhação da mulher para implorar a misericórdia? E diante disso, então Jesus lhe disse, mulher, grande é a tua fé, seja feito como tu queres. E a partir daquele momento, a sua filha foi curada. Cada dia Jesus tem uma missão forte, dura, que também educa os discípulos, ensina e mostra que deve ser feito, mesmo que os discípulos digam, manda embora essa mulher. Olha, que às vezes nós percebemos, também dentro dos servos e servas, até de nossa igreja, volta a mim e escuta, eu não quero mais ver gente por hoje. Somos chamados para amar, para servir 25 horas por dia, se é o caso. É assim que Jesus nos ensina. E a mulher, a existência dela é muito importante, a humildade dela, o prostrar-se dela para pedir a cura da filha. Eu nunca esqueço aquela mulher conservada, sei que é de lá e está muito bonito já, o salmo, né? Está cantando. E eu, aquela mulher, naquele tempo de pandemia, quando ela me disse que o marido tinha ido para Cuiabá de avião no UTI, não podia tocar, e ela chegou perto do avião, na hora de embarcar, ela ficou no braço, ela disse, vai meu velho, vai se tratar, vai voltar com ele. E rezamos a missa, era sábado, no domingo rezamos a missa, ela me conta isso na porta, e ela ficou de joelho, ao lado assim da igreja, a missa inteira. Tinha sido um altar, ninguém percebeu, a não ser o barulho. Mas eu disse, eu duvido se Deus não vai atender essa mulher. Duvido. Depois de poucos dias ela disse, bispo, meu marido está melhorando. Passados mais uma semana, bispo, meu marido saiu da UTI e vai para o quarto. Passados mais uns dias, uns 15 dias, bispo, meu marido vai vir para casa. Depois, por último, veio ele para agradecer. Então, por isso, as histórias do Evangelho são histórias do nosso povo, são histórias das pessoas que têm fé, que acreditam, não desistem, não desanimam. Você deve ter lembrado, ele se chama Luiz Marito. Então, são essas histórias vivas. Isso não é só para ontem, para o tempo de Jesus. São histórias para hoje que acontecem nas pessoas que se prostram, se ajoelham, têm humildade, imploram e Jesus atende. Mesmo que os discípulos não estavam tanto ali, mas Jesus sabe o que ele vai fazer. Nossas preces apresentemos a Jesus.
2: Senhor, em vossa bondade, ouvi-nos e atendei-nos.
3: Pelos líderes e pastores da nossa comunidade, para que conduzam o povo com sabedoria, paciência e atenção às necessidades. necessidades de cada um, rezemos ao Senhor.
2: Senhor, ouvi-nos. Ouvi-nos e atendemos.
3: Por aqueles que enfrentam dificuldades, doenças ou sofrimentos, para que encontrem consolo, força e esperança na presença de Deus em suas vidas, rezemos ao Senhor.
1: Senhor,
3: para que possamos crescer em confiança e perseverança, aprendendo a escutar o Senhor com o coração aberto. Rezemos ao Senhor.
1: Senhor, em vossa bondade, ouvi-nos e atendei-nos.
2: Por Cristo Jesus, na unidade do Espírito Santo.
1: Amém.

pão que recebemos de vossa bondade, fruto da terra e do trabalho humano que agora vos apresentamos e para nós vai tornar pão da vida. Bendito seja Deus para sempre. Pelo mistério deste vinho e desta água, dai-nos, Senhor, a graça de partes e corpos de vossa divindade e vós que viesse assumir a nossa humanidade. Recebemos de vossa bondade, fruto da videira e do trabalho humano que agora vos apresentamos e para nós vai tornar vinho da salvação. Bendito seja Deus para sempre. Em vossas mãos, Senhor, o trabalho de nossa vida e de nossas mãos, e purificai-me das minhas forças.

0: Orai, irmãos e irmãs, para que o meu e o vosso sacrifício seja aceito por Deus Pai Todo-Poderoso. Nós vos pedimos, Senhor de bondade, santificai estes dons e, aceitando a oblação do sacrifício espiritual, fazei de nós mesmos uma eterna oferenda para vós, por Cristo nosso Senhor.
1: Amém.
0: O Senhor esteja convosco.
1: Ele está no meio de nós.
0: Corações ao alto. Demos graças ao Senhor nosso Deus.
1: É nosso dever e nossa salvação.
0: Na verdade, é digno e justo, é nosso dever e salvação dar-vos graças sempre e em todo lugar. Senhor Pai Santo, Deus eterno e todo-poderoso, por Cristo Senhor nosso, unidos no amor, celebramos a sua morte, vivendo a fé, proclamamos a sua ressurreição, e com firme esperança aguardamos a sua vinda na glória. Por isso vos louvamos com os anjos e todos os santos, cantando a uma só voz.

0: La verdade, ó Pai, vós sois santo, fonte de toda santidade. Santificai, pois, estes dons, derramando sobre eles o vosso Espírito, a fim de que se tornem para nós o corpo e o sangue de nosso Senhor Jesus Cristo. Estando para ser entregue e abraçando livremente a paixão, Jesus tomou o pão, pronunciou a bênção de ação de graças, partiu e o deu a seus discípulos, dizendo: tomai todos e comei, isto é o meu corpo, que será entregue por vós. Do mesmo modo, no fim da ceia, ele tomou o cálice em suas mãos e, dando graças novamente, o entregou a seus discípulos, dizendo: tomai todos e bebei, este é o cálice do meu sangue, o sangue da nova e eterna aliança, que será derramado por vós e por todos para a remissão dos pecados. Fazei isto em memória de mim. Mistério da fé.
1: Anunciamos, Senhor, a vossa morte e proclamamos a vossa ressurreição. Vinde, Senhor Jesus.
0: Celebrando, pois, o memorial da morte e ressurreição do vosso Filho, nós vos oferecemos, ó Pai, o pão da vida e o cálice da salvação, e vos agradecemos porque nos tornastes dignos de estar aqui na vossa presença e vos servir.
1: Aceitai, ó Senhor, a nossa fé.
0: Suplicantes vos pedimos que, participando do corpo e sangue de Cristo, sejamos reunidos pelo Espírito Santo num só corpo. Lembrai-vos, ó Pai, da vossa Igreja, que se faz presente pelo mundo inteiro, que ela cresça na caridade, em comunhão com o Papa Leão, comigo, vosso indigno servo, os bispos do mundo inteiro, os presbíteros, os diáconos e todos os ministros do vosso povo. Lembrai-vos também na vossa misericórdia dos nossos irmãos e irmãs que adormeceram na esperança da ressurreição, e de todos os que partiram desta vida, acolhei-os junto a vós, na luz da vossa face. E enfim, nós vos pedimos, tende piedade de todos nós e dai-nos participar da vida eterna com a Virgem Maria, Mãe de Deus, São José, seu esposo, os apóstolos e todos os santos que neste mundo viveram na vossa amizade, a fim de vos louvarmos e glorificarmos por Jesus Cristo, vosso Filho. Por Cristo, com Cristo e em Cristo, a vós, Deus Pai Todo-Poderoso, na unidade do Espírito Santo, toda honra e toda glória, por todos os séculos dos séculos.
1: Amém.
0: Pai nosso, que estais nos céus, santificado seja o vosso nome. Venha a nós o vosso reino. Seja feita a vossa vontade, assim na terra como no céu. O pão nosso de cada dia nos dai hoje. Perdoai-nos as nossas ofensas, assim como nós perdoamos a quem nos tem ofendido. E não nos deixeis livrai-nos de todos os males, ó Pai, e dai-nos hoje a vossa paz. Ajudados pela vossa misericórdia, sejamos sempre livres do pecado e protegidos de todos os perigos, enquanto aguardamos a feliz esperança e a vinda do nosso Salvador Jesus Cristo. Senhor Jesus Cristo, dissestes aos vossos apóstolos: eu vos deixo a paz, Eu vos dou a minha paz, não olheis os nossos pecados, mas a fé que anima a vossa igreja. Dai-lhe segundo o vosso desejo a paz e a unidade, vós que sois Deus com o Pai e o Espírito Santo.
1: Amém.
0: A paz do Senhor esteja sempre convosco. Cordeiro de Deus, felizes os convidados para a ceia do Senhor. Eis o Cordeiro de Deus, eis aquele que tira o pecado do mundo.
1: Senhor, eu não sou digna de entrar em minha morada, mas dizei uma palavra e serei salvo.
0: O corpo e o sangue de Cristo. O corpo e o sangue de Cristo. O corpo e o sangue de Cristo. O corpo e o sangue de Cristo. O corpo e o sangue de Cristo. O corpo e o sangue de Cristo. O corpo e o sangue de Cristo. Corpo e o sangue de Cristo.

0: Oremos, irmãos e irmãs. Acompanhai, Senhor, com vossa constante proteção, aqueles que restaurais com os dons do céu, e como não cessais de protegê-los, concedei que se tornem dignos da eterna redenção. Por Cristo nosso Senhor.
1: Amém.
0: O Congresso dos Jovens está ali, não é? E está todo mundo se envolvendo, todo mundo correndo atrás. E a turma aqui das amigas da espiritualidade franciscana, Ordem Franciscana Secular, elas assumiram de dar o café, quase 800 jovens, 2 dias, e estão correndo, e estão já providenciando tudo, até um balde de doce de leite enorme estão fazendo, até querem fazer doce de abóbora. Estou falando porque quem me escuta lá em casa, se tem abóbora, pode trazer, que elas querem fazer o melhor para os filhos. As mães os tratam como filhos, mesmo sendo das outras mães, como se fossem seus. Nós queremos agradecer desde agora a vocês da Ordem Franciscana Secular por este gesto tão grande, tão bonito, mas muito mais do que fazer, tem um gesto de carinho, um gesto de acolhida que só a mamãe pode fazer. E os jovens, chegou a vez deles e a nossa vez de servi-los. Vamos lá, quem tem abóbora, faça chegar até nós, pode ser até no mosteiro, depois viemos buscar aqui, pode ser na cúria, pode ser na rádio, mas quem tiver, até nos avisem onde tem, nós vamos buscar. Agora eu vou para Cuiabá, buscar 12 caixas de livros, 800 sacolas, 800 tercinhos, para cada jovem, cada um levar o seu kit para casa, para continuar o congresso. E na próxima semana, na quarta-feira, de noite, às 19h30, em toda a diocese, comunidades, famílias, paróquias, grupos pastorais, é para rezar o terço, todos em oração, pelos jovens. E eu vou rezar a missa na catedral, missa de entrega desse congresso. Os jovens estão voando de expectativa e nós estamos voando de braços abertos para recebê-los, tá bom? Uma outra coisa, mesmo que o horário avançou, mas a rádio é da casa, então não é problema. Mas eu queria também anunciar que Juína está ganhando uma clínica de oncologia. Eu não sei se nós temos ideia o que significa isso para a nossa região. Na oncologia são tratadas as pessoas portadoras de câncer. Aquilo que é feito lá em Cuiabá pode ser feito aqui, não é? Imaginem, 800 quilômetros, 1.600 ida e volta a menos de sacrifício. Jesus disse, misericórdia que eu quero e não sacrifício. E segunda-feira eu vou dar a bênção a esta clínica. Ontem, Dr. Joaquim Filho me visitou para me convidar para esse momento. Eu também peço que rezemos, porque é algo de extrema, extrema importância. E eu me encarreguei de avisar a região de que temos agora este serviço aqui. Uma bênção tão grande. Imagine quem mora em Guariba ir para Cuiabá, quem mora em Cuniza ir para Cuiabá. O que isso significa? E sobre todos, invoquemos a bênção de Deus. O Senhor esteja convosco. Abençoe-vos o Deus Todo-Poderoso, Pai e Filho e Espírito Santo.
1: Amém.
0: Obrigado pela presença, pela oração. Vamos fazer um pouquinho do jeitinho daquela mulher do Evangelho? Não cansar de insistir de pedir para Jesus. Viram como ela foi tentada a recuar e a desistir, até pelos próximos de casa, que eram os discípulos. Os discípulos, e ela não desistiu, foi até o fim. Tenha um bom dia, de bons trabalhos também, e dê em paz, e que o Senhor vos acompanhe.

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3: Você sabia que incluir aveia na alimentação pode trazer vários benefícios para a saúde? Ela é rica em fibras, principalmente a beta-glucana, que ajuda no controle do colesterol e contribui para uma digestão mais equilibrada. Além disso, a aveia aumenta a sensação de saciedade, podendo ajudar quem busca manter uma alimentação saudável. Ela combina com frutas, iogurtes, vitaminas e até receitas do dia a dia. Um alimento simples, acessível e muito nutritivo para fazer parte da rotina. 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
2: 7:25.

0: Olha, estamos chegando. É, quartou. Muito bem, bom dia para você. Uma ótima manhã de quarta-feira, 5 de agosto do ano de 2026. Bom demais, hein? Poder estar em sua companhia a partir de agora com mais uma edição do programa Show da Manhã. Eu daqui, você daí, em uma só sintonia. Quero com muito carinho desejar um bom dia para você que está na sua casa, no seu trabalho, para você que dá carona aí no som do seu carro, aquele abraço especial. A gente lembra, portanto, como o dia de Santa Afra e Companheiros, faltando aí 148 dias para o ano de 2027. Aquele abraço para você na sintonia da Mais Ouvida. Para você que hoje completa mais um ano de vida. É os aniversariantes do dia. Queremos parabenizar, portanto, neste dia 5 de agosto, hoje completando mais um ano de vida, a nossa amiga Josefina, né? A Josefina Budnik, da comunidade Santo André, ela que é sócia do Clube do Evangelizador e hoje, portanto, está de feliz parabéns, hein? Sucesso, muita paz e saúde e que essa data se repita por muitos e muitos anos. Para você também que está hoje completando mais um ano de vida, parabéns, parabéns, sucesso.
1: Parabéns pra você.
0: 7h28.
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0: Deus está dentro de você, mas está também dentro de todas as demais criaturas que você encontra. Mesmo naqueles que não agem como acerto, está habitando permanentemente a divindade que dos erros das criaturas humanas faz nascer o bem e o progresso. Não julgue, pois, apressadamente, pois aquilo que lhe parece ser um erro, pode ser o início de um resultado maravilhoso. Pense nisso. 7h29.

0: Oi, sou eu,
1: Regis Padilha.
0: Muito bem, bom dia alegria, bom dia para você na sintonia da mais ouvida, bom dia para você de perto, para você de longe, para você que sintoniza através, portanto, aí do som do seu carro, no aplicativo, no site, aí na sua casa, no seu trabalho, onde quer que você esteja, uma ótima manhã, portanto, de quarta-feira. Galerinha já interagindo por aqui, quero mandar um abraço, olha só, para minha amiga Nair Moreira. Regis, bom dia, gostaria de ouvir com o Amado Batista, os pontinhos, ofereço para você, para o William, para as amigas Odete, Natália, Alzenir, para Maria José, para Sandra, para Renilda, para Vivian, ofereço para mãe, para todos os ouvintes, para todos da Nazaré, que tenhamos uma quarta-feira abençoada por Deus. Abraço, Nair Moreira! Muito obrigado pela participação. A Maria Aparecida dos Santos pediu com Zezé de Camargo e Luciano, Salva o Meu Coração, vamos trazer na programação. Érica Vieira de Santana está deixando bom dia por aqui. A Juliana lá no setor industrial, também tá ligadinha curtindo a programação. Sônia Guebara pediu com Roberto Carlos, Luz Divina. Vamos trazer também na programação, ela oferece para todos da família, para todos da rádio, também para Nina Preta, para Josefa. Grande abraço, Sônia Guebara. Obrigado pela participação. Deixa eu ver quem mais. Quero dar um bom dia também. Tá na sintonia acompanhando a programação. A minha amiga Anay Mariano. Alô, Anay, bom dia, tudo bem?
2: Bom dia, tudo bem? Toca aí pra mim a música com Miros Mar. A música Irmão do Sol, Irmão da Lua. Eu fiz pra vocês aí da rádio, com minha mãe Maria, vocês. A dona Maria de Lucas e Família. Queria agradecer a Deus por mais um dia. Que Ele nos proteja, livre todo o mal. Dando um ótimo dia para nós.
0: Ok.
2: Obrigado.
0: Valeu. Daqui a pouquinho vamos trazer aqui na programação Mirosmar. São 7h32. Bom dia para você. 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

0: Minas Mar. Você curtiu aqui no programa Sol da Manhã, Irmão da Lua, Amigo das Estrelas. É Mirosmar que vai estar hoje, portanto, fazendo aí a abertura da Espojuína, né? 7h52, bom dia.
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0: A melhor rádio pro melhor ouvinte, obrigado pelo carinho da sua sintonia. Quero mandar um abraço, está curtindo a programação, meu amigo Mirão, né? Bom dia, o Ademir Batista, né? Regis, gostaria de ouvir uma canção do Cristiano Neves, pode ser a sua escolha? Vamos trazer então a canção Cicatriz, né, com Cristiano Neves. E o Mirão oferece a todos os amigos e amigas, a todos da Nazaré, né, os demais amigos, todos os ouvintes, só alegria, né? Um abraço aí, o Mirão. E aí, né, cuidando da saúde, né, Mirão? Isso mesmo. Valeu, meu amigo, tudo de bom. Obrigado pela participação. Quero mandar um abraço também para minha amiga Ana Maria na Fazenda Londrina. Bom dia, Regis. Peço uma música. Se você ouviu por aí, com Modão Cigano. Aparecendo para todos os seus ouvintes. Abraço, Ana Maria da Fazenda Londrina. Muito obrigado pela participação. Deixa eu ver quem mais está na sintonia, curtindo a programação. E amiga Cida Bispo. Alô, Cida!
2: Bom dia, meu amigo.
0: Bom dia, bom dia.
2: Manda para mim uma música aí do Rio Negro Solimões. Manda qualquer um que estiver na porta da guria, viu, Regis?
0: Beleza.
2: Manda pra todos na escuta, manda ali pro seu Zé, manda pro Marcelo. É que eu tô saindo agora, viu, Regis? Vou subir lá no centro, mas eu tô escutando pelo celular, tá?
0: Opa,
2: tô ouvindo,
0: beleza,
2: a rádio pelo celular. Vou ir na estrada ouvindo pelo celular.
0: Tá joia.
2: Um abraço a todos e um ótimo dia.
0: Valeu, grande abraço, portanto, minha amiga Cida Bispo na sintonia, né? Vamos trazer daqui a pouquinho, portanto, uma canção do Rio Negro e Solimões, né? Pra gente curtir aqui na programação, ok? Deixa eu ver quem mais tá na sintonia, acompanhando a programação. Quero mandar um bom dia também, olha só, pra minha amiga, a Ione Terezinha, né? Ela diz assim, Regis, bom dia, gostaria de ouvir uma música com o Chitãozinho e Chororó, pode ser Dia de Rodeio, né? Aliás, ela diz assim, pode ser De Rodeio, fica a sua escolha. Beleza, vou pesquisar aqui, viu, minha amiga? Ela oferece ao esposo, para os filhos, netos, para vocês da rádio, também a Sandro William, para Renilda, para Ivanete Almeida, para Josefa Barreiro, para Jesuína, Dirce, para Antônia, para Neide, para Irene e para Maria Pereira. Um abraço, Ione Terezinha. Obrigado pela participação. Daqui a pouquinho nós vamos trazer informações, portanto, através, né, do nosso giro pelas principais notícias. 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Bom dia, Cida. Bom dia, Anivaldo. 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O cuidado que sua saúde merece. 7:58 agora. Nós vamos de música. Daqui a pouquinho, informações através do nosso giro pelas principais notícias.

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1: Muito bem, Chitãozinho e Chororó. De Rodrigo, você ouviu aqui no programa Show da Manhã. São 8 horas 17 minutos.
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1: A melhor rádio para o melhor ouvinte. Obrigado pelo carinho da sua sintonia. 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Bom dia, doutor Roberto, bom dia, Patrícia, toda a equipe do São Lucas Imagens de Juína. 8 horas e 19 minutos. 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Agora são 8 horas e 20 minutos. Daqui a pouco informações, nosso giro pelas principais notícias. 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

0: 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Loja Saúde aqui, deixe a natureza cuidar de você. 8:21, 8:21, daqui a pouquinho vamos trazer mais participações na programação. Meu amigo Wilson Martins está com o rádio ligado, está curtindo a programação. Alô, meu amigo!
1: Bom dia! Como está as coisas? Tudo beleza?
0: Joga!
1: Tudo na santa paz?
0: Graças a Deus!
1: Apareceu uma música aí para meus amigos, Silvano, Mineiro, Pablo.
0: Certo.
1: Passou de aniversário ontem.
0: Opa!
1: Pra minha esposa, a Zélia. Toca a música de Milionário José Rico pra mim, A Carta.
0: A Carta,
1: tá bom?
0: Ok.
1: Vou ficar ligadinho aqui, hein?
0: Beleza. Valeu, meu amigo. Wilson Martins na sintonia. E daqui a pouquinho tem Milionário José Rico com a canção A Carta. Deixa eu mandar um bom dia também pra Silvia, né? Tá na sintonia.
2: Bom dia, meu amigo.
0: Bom dia, bom dia.
2: De Zezé de Camargo, Luciano, o amor.
0: Certo.
2: Oferecer pra Sônia família, Dona Lourdes família, Madrinha Marlene família, pra Lucimara, Sueli, Silmara, Tia Toinha, pro Zé, pra Geninha, pra Dona Beatriz, para a Leda, para a Aline, para a Rosa, pra Dirce, pra Rafael, Puerto, para o seu Fermino, para a Dona Maria, para a Alcione, para vocês, tudo da rádio, para todos os amigos e amigas, para quem gostar da música. Tchau, obrigado. Só modão, modinha não, Regis.
0: Ok, Silvia Cristina Barros, obrigado pela participação, portanto, a nossa amiga Silvia na sintonia, né? Quero mandar um bom dia também, deixa eu ver, será que é a Nena, será que é a Maria?
3: Bom dia, Regis.
0: É a Nena. Bom dia.
3: Regis, toca pra nós com o padre Alessandro, o que é que eu sou sem Jesus, vou oferecer pra você, pra Vívia, pro Ilha, pra Sandra, Alessandra, Dona Joana, Dona Cecília Nunes, Tereza Min, Ceni, Idalina, Greta, Diana, Maria Natalina e Maria Rodrigues. E a Suelina da Vila Serra, com a Madiana e Ana Lobato, todas as suas famílias. Bom dia, meu filho.
0: Bom dia, bom dia.
3: Hoje.
0: Valeu, minha amiga. Obrigado pela participação. Tudo de bom, hein? Quero mandar um bom dia também na sintonia da Mais Ouvida. Minha amiga Lucinei do Carmo, galerinha lá na Fazenda Berneck. E a Lucinei pediu uma canção do Gustavo Mioto. Vamos trazer Impressionando os Anjos daqui a pouquinho, portanto, na programação. Canção da Nena, Padre Alessandro Campos, O Que É Que Eu Sou Sem Jesus. Vamos trazer aqui, antes do programa Experiência de Deus, com o padre Reginaldo Manzotti. 8:24, abraço para a equipe da Decor Fest. 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Agora são 8:25, 8:25 é hora de notícias.
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0: Notícias. Trazendo informações na sua manhã de quarta-feira, 5 de agosto do ano de 2026. Olha, bombardeio russo em Kiev com mísseis e drones deixa 17 mortos e dezenas de feridos. Um bombardeio russo em Kiev, capital da Ucrânia, na madrugada desta quarta-feira, dia 5, deixou 17 minutos.

0: mortos e mais de 40 feridos, além de destruir armazéns e centros logísticos, segundo autoridades ucranianas. A Rússia utilizou no bombardeio 28 mísseis balísticos e hipersônicos, além de outros 115 drones, segundo o Ministério da Defesa ucraniano. As defesas aéreas do país interceptaram a maioria dos drones, porém não conseguiram abater nenhum dos mísseis, que chegaram muito rápidos, segundo a pasta. O presidente da Ucrânia, Volodymyr Zelensky, chamou o ataque russo de pesado e acusou o inimigo de mirar em infraestrutura civil. Equipes de resgate ainda buscavam pessoas sobre os escombros nos locais atingidos, segundo o prefeito de Kiev. 8 horas e 27 minutos agora, com mais informações para você que acompanha o nosso giro das principais notícias. Olha só, IMET monitora possível formação de ciclone bomba no sul do Brasil. O Instituto Nacional de Meteorologia, o IMET, informou nesta terça-feira, dia 4, que monitora a possível formação de um ciclone extratropical intenso entre a Argentina, o Uruguai, o sul do Brasil e o Oceano Atlântico nos próximos dias. Segundo o Instituto, as previsões indicam condições favoráveis para uma rápida intensificação do sistema, processo conhecido como ciclogênese explosiva ou popularmente ciclone-bomba. A classificação, no entanto, só poderá ser confirmada após a observação da queda de pressão atmosférica. Um ciclone-bomba acontece quando uma área de baixa pressão se intensifica muito rápido. Isso costuma deixar o tempo mais severo, aumentando o risco de ventos fortes, chuva intensa e de uma mudança brusca de temperatura. O sistema deve começar a se organizar na quinta-feira, dia 6, sobre o norte da Argentina e o Paraguai, e depois avançar em direção ao Uruguai e ao litoral do Rio Grande do Sul. Entre sexta, dia 7, sábado 8, o ciclone pode ganhar força muito rapidamente se essa intensificação ocorrer como previsto. O sistema poderá ser classificado como ciclone-bomba. Os principais impactos no Brasil são esperados entre quinta e sábado, especialmente na região sul. Passagem da frente fria associada ao sistema que pode aí provocar chuva forte, descargas elétricas, granizo e rajadas de vento. 8 horas e 29 minutos, com mais informações. Olha, a aula inaugural marca o início do 35º curso de formação de soldados da Polícia Militar em Juína. Foi na manhã dessa última terça-feira que foi marcada por um momento histórico para a segurança pública da região noroeste de Mato Grosso. No plenário da Câmara Municipal de Juína foi realizada a cerimônia de aula inaugural do 35º curso de formação de soldados da Polícia Militar. 8 horas 30 minutos e olha, Juína sediará o Fórum da Indústria Mato Grosso 2026, com debates sobre economia e desenvolvimento. O Juína será palco de um dos principais encontros voltados ao fortalecimento do setor industrial em Mato Grosso. No dia 13 de agosto, o município receberá o Fórum da Indústria MT 2026, evento que reunirá empresários, lideranças, autoridades e representantes de diversos segmentos para debater os cenários econômicos do Brasil, as tendências da indústria e as perspectivas de crescimento para a região noroeste e para todo o estado. Mais informações a partir do meio-dia no nosso jornalismo.
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6: Olá, eu sou Tatiane Chagas e venho trazendo mais uma super dica importante para você poder se alimentar melhor. Evitar a ingestão de líquidos durante as refeições. Esse hábito atrapalha o processo digestivo, podendo causar gases e constipação. Além disso, ele dificulta a perda de peso.
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0: volta da manhã. Que eu preciso ouvir. Como é que tá aí?
1: Muito bem, Gustavo Mioto, impressionando os anjos, você ouviu aqui no programa Show da Manhã, 8h46. A melhor rádio para o melhor ouvinte, daqui a pouquinho o Padre Alessandro Campos, o que é que eu sou sem Jesus? Na sequência, programa Experiência de Deus, nos intervalos, manda aquele alô especial para você, está em nossa companhia, Sirlei, lá na Gleba Sambento, tá ligadinha, curtindo a programação. Bom dia.
2: Estamos bem, graças a Deus, hein? Rode a música para mim, Borboleta, com Vitor Léo. Preço pra você, pra Renilda, pra Bar, pra Sirlene, pro Virgilinho, pro Romildo, pra Suzana, pra Nelice, pra Josefa, pra Silva, pra minha mãe Maria, pra Creuza Mato, pra Creuza Rosa, todos que tiveram escuta, okay. Um ótimo dia pra você.
1: Valeu, vamos trazer, né, após o programa Experiência de Deus, pedido aí da Sirlene, ela que está na sintonia. Agora são 8 horas e 47 minutos, 8h47. 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Forte abraço a toda a equipe. 8h48 agora. 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Tudo bem, gente? Olha, agora são 8 horas e 49 minutos. 8h49. 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Agora são 8:50, 8:50. Bom dia para Lourdes Natalina, tá na sintonia, acompanhando a programação. Marceli, também tá ligadinha, curtindo, né? Celi Gonçalves, grande abraço. E nos intervalos do programa Experiência de Deus, eu sigo por aqui atendendo as participações lá no Facebook. Galerinha por lá interagindo. Bom dia para a Leonice, né? Nossa amiga ali, a Leonice Módulo. Também a Laurenice Bertucci, a Cleusa Mendes Vilela por lá também interagindo com a programação. Tudo de bom, hein? Agora são 8:51 no oferecimento do programa Experiência de Deus. 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Bom dia, Maria Cazuza.
2: Regis, bom dia.
1: Oi.
2: Que música linda. Eu liguei o rádio agora, opa, pois eu estava limpando o quintal. E estou escutando essa música muito linda. Diga para mim aqui no WhatsApp como que é o nome dessa música. Eu te agradeço. Um abraço para você, amigo.
1: Valeu, minha amiga. Obrigado pela participação. Portanto, Maria Cazuza, ela que está na sintonia da mais ouvida. Padre Alessandro Campos. O que é que eu sou sem Jesus?

0: Louvado seja nosso Senhor Jesus Cristo, para sempre seja louvado. Queridos irmãos e irmãs, é quarta-feira, é quarta mariana, e desde já, faça um elevar do seu pensamento e sua alma a Deus, por intercessão de Nossa Senhora, que de forma carinhosa chamamos Nossa Senhora do Carmo. Nossa Senhora do Carmo, receba os nossos louvores, nossa gratidão. E pedimos, Mãe querida, fica conosco, quarta mariana. Nós estamos na novena da Sagrada Família, rezando pelas famílias e rezando pelos pais. Dia dos Pais se aproxima e vamos rezar pelos vivos e pelos falecidos. Filhos amados, quero saudar a todos, filhas queridas, a partir da Rádio Evangelizar, de onde tudo começa, as rádios irmãs, cujos nomes cito neste momento.
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0: Saúdo a você pela TV Evangelizar, sinal digital em todo o país, em várias cidades, canal aberto. Pelo YouTube, Padre Manzotti Oficial. Agora, no Padre Manzotti Oficial, publicada todas as manhãs, oração da manhã, evangelho do dia, logo no início do dia, às 5 e pouco da manhã. YouTube, Padre Manzotti Oficial. Saúdo pelos aplicativos da Associação Evangelizar é Preciso. E todas as plataformas digitais. Estamos no mês vocacional, comunidades vocacionais, encontro, testemunho e missão. Vamos juntos mergulhar neste amor materno que nos leva a Jesus Cristo. Em nome do Pai, do Filho e do Espírito Santo. Amém. Naquele tempo, Jesus retirou-se para Tiro e Sidônia. Eis que uma mulher cananeia, vindo daquela região, pôs-se a gritar: Senhor, filho de Davi, tende piedade de mim. Minha filha está cruelmente atormentada por um demônio. Escute de novo o grito desta mulher: Senhor, filho de Davi, tende piedade de mim. Minha filha está cruelmente atormentada por um demônio. Mas Jesus não lhe respondeu palavra alguma, então os discípulos aproximaram-se e lhe disseram: manda embora essa mulher, pois ela vem gritando atrás de nós. Jesus respondeu: eu fui enviado somente às ovelhas perdidas da casa de Israel. Mas a mulher, aproximando-se, prostrou-se diante de Jesus e começou a implorar: Senhor, socorre-me. Senhor, socorre-me. Jesus lhe disse: não fica bem tirar dos filhos o pão para jogá-los aos cachorrinhos? A mulher insistiu: é verdade, Senhor. Mas os cachorrinhos também comem as migalhas que caem da mesa dos seus donos. Diante disso, Jesus lhe disse: mulher, grande a tua fé. Seja feito como tu queres. E desde aquele momento, a filha ficou curada. Você acaba de ouvir o Evangelho. E eu convido você a se colocar no lugar daquela mulher cujo nome é omitido. E seja você mãe, seja você pai, seja você um tio, seja você quem for, diga para Jesus: Senhor, filho de Davi, tende piedade de mim. Repita: Senhor, filho de Davi, tende piedade de mim. E complete: ela disse concretamente: minha filha está atormentada por um demônio. o que está atormentando você hoje, o que está atormentando tua família, o que está atormentando a tua vida pessoal. Então diga: Senhor, filho de Davi, tende piedade de mim. Senhor, há tantas pessoas que estão atormentadas, atormentadas por uma angústia que não passa, atormentadas por filhos que estão literalmente atormentados pelo alcoolismo, desfigurados pelo crack, desfigurados pelas más companhias. E ela insiste depois em dizer: Senhor, socorre-me, Senhor, socorre-me. Filho, para o que você está fazendo, para tudo, para tudo. Desliga esse fogo, baixa aí para não subir o leite e derramar. Senhor, filho de Davi, tende piedade de mim. Uma noite de angústia, uma noite atormentada, uma família que está sendo destruída pelo adultério, tende piedade de mim, socorre-me, Jesus. Coloque aquela intenção, aquela graça que você está pedindo e não vem, aquela graça que você está necessitado. Pare o que você está fazendo, se possível, pega teu terço. Você que está aí, sentada, meio sentada, na verdade, porque está sentado na quina da cadeira. É com você que eu estou falando. E diga: Nossa Senhora, interceda teu filho por mim. Jesus, filho de Davi, por intercessão de tua mãe, nossa mãe, olhe para esse tormento que estamos vivendo. Que o meu casamento não acabe. Que este meu filho não morra nas drogas. Que esta pessoa não morra pelos vícios. Você coloque diante de Deus: tenha piedade de mim, que eu estou sendo atormentado pelo demônio do jogo. E estou perdendo a dignidade. E essa frase tão forte, tão curta, mas tão valiosa: socorre-me, Senhor, socorre-me, Senhor, socorre-me, Senhor. É forte demais o texto hoje. E eu estou falando com você, filha, que está com este guardanapo no ombro. Estou falando com você. Estou falando com você, filho, nessa novena preparando para os pais. Socorre-me, Senhor. Socorre-me. Olhe no relógio. Hoje, dia 5 de agosto, muitas graças serão testemunhadas. Eu volto já, volte comigo.
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3: Muito bem, agora são 9:09, 9:09. Você está acompanhando o programa Experiência de Deus com o Padre Reginaldo Manzotti. Seguimos por aqui com as participações. Quero mandar um bom dia, portanto, a Rosilene lá no módulo 6. Alô, Rosilene!
4: Bom dia! Bom dia! A música completa e Camargo. Se é amor, não, se eu for para você, por Ilha, para sua mãe, com a mãe do Ilha, Dona Nice, Dona Joara, para minha mãe Elisete aqui no modo 5, minha mãe é minha irmã Luciana aqui no modo 6, para minha irmã Eliana aqui no modo, lá na linha Flor da Sé. Um abração, um resto. Tudo de bom. Fico com Deus. Boa quarta-feira para você. Tchau.
3: Ok, valeu. Obrigado pela participação, Rosilene, lá no módulo 6. E a Maria Francisca. Bom dia, bom dia.
5: Bom dia, meu amigo. Que oi. Deus te dê uma boa semana abençoada.
3: Amém.
5: Muita saúde, muita paz, muita alegria.
3: Obrigado.
5: Muita animação, que é o que vocês amam nessa rádio.
3: Valeu.
5: Manda uma música aí de Maiara e Maraíza, oferecido vocês da rádio, todos estão na escuta. Bom dia para você, um bom trabalho. Deus te abençoe.
3: Amém. Abraço, minha amiga Maria Francisca. Obrigado pela participação. Deixa eu ver quem mais.
6: Bom dia.
3: Geni Ribeiro. Oi.
6: Toca uma música para mim com Batou Galeno, toca a fita do meu carro.
3: Ok.
6: Ofereço aí para vocês da rádio. Para Maria França, para Silva, Lena, minha irmã, para todos que estiverem na escuta. Para Lúcio Ziquia.
3: Certo.
6: E Dona Tercília.
3: Beleza, Geni. Grande abraço, minha amiga. Obrigado pela participação. E aí, Helena Beatriz.
7: Bom dia.
3: Oi.
7: Eu quero ouvir a música do Roberto Carlos amargamente. Beleza para Geni, minha irmã. Beleza para Silvio. Beleza para Maria França. Para Zélia. Para Vera Lúcia. Para o Vício. E para Tereza, minha amiga. E para todos os... todos vocês da rádio e todos os ouvintes.
3: Um abraço, Helena Beatriz. Obrigado pela participação. Manina, lá em Verona. Bom dia, Regis. Bom dia, equipe, amigos e amigas, toda a família. Quartou! Regis, peço a música És Meu Amor com Thierry Adriane, a qual ofereço para todas as amigas e amigos, família, para você, Regis, equipe. Todos que gostarem da mesma. Paz do nosso querido Deus para todos nós. Ô, Nina, abraço, minha amiga. Obrigado pela participação lá em Verona, na Itália. Tá na sintonia acompanhando a programação. 9:12, voltamos com o programa Experiência de Deus.
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0: Queridos filhos e filhas, eu quero lembrar que ontem nós tivemos uma catequese e eu indico que você escute. Você vai fazendo as suas atividades, você pode estar dirigindo, você deixa o celular ligado como se fosse um podcast, escutando, não precisa ver. Ele é mais áudio. Como superar as crises da alma? Todos nós passamos por crises, mas como superá-las? Está lá no YouTube Padre Manzotti Oficial. 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Mas para hoje, fica a catequese de ontem. Como superar as crises da alma? Escute esse testemunho, escute.
1: Me chamo Cristina, sou uma associada e acompanho o senhor da Espanha através do YouTube.
0: Opa.
1: Hoje venho confirmar uma graça alcançada.
0: Sim.
1: Na verdade, uma confirmação de uma graça alcançada.
0: Sim.
1: Meu marido é um paciente oncológico.
0: Ufa.
1: É um processo muito duro, que o senhor deve imaginar. Mas Deus sempre esteve nos sustentando, nos levantando e nos dando esperança. Meu marido faz o exame de controle a cada 3 meses, a cada 6 meses,
0: sim,
1: depende. E cada exame que ele faz se confirma que ele está limpo, que não tem,
0: amém,
1: nenhuma atividade celular cancerígena.
0: Louvado
1: dentro
0: seja
1: de uns
0: Deus.
1: Dias ele vai fazer novamente e eu confio que vai estar tudo bem, que vai estar tudo limpinho, como sempre vem sendo. Então, meu marido Eduardo é um milagre,
0: milagre
1: de Jesus
0: da Santa
1: Chagas. Toca o sino, sacristão. E como forma de agradecimento, padre, eu já doei algumas capelinhas, o valor, né, de algumas capelinhas.
0: Certo.
1: E também assinei o livro Ouro. Então, assim,
0: amém,
1: eu sou muito grata à obra Evangelizar,
0: amém,
1: ao Senhor, por nos ajudar, nos catequizar e nos dar esperança. Um abraço.
0: Deus abençoe, querida Cristina, lá da Espanha. E toda vez que fala da Espanha, eu lembro do grupo das Santas Chagas que eu encontrei na igreja em Madrid, que foi um grupo muito forte, muito atuante. Meu abraço carinhoso a todos. E a Cristina diz: o meu marido Eduardo é um milagre de Jesus das Santas Chagas. Não é por acaso que nós rezamos: Jesus das Santas Chagas, protegei-nos e curai-nos do câncer. E obrigado por ser associada, por ter ajudado o livro Ouro e por ter doado algumas capelinhas. Porque tem pessoas aqui no Brasil que não têm condições. Não que o valor seja abusivo, é apenas um valor que é mais do correio do que qualquer outra coisa. Mas há pessoas que doam, até tem pessoas que às vezes chegam com um envelopezinho e me entregam: ó, quando alguém precisar, doe. Muito obrigado, Cristina. Um abraço a todos os brasileiros fora do Brasil, em particular na Espanha. Ana, que a paz de Jesus esteja com você.
2: Bom dia, padre.
0: Deus a abençoe, seja bem-vinda. Você fala de onde?
2: De Divinópolis, Minas Gerais.
0: Meu abraço carinhoso a Divinópolis, Minas Gerais. Como é que você me acompanha?
2: Pelo aplicativo da Rádio Evangelizar e pela Rádio Candidez também.
0: Tá certo, meu grande abraço, carinho imenso ao povo de Divinópolis. Diga lá, Ana.
2: Padre, eu preciso de um aconselhamento, um pedido de oração.
0: Vamos lá, que o Divino Espírito Santo nos ilumine, Ana.
2: Tem 4 meses que eu perdi o meu pai.
0: Meus sentimentos.
2: E agora, dia 25 de julho, minha mãe também faleceu.
0: Nossa.
2: Então, assim, a minha vida acabou. Eu não tenho minha mãe, eu não tenho meu pai. Fica difícil, padre.
0: Entendo. Eu vou puxar uma pergunta para depois a gente aprofundar. Primeiro, me diga o nome do seu paizinho que faleceu.
2: É Valdemar Sena de Souza.
0: Valdemar
2: Sena de Souza.
0: Tá. Você está fazendo a novena por ele, o descanso eterno, né? Porque Sim. Dia dos Pais está chegando, é domingo, e aí dói mais ainda. E a sua mãe?
2: Eliene.
0: Eliene.
2: Lucas de Moraes.
0: Filha, a certeza do ressuscitado nos conforta. E isso não é um chavão. Eu quero lembrar a Santa Teresinha, que sofreu muito com tuberculose no final da vida, muito nova. E quando ela estava para morrer, mesmo em profunda dor, ela disse às irmãs: eu não morro, entro na vida. E essa frase é muito forte para mim, e eu gostaria que fosse para você. Você está vivendo um momento de luto, duas perdas dolorosas e duas referências afetivas. Mas eu vou lhe dizer, Ana, você é casada?
2: Eu moro junto, padre.
0: Tá. Tem filhos?
2: Dois.
0: Quantos anos?
2: Um de 10 e um que vai fazer 4 agora, 70.
0: Você entende que não diga mais, minha vida acabou. Eu sei que foi força da expressão. Mas você é a referência dos teus filhos hoje. O que você está vivendo, nosso Senhor também viveu, chorou pelo amigo Lázaro, mas um choro de esperança. Essa dor que hoje parece que não vai passar, que você não tem paz, ela tende a diminuir, Ana. Você está me ouvindo?
2: Estou.
0: E cada vez que vem essa lembrança, essa dor profunda, faça como... Você estava escutando desde o início do programa? Você escutou aquela mulher que disse: Senhor, filho de Davi, tem de piedade de mim? E depois a segunda frase: Senhor, socorra-me. Alivie esse sofrimento. E olhe para os teus filhos. Porque assim como os seus pais foram referência para você, hoje, você é o baluarte dos teus filhos. Então se levante. Se levante, não deixe o luto tirar a alegria de viver. Viva esse momento que é normal e é da natureza humana, mas com esperança. Entendeu, filho? Esse momento que é normal e é da natureza humana, mas com esperança.

0: assim, conversa com a sua mãe,
1: isso.
0: Como se estivesse conversando com Deus, mas sabe, padre, eu não entendo por que que Deus levou minha mãe agora, eu tentei massagear ela, eu não consegui, ela morreu na minha frente, meu pai também, tá, padre, nossa, muito difícil.
1: Filha, entramos na vida com prazo de validade, cedo ou tarde nós vamos, mas você vê que eu fui na mesma linha da sua psicóloga. Converse com a sua mãe, mas não desmorone, você tem seus filhos. E, não sei porque não é casada, mas me perdoe, não vou deixar de falar. Se possível, procure casar na igreja. Mas meus sentimentos pela perda tão recente do teu pai e da tua mãe, que Deus a conforte. Eu vou para o intervalo e volto já, volte comigo.
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Eu falava com a Ana de Divinópolis, duas perdas recentes. O luto faz parte e tem que ser vivido. Mas vivido na esperança da ressurreição. E não é o fim, não é. Que a certeza da ressurreição a conforte. Meu abraço a Divinópolis. Rádio Candidez FM, Divinópolis FM. Dom Giovanni Luiz da Silva, da Diocese de Divinópolis.

0: Cosmópolis. Filhos queridos, quero falar, está chegando a agenda dos Estados Unidos. 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São distintas. Domingo são outras palestras. E convido você a fazer a sua inscrição. Sábado e ou domingo. camarotetickets.com. Isso no Clube Português em Randson. Dia 22 de agosto estarei em Delran, New Jersey, na Escola Católica da Cruz Sagrada, o dia todo refletindo sobre a fé inabalável. 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Todos os anos, nesses encontros, muitas graças, muitas bênçãos, muitos momentos de encontro com Deus e vida transformadas. São testemunhos extremamente edificantes destes retiros, destes encontros, destas missas. Participe, povo brasileiro nos Estados Unidos, portugueses e cabo-verdianos, são muito bem-vindos. E nós vamos à leitura orante, concluir 1 Coríntios. Escute o que as pessoas têm dito sobre a leitura orante.
1: Aqui é Gleiciane de Aracati. Eu quero falar sobre a leitura orante. E terminei de assistir Jó.
0: Jó.
1: É muito difícil,
0: tá bom.
1: Porque eu perdi minha mãe, então
0: assisti
1: Jó. Agora eu estou assistindo a catequese, estou adorando. Padre, Deus te abençoe.
0: Amém. Que bom, Gleiciane, de Aracati, Ceará. Lá nós temos TV Evangelizar, canal aberto, 15.1, Rádio Sinal FM, Dom André Vital Félix da Silva, de Limoeiro do Norte. Bíblia aberta, cartilha de oração. Vem me iluminar, Senhor. Vamos lá, povo de Deus. 1 Coríntios, capítulo 16, versículo 13. 1 Coríntios, capítulo 16, versículo 13. Paulo diz: estejam alertas. Ei, começou bem, hein? Estejam alertas. Segundo, fiquem firmes na fé. Sejam corajosos, sejam fortes. Versículo 14. Que tudo que vocês fizerem seja feito com amor. Vou retomar esses pontos. Primeiro, um apelo a mim e a você hoje. Esteja alerta. Então já reze, Senhor, fazei-me vigilante. Quando hoje aquela mulher diz: minha filha está morrendo, minha filha está atormentada por um demônio. Esteja alerta. O que está te atormentando? Esteja alerta. Vigilante. Segundo, fiquem firmes na fé. Senhor, dai-me essa firmeza na fé. Dai-me, Senhor, essa constância na fé. Que eu não seja, Senhor, como um caniço ao vento, uma hora aqui, outra hora lá, firmeza na minha fé em Jesus Cristo. firmeza na minha fé católica. Terceiro, sejam corajosos, dai-me, Senhor, esta coragem, não a coragem que é a ausência do medo, mas mesmo com medo, agir, coragem para enfrentar os problemas, coragem para me levantar mesmo no desânimo, coragem de rezar e esperar em Deus, mesmo não vendo um horizonte amplo. Quarto, sejam fortes. Dai-me, Senhor, esta fortaleza. Dai-me, Senhor, este dom da fortaleza. Dai-me, Senhor, este dom da fortaleza. Quinto, que tudo o que vocês fizerem seja feito com amor. Aqui me lembro de Santa Teresinha do Menino Jesus, de novo, é a segunda vez que cito hoje. No coração da igreja serei o amor. Então hoje, tudo o que você fizer, faça com amor. Você está cozinhando? Está cozinhando feijão? Cozinhe com amor. Você está varrendo a casa? Faça com amor. Você está aí, homem de Deus, na britadeira? Você está aí mexendo a massa? Põe amor. Você, o que você está fazendo? Está trabalhando e teu emprego não é dos melhores? Faça com amor. Cinco pontos, que inclusive vão me valer do Instagram, com esses pontos enumerados, e eu vou querer ouvir seus comentários. Para mim, me tocou muito. Cinco dicas, cinco conselhos de Paulo para a vida. Mas eu continuo. E ele diz, depois, sobre Estéfanas, depois fala sobre Fortunato, sobre Acaio, fala das igrejas da Ásia que manda saudações, fala de Áquila e sua esposa Priscila, e termina assim: todos os irmãos daqui mandam saudações. Cumprimentem uns aos outros com um beijo de um irmão. É chamado ósculo da paz. Cumprimente os irmãos com um beijo do irmão. Você pode não ter o hábito de dar um beijo, mas que o faça no afeto, no carinho. Paulo termina dizendo: escrevo isso com minha própria mão, moto próprio. Saudações de Paulo. Quem não ama o Senhor, aqui vem uma palavra difícil, que seja amaldiçoado. Maranatá, vem Senhor Jesus. Eu volto, terminando a primeira carta aos Coríntios. Volte comigo.
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3: Muito bem, agora são 9 horas e 35 minutos, 9h35, o programa Experiência de Deus tem o apoio cultural de Global Tour, turismo levado a sério que promove peregrinação Aparecida do Norte, celebração eucarística com Padre Marcelo Rossi, celebração eucarística Canção Nova, Igrejas Histórica Ouro Preto Sabará Mariana Minas Gerais, Aparecida do Norte Caldas Novas. 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Sinop. Deixa eu mandar um abraço. Tem mais participações, né, aqui na programação. Seu José na sintonia. Bom dia.
4: Bom dia.
3: Bom dia,
4: como
3: meu
4: é
3: amigo.
4: Como é que tá, meu amigo?
3: Beleza.
4: Tá tudo bem?
3: Joia.
4: Correto.
3: Oi.
4: Eu não sei. Eu queria aquela música do Amor Cigano.
3: Certo.
4: Pra Cida Bispe, pro Marcelo, pro seu João, pro Isaía, do Módulo 5, a Maria, minha irmã, pra todo nós que estiver ouvindo, pra vocês aí da rádio também.
3: Falou? Ok.
4: Eu tô tomando meu cafezinho sem açúcar, graças a Deus.
3: Ok, meu amigo, valeu. Obrigado pela participação, né? O seu José na sintonia, acompanhando o programa. Quero mandar um abraço também pra Maria do Carmo. Oi, bom dia, minha amiga, tudo bem?
5: Bom dia, Regis, tudo bem com você, Regis?
3: Joia, joia.
5: Regis, toca pra mim uma música Jean Giovanni, Peão de Rodeio, pra mim curtir, pra todos da Nazaré, abraços.
3: Valeu, minha amiga, obrigado pela participação. Quem mais? Cleusa Rosa.
6: Bom dia, Regis, uma abençoada quarta-feira, dá pra você tocar Almoço na Casa do Pai, eu ofereço para todos que tá aqui na Palmiteira e para vocês aí da Nazaré.
3: Valeu, minha amiga, obrigado pela participação. Josefa Barreiro, grande abraço. Josefa está na sintonia acompanhando a programação também. Nossa amiga Josi, né? A Josi, Josefina Budnik, nossa ouvinte, hoje completando mais um ano de vida. Ela é sócia do Clube do Evangelizador, né? Parabéns, felicidades, muita paz e saúde. Maria Souza Lucas também na sintonia, grande abraço. Voltamos com o programa Experiência de Deus.
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0: Queridos irmãos e irmãs, eu já tirei foto e já vamos postar no Instagram, Padre Manzotti, esses 5 conselhos de Paulo. Eu gosto muito de pegar, esmiuçar. E a pergunta que eu faço para mim, e convido você a fazer, destes 5 conselhos, qual é o mais desafiador na sua vida espiritual ou na nossa vida espiritual? O que te toca mais? Vamos lembrá-los, fechando assim a primeira carta aos Coríntios. Paulo nos alertando: estejam alertas, acorde do sono, ei, pare de ficar procrastinando, pare de ficar dormindo, desatento às ações do inimigo. O diabo não dorme. Fiquem firmes na fé. Segundo, um apelo de Paulo da firmeza. Não basta ter fé, é ser firme, decidido, resoluto, não abrir concessões, parar com essa história cada dia numa igreja, cada dia num lugar. Ou é ou não é? Proclamar o senhorio do Senhor Jesus. Lembre da mulher: Jesus, filho de Davi, minha filha está atormentada por um demônio. E veja que até disseram: vai para lá, vai, está incomodando. E ela não escutou, não. Se prostrou e disse: socorre-me, Senhor. Terceiro, toca o sino, sacristão. Sejam corajosos. Nós não fomos feitos para o medo. Coragem. Coragem de testemunhar no seu ambiente. Coragem de vencer o medo. Quarto, sejam fortes. E aí é um dom de Deus, a fortaleza. E quinto, este resolve muitos problemas, hein? Que tudo que vocês fizerem seja feito com amor. Pensa assim no, dentro de casa. Pensa no casamento. Nós estamos rezando para o Dia dos Pais, inclusive. Bom, vai estar lá nas redes sociais. Mas eu queria dizer, olha, um bom presente para o Dia dos Pais é o livro Inabalável. Com fé, a tempestade vai passar. Um bom presente. Acredite, vai ficar lá, mas uma hora ou outra, lê um trecho, lê um pouco, adicione ao seu mimo o livro Inabalável, um bom presente para os pais. Tem livraria na sua cidade? Sim, se não, YouTube, produtosqueevangelizam.com.br. Silvia, que a paz de Jesus esteja com você, Silvia.
1: Bom dia, padre, é sua bênção.
0: Bom dia, minha filha, você fala de onde?
1: De Corguinho, Mato Grosso do Sul.
0: Minha saudação a Corguinho, Mato Grosso do Sul. E como é que você me acompanha aí?
1: Pelo YouTube e pela Rádio Evangelizar na televisão.
0: Opa!
1: Mas pelo YouTube mesmo.
0: Meu abraço, YouTube, e também pela Rádio Evangelizar. Diga lá, filha.
1: Então, padre, eu tô ligando para... Essa semana meu pai fez uns exames, consultou uns tumores, aí a gente levou na hepatologista, da hepatologista foi para oncologista. E ontem foi a consulta dele nos dois médicos. Padre, a médica falou que não tem mais o que fazer, tipo, rádio, essas quimioterapias... Essas rádios não compensa mais fazer pelo tamanho do tumor.
0: Ah, entendi.
1: Então, hoje ele vai fazer uma endoscopia e uma ressonância para ver se esse câncer já não se alastrou, você entendeu?
0: Entendi, filha. Entendi.
1: Então, nós, tipo assim, eu tô ligando e para entregar minha mãe, a minha família, minhas irmãs, que estão, a gente tá lutando, né, padre?
0: Tá certo. Vamos. Eu digo assim, é uma bomba, né? É uma tempestade.
1: Isso.
0: Eu falo sobre essa tempestade que a gente não espera do dia para a noite. Às vezes
1: exatamente.
0: Vem. E é aí que a gente precisa ter uma fé inabalável. E
1: com certeza.
0: Vamos padre. Começar anotando o nome do seu paizinho, já que estamos em plena novena e Dia dos Pais é domingo, né?
1: Sim, eu já fiz a cartinha que o senhor pediu para pôr debaixo da santinha, tá aqui debaixo da minha Nossa Senhora de Fátima, que nunca falha.
0: Como é que é o nomezinho dele?
1: Adelino Luiz Lameira.
0: Adelino
1: Luiz Lameira.
0: Tá, o nome de sua mãe?
1: Dalma Lameira.
0: Tá. Depois a gente coloca a família inteira, mas como a pergunta, isso. Como que teu pai está reagindo a esse diagnóstico?
1: Olha, padre, ele sempre foi uma pessoa feliz, alegre, sempre ele procurou se divertir com tudo que fez. Então, no momento, assim, eu vejo que ele deu uma sentida, porque ele emagreceu, ele sentiu. Mas ontem mesmo que ele ficou sabendo a real situação
0: Entendi.
1: Dele, né?
0: Entendi.
1: E a mãe, tipo assim, a mãe também não esperava por isso. Eu penso que a família é que sofre mais que ele, né, no momento.
0: É, às vezes a aparência engana, filha. Silvia, às vezes
1: então,
0: a aparência engana. Por isso vocês precisam estar muito próximos dele. E imagino que você deve estar sentindo, mas mostrar essa fé inabalável. E isso que eu tenho falado, e ao mesmo tempo, acreditar, confiar.
1: Sim,
0: para
1: sempre.
0: Que ele se sinta amparado neste momento. Tá bom?
1: Sim, padre.
0: Rezarei, levarei no altar do Senhor. Eu rezo missa hoje às 5:30 da tarde, horário alternativo hoje. E levarei o nome do seu pai, Adelino Luiz Lameiro. Tá bom?
1: Então tá. Outra coisa, sempre acompanho o senhor, tenho inúmeras graças para contar. A gente já foi aí na campanha das Santas Chagas, eu sou mensageira.
0: Ah, para, aí... toca a corneta para ela, é mensageira da Capelinha de Jesus das Santas Chagas, que maravilha.
1: Sim, padre, quando a gente morava em Amambai, eu consegui 10 capelinhas para o pessoal do lado de Amambai.
0: E agora, e ali em Corguinho, você já tem capelinha?
1: Eu tenho, padre, só que aqui é meio difícil reunir o pessoal, você entendeu?
0: Ah, mas aí que está a tua missão, aí que está a tua missão. Não
1: certo,
0: é?
1: Já entendi isso, já sei, mas é tipo assim, igual a pessoa acabou de falar, a gente sempre fica deixando.
0: Deixando, mas tome uma decisão, você vai ver as graças e bênçãos. Talvez mudar para aí seja uma grande missão de evangelização, viu, Silvia? Veja como este sinal.
1: Então, tá joia.
0: Que Deus abençoe e rezarei pelo seu pai. Silvia de Corguinho, Mato Grosso do Sul, pelo YouTube, aplicativo. Arcebispo lá de Mato Grosso do Sul, Campo Grande, Dom Dimas Lara Barbosa. Escute esse testemunho, por favor.
2: Eu sou o Antônio César.
0: Antônio
2: sou
0: César.
2: Sou de Passo Fundo, viajo, sou motorista de ônibus. Eu saí de Santo Ângelo hoje, às 8 da manhã, me conectei à Rádio Evangelizar. Daí vim escutando, fiz 250 quilômetros. Digo, mas não vai pegar toda a viagem, né? Não caiu nenhum momento fora a internet, que na estrada, andando, né?
0: Olha,
2: eu consegui escutar às 24 horas pelo rádio.
0: Que fiquei maravilha!
2: E agora estou escutando a missa e quero só agradecer por esse momento. Obrigado.
0: Tá vendo, gente? Antônio César, lá de Passo Fundo, é caminhoneiro. E pelo que eu entendi, ele foi na internet. 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Hoje, no final de semana, o nome dos pais. Eu volto já.
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4: Agora são 9 horas e 48 minutos, 9h48. Muito obrigado a você que está em nossa companhia. Quero mandar um abraço para a Sônia Guedes, né, acompanhando a programação Regis. Seria de ouvir Viva a Vida com Felipe Duran. Ofereço para todos da família Guedes, para Cleusa Pedroso, a Marina Grandes, para Marta Lúcia, para Nelice Juliene. Abraço, Sônia Guedes. Obrigado pela participação. Um abraço vai também para Cecília Nunes, está na sintonia.
5: Bom dia, querida.
4: Bom dia, Cecília. Bom dia.
5: Um bom dia para nós, com saúde e felicidade. Obrigado, Geni. Obrigado. Fica com Deus, minha filha. Deus está com nós e nós está com Ele. Um dia eu vou lá na sua casa e você vem aqui em casa também. Se Deus quiser, nós te traz. Beleza? Beijo.
4: Valeu, Cecília. Obrigado pela participação. Ivonete Almeida, lá na Caiabita, na sintonia. Bom dia, Regis. Abençoada quarta-feira. Vou acompanhar a Maria na canção Jean e Giovanni. Valeu, Ivonete. Um grande abraço, minha amiga. Obrigado pela participação. Geni Henrique Martins, na sintonia também. Bom dia, Regis. Uma abençoada quarta-feira para todos nós. Gostaria de ouvir a música Madrugada na Cidade. Ofereço para quem gostar da música. Abraço, Geninho Henrique. Liver, Sina Sanzovo. Bom dia, Regis. Estamos na escuta hoje. Gostaria de ver a canção Escudo. Dedica aos familiares, ouvintes, né, todos da emissora, qual também dedico para as amigas de aniversário hoje, a Amanda, também a Elza Paixão. E que Jesus continue abençoando grandemente a todos os aniversariantes do dia e do mês. Valeu, Liversina. Um abraço, minha amiga. Maria Cazuza, grande abraço. A Maria Cazuza na sintonia.
5: Obrigado, Regis.
4: Valeu.
5: Muito bonita essa música. Eu gosto muito dela.
4: Ok. Obrigado
5: por você ter mandado ela para mim.
4: Valeu.
5: E para todos que gostarem dela. Que eu ainda não tinha... Não sei se alguém já pediu ela, mas eu vou continuar pedindo ela.
4: Tá bom? Certo.
5: Um abraço, amigo.
4: Tudo de bom, Maria Cazuza. Obrigado pela participação, Maria Gersa.
5: Oi, Regis. Bom dia.
4: Bom dia.
5: Toca pra minha próxima música aí, que já tá tarde, não adianta ficar pedindo música, não.
4: Tá.
5: Mas
4: bom.
5: Eu quero ouvir a próxima música.
4: Beleza.
5: Aí. Eu ofereço pra Maria Simone, pra Lúcia, lá na Chácara Dois Irmãos.
4: Okay.
5: Pra Joana, pra Malu, pra Sueli, pra comadre Ivone.
4: Valeu, e só tem moda boa, viu, Maria? Um abraço, minha amiga. Voltamos com o programa Experiência de Deus.
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0: filho, você escutou? Como é que era o nome?
1: Do caminhoneiro.
0: 250 quilômetros acompanhando o dia todo. O dia todo acompanhando a Rádio Evangelizar. Olha que bênção, gente. 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E aí, o que, que nós temos? 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Hoje é aniversário de Dom Francisco Cota Oliveira, da Diocese de Sete Lagoas, Minas Gerais. Hoje é aniversário da Rádio Clube FM e Inhapim, Minas Gerais. TV Evangelizar, canal 49.1, Joinville, Santa Catarina. É aí, Joinville. Você escuta em Joinville? 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Filhos amados, povo querido de Deus, nós estamos rezando pela Sagrada Família de Nazaré. E hoje eu te pergunto, volta ao Evangelho, que para mim o Evangelho é muito forte. Senhor, filho de Davi, tende piedade de mim, minha filha está cruelmente atormentada por um demônio. O que está atormentando a tua vida? Não precisa ser literalmente do demônio, mas o que está atormentando? Uma doença, uma fragilidade, uma invalidez, um luto. Termine com a frase, Senhor, socorre-me. Senhor, socorre-me. Eu acho tão forte isso. E às vezes eu me pego fazendo isso, viu? Às vezes no meio da missa, deixa eu partilhar com vocês. Eu estou na missa. E o Senhor também tem, às vezes vocês percebem, me vem um suspiro. É que me vem algo que tem que ser feito. E eu digo para vocês, nós agora recebemos a licença de movimentação de terra. Então eu penso na terra prometida. Para começar o oratório. Depois penso na casa da mãe, que tem que ser pintada. Depois penso nas capelinhas, na devoção das Santas Chagas, que tem que ser aprovado. E aí me vem essa frase. Eu carrego ela comigo. Senhor, socorre-me. É tão fácil rezar, né? Tão fácil rezar. Hoje apareceu muitos pais falecidos, mas os pais, de modo geral, doentes. Vamos rezar por eles? Dia dos Pais está chegando. E vamos rezar pela família. Sexto dia, Sagrada Família de Nazaré. Sagrada Família de Nazaré, coloco-me em oração por todas as famílias e clamo que as famílias aqui na terra tenham o discernimento necessário para fugir de todas as ciladas dos Herodes de hoje, como fizeste na Gruta de Belém, na fuga para o Egito, Jesus, Maria e José. Eu coloco como intenção especial os pais aqui na terra, que Deus Pai do Céu me concedeu como pai biológico. Diga o nome do seu pai. Diga, vivo ou falecido, Antônio. Seu avô paterno, João. Seu avô materno, Jaco. Vai dizendo. Aos falecidos, dai o descanso eterno e a luz perpétua. Aos vivos, saúde, prosperidade, paz. Senhor, abençoai e santificai as famílias e de modo especial os casais. Aperfeiçoai o amor dentro do matrimônio. Fazei com que sempre lembrem o pacto nupcial. e que possam a cada dia no perdão, no diálogo, na fidelidade, reavivar o amor que os une. Senhor, que o perdão seja abundante, que o amor seja constante e o diálogo seja uma ponte de recomeço. Afugentai da família os vícios, brigas, discórdias, desavenças, infidelidade, enfermidade. Afastai para longe todos os ataques dos inimigos contra a família. E de modo particular peço por estas pessoas cujos nomes apresento agora. Sagrada Família de Nazaré, santificai e protegei minha família. Sagrada Família de Nazaré, santificai e protegei minha família. Sagrada Família de Nazaré, santificai e protegei minha família. Antes da bênção, eu quero fazer uma correção. Atendendo a Silvia, eu disse que hoje eu celebro 5:30. Gente, confundi com quinta-feira. Então corrijo, amanhã a missa 5:30. Hoje, horário normal. O Senhor esteja convosco, Ele está no meio de nós. Abençoai, Senhor, a água, a roupa dos enfermos, as fotos de família, os remédios. Por intercessão de Nossa Senhora do Carmo, São Pio de Pietrelcina, nos méritos das Santas Chagas, em nome do Pai, do Filho e do Espírito Santo. Amém. E eu me despeço com um clipe, pelas mãos de Maria. Escuta, não esqueça, interaja comigo depois no Instagram, os 5 conselhos de Paulo. Não esqueça a catequese, como vencer as crises da alma, YouTube Padre Manzotti. 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

0: Muito bem, olha só, agora são 9h59. Bom dia com alegria para você na sintonia da Mais Ouvida, de perto e de longe, para você que está aí no som do seu carro, para você no seu trabalho, para você aí na sua casa, enfim, onde quer que você esteja. Aquele abraço super especial, obrigado pelo carinho da sintonia. Vou para um rápido break, eu volto na sequência, portanto, trazendo a canção que foi o pedido da Cirlei, né? A canção do Victor e Léo Borboletas. Temos também o pedido da Rosilene. Tá na sintonia acompanhando a programação. Pediu com Cleiton e Camargo, Se É Amor Não Sei. Atendo a Maria Francisca, pediu Maiara e Maraísa. Atendo a participação da Gene Ribeiro, pediu a canção do Solevante e Soleni, Meu Toca-Fita, né? Também a minha amiga Helena Beatriz pediu Roberto Carlos, Amada Amante. Então daqui a pouquinho na programação, ok? Um abraço, vai também. Temos a nossa amiga Marley, que está na sintonia. Bom dia, Marley!
1: Oi, bom dia,
0: bom dia.
1: Bom dia. Hoje eu quero oferecer uma música para mim. Para mim e para todos que estiverem ouvindo. Eu quero que você toque a música para mim, com Isadora Ribeiro, Deus Eu Tenho Tantas Bênçãos. Hoje é meu aniversário. Opa. Hoje eu tô fazendo 60 anos, uhum. Hoje já virei uma idosa, hoje já sou idosa, o Regis.
0: Não, não.
1: E eu quero agradecer muito, muito, muito, em primeiro lugar, a Deus, por ter me dado saúde, vida, até hoje. Não tenho palavras para agradecer a Deus.
0: Uhum.
1: E só sei dizer uma coisa para você, Regis, o tempo não espera ninguém. E ele chega chegando, tá? A uhum. velhice chega chegando. E eu quero oferecer essa música para mim, porque eu mereço e Deus é maravilhoso. E eu tenho tantas bênçãos, não tenho palavra para agradecer a Deus. Bom dia, Regis, fica com Deus.
0: Valeu, Marley, tá na flor da idade, minha amiga. Parabéns, felicidades.
2: Parabéns, parabéns, parabéns para você.
0: Sucesso, paz e saúde. Vou para um rápido break, na sequência te retorna daqui a pouquinho. Tem o nosso momento de paz a partir de hoje, quarta, amanhã, quinta-feira e sexta-feira. Nós vamos trazer aqui reflexões que falam de histórias de pai e filho, porque está se aproximando o Dia dos Pais. Então a nossa mensagem, né, a partir de hoje, fala de pai. Você não pode perder o momento de paz daqui a pouco, aqui no programa Show da Manhã. 10 horas e 2 minutos.

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4: Não pule o café da manhã. O café da manhã diário é necessário para nutrir o organismo. É o momento em que o corpo está ávido por nutrientes, já que passou 7 ou 8 horas em jejum durante o sono. O organismo precisa de energia para começar o dia, além de vitaminas e sais minerais. Se uma pessoa comer fruta no café da manhã, seus nutrientes serão mais bem aproveitados do que antes de dormir. Um café da manhã saudável evita o consumo de calorias extras ao longo do dia. Sem a primeira refeição, o organismo passará a manhã sem energia e a fome também virá com mais intensidade ao longo da tarde.
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8: Olá, é hora de ficar muito bem informado. O Info News está no ar. Muito prazer, eu sou o Silva Júnior. Hoje é quarta-feira, 5 de agosto de 2026. Órgãos federais alertam que o fenômeno El Niño pode atingir forte intensidade nos próximos meses, aumentando o risco de eventos climáticos extremos no Brasil. A previsão é de que o fenômeno permaneça ativo até o início de 2027, com impactos em diferentes regiões do país. As projeções indicam chuvas acima da média na região sul, elevando o risco de enchentes, enquanto parte do norte, nordeste, centro-oeste e sudeste podem enfrentar estiagem, calor intenso e aumento das queimadas. As condições também podem afetar o abastecimento de água, a agricultura e a pecuária. Os especialistas destacam que a intensidade do El Niño não determina sozinha a gravidade dos impactos. A evolução das condições atmosféricas e oceânicas nos próximos meses será decisiva para a distribuição das chuvas e das temperaturas em todo o país. Diante deste cenário, estados e municípios foram orientados a revisar os planos de contingência e reforçar o monitoramento das áreas mais vulneráveis. A recomendação é acompanhar os alertas oficiais da Defesa Civil e adotar medidas preventivas diante de possíveis eventos extremos. Daqui a pouco, mais informações aqui no Info News. Fique ligado!
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9: 10 e 9.

0: Muito bem, Bartô Galeno no Toca Fita, no Toca Fita do meu carro. Você ouviu aqui no programa Sou da Manhã, 10h22. A melhor rádio para o melhor ouvinte. Muito obrigado pelo carinho da sua sintonia. Daqui a pouco tem Roberto Carlos, Amada Amante. Vamos trazer aqui na programação. O seu José está na sintonia, pediu Amor Cigano. Temos também o pedido da Nina, lá de Verona. Está na sintonia acompanhando a programação também. Um abraço para Nina, pediu a canção com Géria Adriane, És Meu Amor. Vamos trazer também daqui a pouquinho e já já o nosso momento de paz. Abraço para Érica Vigueira de Santana, na sintonia. Também Fátima Malaquias.
1: Eu quero oferecer o programa de hoje para a família Malaquias, para todos que estiver ouvindo, para as crianças, para tudo, para vocês, para Maria Vitória, para Ana Júlia Terra Roxa, para Dona Maria Terra Roxa e para todos.
0: Tá? Ok. Valeu,
1: eu quero
0: minha
1: uma
0: amiga.
1: Música, aí você sabe que é a música que eu gosto, né? Você coloca aí, tá bom? Tchau, resto. Tudo de bom.
0: Um abraço, Fátima Malaquias. Obrigado pela participação aqui na Mais Ouvida. 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Avenida JK, ao lado da HidroSan, serviços hidráulicos. 10 horas e 25 minutos, agora 10h25. 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Muito bem, gente, olha, 10 horas e 26 minutos agora. Deixa eu mandar um abraço também. Temos aqui a participação do Marcelo. Tá na sintonia. Alô, Marcelo.
2: Bom dia, William.
0: Bom dia, Marcelo.
2: Vai, tudo bem?
0: É o Regis,
2: bom
0: Marcelo.
2: Você tocou uma música para mim. Do Amado Batista, Celestreiro da Noite. Ofereço para vocês aí da rádio e para todo que estiver na escuta. Para o Sozé Cadeirante, para a Dona Maria, irmã do Sozé Cadeirante, para a Cida Bispo,

0: E procuro para você também, William.
1: Ô, Marcelo! William, não, Regis. Ah, agora e sim!
0: Que você, descobre aí o número do telefone lá de Jaru, estado de Rondônia.
1: Ah.
0: E mande para mim aqui no zap do meu celular, fazendo um favor. Eu tô a fim de descobrir o número do telefone da rádio de Jaru,
1: estado
0: de Rondônia.
1: Vou pesquisar aqui, viu, Marcelo? Valeu, hein? Tudo de bom. Obrigado pela participação. Bom dia, Ronildo, né? O Ronildo está avisando, né? Passando aqui um recadinho aos ouvintes do programa Alô Comunidades, que por estar em acompanhamento, né, de saúde da mãe, não vai ser possível chegar a tempo no programa Alô Comunidades. Mas amanhã, com a graça de Deus, estaremos aí. Fraterno abraço, Ronildo. Ok, um abraço, portanto, nosso amigo Ronildo, né, trazendo esta informação. É um acompanhamento periódico, mas graças a Deus ela está bem. Obrigado, Ronildo. Abraço, melhoras para a mamãe, tá bom, meu amigo? Obrigado pela participação. A Miralda na sintonia.
2: Bom dia, Ré.
1: Ô, Miralda.
2: No programa, desejo uma quarta-feira abençoada para todos
1: nós. Ok. Valeu. Abraço, meu amigo. Obrigado pela participação. Roberto Carlos, amada amante, 10h29. Bom dia.

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1: Mais uma edição do nosso quadro A Hora do Consumidor, chegando nesta quarta-feira, 5 de agosto de 2026. A Fabiana de Colatina, no Espírito Santo, diz que a empresa de água fez um reparo na rua e depois disso a calçada dela ficou toda quebrada. E ela pergunta quem deve consertar. Olha, Fabiana, se os danos foram causados durante a execução do serviço, a concessionária deve reparar os prejuízos, viu? O artigo 14 do Código de Defesa do Consumidor estabelece a responsabilidade do fornecedor pelos danos causados na prestação dos serviços. E olha, fotografe a situação, viu? E registre a reclamação, tá bom? Fica aí a nossa dica para você. Eu sou Kleber Salles e esse foi o nosso quadro A Hora do Consumidor, que volta daqui a pouco.
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0: Muito bem, tá aí, Enzo, meu amor, Jerry e Adriane, você ouviu aqui no programa Show da Manhã. Gente, olha a hora, já são 10 horas e 40 minutos. A melhor rádio pro melhor ouvinte. Obrigado pelo carinho da sua sintonia. Abraço vai também, né? Acompanhando a programação. Uma dona Joana que tá ligadinha.
1: Oi, Regi, querido. Bom dia.
0: Bom dia, bom dia.
1: Um abençoado quarta-feira para você.
0: Valeu.
1: Sua família.
0: Obrigado.
1: Família Nazaré, César, Gilza. Pra Nena, pra Neuza, pra Dona Fia, pra toda a minha família, pro Valdeir do Uber, que agora é o Valdeir da Fazenda.
0: Ok.
1: Então, e um abençoado resto de dia pra você.
0: Obrigado.
1: Pra Vivi, pro William. Beijo. Tchau.
0: Abraço, Dona Joana. Obrigado pela participação. Tudo de bom.
2: Bom dia, Ré.
0: Oi, Laura.
2: Fala pra mim, Pepe Moreno.
0: Um abraço, Laura.
2: O cego e os três aleijados. Eu ofereço pra vocês da rádio, todos que estiverem nas cultas, todos que gostam da música, e que vocês tenham um abençoado quarta-feira.
0: Valeu, tudo de bom. Olha, hoje a partir das 13 horas a gente se encontra novamente, tá? No programa Tarde Total, para você interagir, participar da programação. Sandra está de férias e nós estamos, portanto, com o Tarde Total neste período, né? Em que a Sandra... curte aí as suas férias, estamos no comando do programa Tarde Total, ok? A gente se encontra a partir aí das 13 horas, beleza? Combinado? Abraço para Cleusa Araújo.
3: Bom dia, meu
0: bom
3: amigo
0: dia, bom dia.
3: Eu também tô ligadinha, tá? Desde manhã cedo.
0: Beleza.
3: Só não participei aí, mas tô ligadinha aqui, tá?
0: Ok.
3: Um abraço para você, pra sua equipe, para todos os ouvintes, para minha família, para as Cleusa, para as crianças, para todos que estão ligadinhos. Um abraço, Regi. Fica com Deus. Ótimo dia.
0: Valeu, minha amiga. Obrigado pela participação. E lembrando, portanto, né, a partir das 11h30 na TV Nazaré, estreia As Aventuras de Padre Ernestinho. 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Agora são 10 horas e 42 minutos, 10h42. 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Agora são 10 horas e 45 minutos, 10 e 45. Obrigado você que está através do nosso site acompanhando a programação. Bom dia para você através do aplicativo, né? Está em sintonia com a Mais Ouvida. Bom dia para você que dá carona aí no som do seu carro. Aquele abraço. 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Muito bem, nós vamos trazer, portanto, a mensagem do nosso momento de paz. O abraço que chegou a tempo. História de um pai que aprendeu o verdadeiro valor da família.

O relógio marcava quase 10 da noite quando Eduardo estacionou o carro em frente da casa. Como em tantas outras noites, as luzes da sala já estavam apagadas. A única claridade vinha da cozinha, onde sua esposa costumava deixar uma pequena luminária acesa para esperá-lo. Ele entrou em silêncio. Sobre a mesa havia um prato coberto com um pano para que a comida não esfriasse completamente. Ao lado, um pequeno bilhete escrito com letras infantis que dizia: Pai, tentei esperar por você para jantar, mas o sono venceu. Boa noite, eu te amo. Era a letra do seu filho, de apenas 8 anos. Eduardo sorriu, mas logo voltou a olhar para o relógio. Pegou o celular e começou a responder mensagens de trabalho enquanto comia. Na manhã seguinte, saiu cedo mais uma vez. Quando Lucas acordou, encontrou apenas a cama vazia do pai. Os dias passaram. As semanas também. Eduardo trabalhava pensando que fazia tudo aquilo pela família. Horas extras, reuniões, viagens, metas, dinheiro. Ele acreditava que estava sendo um excelente pai. Afinal, nunca deixava faltar nada dentro de casa. Até que, numa tarde de domingo, enquanto organizava alguns documentos, encontrou um desenho dobrado embaixo do sofá. Era um desenho simples: uma casa, uma árvore, sua esposa, Lucas, e um espaço vazio ao lado deles. Na parte de cima estava escrito: Minha família. E apontando para o espaço em branco, havia uma frase que atravessou seu coração: Aqui era para estar meu pai, mas ele estava trabalhando. Naquele instante, Eduardo percebeu algo que nenhum dinheiro podia comprar. Seu filho não sentia falta de presentes, sentia falta da presença. Naquela noite, entrou no quarto de Lucas enquanto ele dormia. Sentou-se ao lado da cama, passou a mão em seus cabelos e chorou em silêncio. Talvez pela primeira vez em muitos anos. Na segunda-feira, recusou uma reunião. Na terça, saiu mais cedo. Na quarta, levou Lucas para tomar sorvete. No sábado, jogaram bola no quintal. Domingo, fizeram um piquenique. Pouco a pouco, algo mudou naquela casa. As risadas voltaram. As conversas ficaram mais longas. Os abraços mais frequentes. Mas a vida, às vezes, nos lembra que o tempo não espera. Alguns meses depois, Eduardo começou a sentir fortes dores no peito. Os exames revelaram um problema cardíaco sério. Precisaria passar por uma cirurgia delicada. Na noite anterior ao procedimento, Lucas entrou no quarto do hospital segurando um envelope. Pai, fiz uma carta para você. Eduardo abriu lentamente. As palavras estavam tortas, algumas escritas com erros de português, mas nenhuma delas precisava de perfeição. Dizia assim: Pai, obrigado por brincar comigo. Obrigado por assistir meus jogos. Obrigado por me ensinar a andar de bicicleta. Obrigado pelos abraços. Eu gosto quando você chega cedo. Se Deus deixar, quero ficar velhinho igual a você. Eu te amo. Eduardo não conseguiu continuar lendo.
abraçou o filho com tanta força que podia. Naquele momento, percebeu que o maior patrimônio que havia construído não era sua conta bancária, era aquele menino. A cirurgia foi um sucesso. Meses depois, completamente recuperado, Eduardo tomou uma decisão que mudaria sua vida. Passou a trabalhar menos horas, aprendeu a dizer não quando precisava, protegeu seus finais de semana, jantava com a família, participava das reuniões da escola, assistia às apresentações, celebrava pequenas conquistas. Anos se passaram, Lucas cresceu, entrou na universidade, depois se casou. E chegou o dia em que se tornou pai. Quando segurou seu primeiro filho nos braços, lembrou imediatamente do próprio pai. Naquela mesma noite, foi visitar Eduardo. Encontrou-o sentado na varanda, já com os cabelos completamente brancos. Sentou ao lado dele. Ficaram alguns minutos em silêncio, até que Lucas disse: "Pai, agora eu entendo." Eduardo perguntou: "Entende o quê?" Lucas respondeu com os olhos marejados: "Entendo o quanto é difícil cuidar de uma família, mas também entendo uma coisa. Meu filho nunca vai precisar desenhar um espaço vazio ao meu lado, porque você foi quem me ensinou que o amor não se mede pelo tamanho da casa, nem pelo valor do carro, nem pelo dinheiro que temos. O amor é medido pelo tempo que escolhemos proteger a quem mais importa." Eduardo sorriu, abraçou o filho, depois olhou para o neto brincando no quintal e agradeceu a Deus porque havia aprendido a maior lição da vida antes que fosse tarde demais. No fim das contas, os filhos não vão se lembrar de quantas horas você trabalhou. Eles vão se lembrar das histórias que você contou antes de dormir, dos abraços inesperados, das risadas na mesa, das brincadeiras simples, dos conselhos, da mão estendida nos dias difíceis. O tempo passa para todos, as crianças crescem, os cabelos embranquecem, os brinquedos ficam guardados, os quartos ficam vazios, mas o amor vivido em família permanece para sempre no coração. Se hoje você ainda pode abraçar seu pai, seu filho, sua mãe ou alguém da sua família, não espere a ocasião perfeita. O momento certo é agora. Porque o maior presente que podemos oferecer a quem amamos não é algo que compramos, é a nossa presença. E muitas vezes, um único abraço dado no tempo certo vale mais do que uma vida inteira de arrependimentos.

0: 10:57, você acompanhou a mensagem do nosso Momento de Paz. Abraço a Sirlene Maria em nossa companhia. Bom dia, amigo Regis. Próxima música vai para amiga Neuza Bolsoni, que hoje está completando mais um ano de vida. Parabéns, amiga! Felicidades mil! Que Deus continue sempre te abençoando! Minha amiga Zildinha, Zildinha Machado, bom dia, manda esta mensagem para mim. Um abraço, Zildinha, tudo de bom, obrigado pela participação. Um abraço também para Jane Santos, bom dia, Regis, mensagem linda, uma grande lição. Maria Aparecida dos Santos, também em nossa companhia. Nossa, que mensagem linda, Regis. Rosilene de Carvalho também acompanhou nosso Momento de Paz. Um abraço, minha amiga. Obrigado pela participação. Rosilene, lá no módulo 6.
1: Rosilene, o Regis, pode mandar essa mensagem para mim, fazendo um favor, tá bom? Alô, Regis, um abraço.
0: Valeu, Rosilene. Obrigado pela participação. Tudo de bom. Abraço também para Maria de Lourdes. Acompanhou nosso Momento de Paz. Ana Maria, na Fazenda Londrina, muito linda mensagem, Regis. Liene Luque, bom dia, Regis, que mensagem linda. Valeu, minha amiga, obrigado pela participação. Abraço vai também para Maria Souza Lucas. Muito verdadeira essa mensagem. Marlene Martins, um abraço, minha amiga, obrigado pela participação. A Tayane, Tayane também na sintonia. Tudo de bom, obrigado pela participação. Manda um abraço também para Maria de Fátima em nossa companhia. Castorina Lins, bom dia, Regis, que mensagem linda. Eu não tenho mais o meu paizinho, dói muito. Regis, manda essa mensagem para mim. Abraço, minha amiga, obrigado pela participação. Castorina, também a Liversina Sanzovo, né? Mensagem linda, Regis, a vida é assim mesmo. Bem-aventurados quem consegue enxergar o tempo. Abraço, Liversina, obrigado pela participação. Laura, lá na Palmiteira.
2: Regis, que mensagem bonita. Regis, às vezes acontece isso com a gente. Deixa de abraçar um parente. Quando for abraçar, já é tarde demais. Regis, manda para mim essa mensagem.
0: Tá? Abraço, minha amiga. Obrigado pela participação, hein? Também em nossa companhia está a nossa amiga Cleusa Rosa.
3: Que linda essa mensagem, Regis. É verdade. Primeiramente a Deus, depois a família, né?
0: Isso.
3: Principalmente os pais da gente, né? A mãe. Que linda. Que linda, que linda mesmo essa mensagem.
0: Um abraço, Cleusa Rosa. Obrigado pela participação. Alice, grande abraço.
4: Ô, Regis, bom dia.
0: Bom dia.
4: Mensagem mais linda. Estou de mandar mensagem, mas toda hora, todo instante estou ouvindo.
0: Ok.
4: Manda essa mensagem para mim. Achei muito linda.
0: Um abraço, minha amiga, obrigado pela participação. Marinalva Guimarães, também nossa companhia.
5: Bom dia, Regi. Bom dia a todos ouvintes da Nazaré. Que mensagem linda, Regi. Saudade, muita saudade. Saudade do meu pai. Mas fazer o quê, né? Quando Deus quer, a gente não pode segurar, né? Tudo é tempo de Deus. Muita saudade.
0: Abraço, minha amiga. É verdade. Olha só, vamos finalizando por aqui. Um abraço para Neuza Mariano, também a nossa amiga Milena, em nossa companhia. Um abraço vai também para Cleusa Araújo, né? Esteve em sintonia. Abraço, viu, minha amiga? Obrigado pela participação. Fátima Malaquinha, Cecília Nunes, abraço. Gente, estou indo, não dá mais tempo. Volto amanhã com o Show da Manhã. Mas às 13 horas vamos estar por aqui com o Tarde Total. Fiquem com Deus. Tchau, tchau. Fui!

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4: 11:07.

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3: Liste despesas fixas e o que pode ser cortado ou diminuído. Entender para onde vai o seu dinheiro é importante para descobrir quais devem ser suas prioridades financeiras. Liste quais são suas despesas fixas e mensais e identifique quais gastos podem ser cortados ou diminuídos. Compreender o que é indispensável para o dia a dia ajuda a identificar formas de economizar dinheiro.
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1: Quarta-feira, 5 de agosto, festa de Santo Oswaldo. Foi rei da Nortúmbria, na Inglaterra, e ficou conhecido por promover a evangelização de seu povo e governar com espírito cristão. É o padroeiro dos soldados, governantes e da paz. Abençoai, Senhor, a nossa amizade e a nossa partilha. Em nome do Pai e do Filho e do Espírito Santo. Amém. Um bom almoço e uma boa tarde.

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10: Olá, boa tarde.
11: Boa tarde para você que nos acompanha em Juína e região.
10: Quarta-feira, 5 de agosto de 2026.
11: Vamos aos destaques do dia.
10: Tiro de guerra de Juína recebe visita técnica do comandante da 9ª Região Militar.
11: Juína recebe o 5º seminário sobre bovinocultura de leite.
10: Homem é preso acusado por violência contra ex-companheira.
11: Aula inaugural marca início da 35º curso de formação de soldados da Polícia Militar em Juína.
10: Na apresentação do Jornal do Meio-Dia, William Ribeiro e Cidete Estrapazon.
11: E você também pode nos acompanhar através da internet, nosso site radionazaredejuina.com.br ou pelo aplicativo.
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10: 12 horas e 11 minutos, um estudo da Universidade Federal de Ouro Preto e da Universidade Federal de Minas Gerais aponta que o uso de cigarros eletrônicos entre adolescentes de 13 a 17 anos está associado à solidão, ao consumo de álcool e à influência social. O pneumologista e pesquisador Paulo Correia comenta os principais achados desse estudo e os riscos que o cigarro eletrônico representa para a saúde dos adolescentes.
13: O público dessa pesquisa são adolescentes de 13 a 17 anos que estão em escolas, sejam elas públicas ou privadas. Então, essa é uma pesquisa muito importante porque ela tem representatividade nacional. Então, são mais de 150 mil adolescentes e aí a gente tem um enorme banco de dados. O que significa representatividade nacional? Significa que eu posso extrapolar para a população brasileira aquilo que eu estou lendo, né, que eu estou estudando para aqueles adolescentes. Então, para adolescentes brasileiros de 13 a 17 anos que estão em escolas públicas ou privadas, essa é a realidade do que está acontecendo. A constatação mais preocupante é que normalmente o que se fazia nas pesquisas era ver prevalências, ou seja, a porcentagem dos adolescentes que usavam produtos isolados. Assim, cigarro eletrônico na Pense já tinha sido divulgado 2,8%, cigarro convencional 6,8% e assim por diante. Existe um fenômeno que a gente sabe que está acontecendo globalmente e que inclusive foi suscitado pelas indústrias de tabaco e nicotina, que é estimular o poliuso de produtos de tabaco e nicotina. Então nós resolvemos pegar o banco de dados da Pense e estudar o poliuso na população de adolescentes brasileiros. Na Pense é possível ver o uso combinado desses produtos. Então, a pessoa pode usar cigarro comum, cigarro de palha, cigarro de baile, cigarro eletrônico, narguilé e ainda marcar outros produtos de tabaco. Então, quando a gente botou todos esses produtos, 14,83% dos adolescentes usavam todos os produtos, sendo que as combinações de uso variado incluem 4 produtos ou 3 produtos. Então, o tripé, digamos assim, da dependência à nicotina no Brasil em 2019 é a associação de cigarro comum, cigarro eletrônico e narguilé. As campanhas que normalmente são feitas para que se possa diminuir, né, conscientizar os adolescentes, normalmente são feitas assim: ah, o adolescente está fumando muito cigarro, então vamos fazer campanha sobre cigarro. Ah, o cigarro eletrônico agora que é o problema porque aumentou. Mas não, o adolescente está usando tudo junto e misturado. Então nós temos que mudar a nossa forma de fazer campanhas para os adolescentes, inclusive atingir os adolescentes onde eles são atingidos pelas indústrias, quais sejam as redes sociais, através do uso de influências, com uma linguagem que seja adequada ao jovem. Uma outra questão que é muito importante da pesquisa foi a gente ter identificado aqueles fatores que são fatores que levam a maior utilização, seriam assim, fatores de risco para a utilização de poliuso de produtos, especialmente do cigarro eletrônico. E a gente encontrou que sentir-se solitário e sentimentos de tristeza, além da utilização de álcool e ausência de atitudes de oposição, os pais serem fumantes e terem amigos fumantes, esse conjunto representa risco para o adolescente. Então, na hora de fazer campanhas, nós temos que fazer campanhas que previnam também de forma conjunta o início da utilização de álcool. E as questões também se misturam, já que a gente sabe de outros estudos que o adolescente que começa a fumar, ele tem mais chance de utilizar maconha, porque ele já aprendeu a fumar, ele tem mais chance de usar maconha dali a 48 meses, dali a 2 anos. Um outro aspecto bastante importante e fundamental que foi mostrado é que a gente já sabe que com o cigarro convencional existe esse ciclo vicioso, né, da ansiedade, depressão, ou seja, sentir-se só, sentir tristeza e a utilização de produtos cigarro, não é? E isso faz com que piora o funcionamento mental, o estado mental, e a pessoa continua usando. Essa pesquisa mostrou mais um dado que existe a mesma coisa para os cigarros eletrônicos, ou seja, sentir ansiedade, depressão, só tristeza, faz com que você use o cigarro eletrônico e isso piora o seu estado mental e isso faz com que você continue utilizando esses produtos. De fato, numa pesquisa laboratório que a gente tinha feito na Universidade Federal de Ouro Preto, onde eu sou professor, a gente tinha perguntado para os universitários sobre poliuso e tínhamos perguntado para eles especificamente se eles tinham feito tentativas para poder parar de fumar. Então, os adolescentes, os jovens universitários diziam: a gente já fez, a maioria, mais de 20%, 5 ou mais tentativas para poder parar de fumar. E é a preocupação também nesse aspecto, porque se o adolescente está consumindo mais produtos, ele tem maior dependência de nicotina, ele terá mais dificuldades para parar. Então, a nossa pesquisa também gera a necessidade de haver políticas públicas no Sistema Único de Saúde voltadas para adolescente. O adolescente não é um adulto em miniatura, um adulto que está para ser. O adolescente tem especificidades em termos de visão de mundo, em termos até da forma como ele fala. Então, o tratamento tem que ser adequado. Então, nós precisamos, isso mostra que nós precisamos parar de tampar o sol com a peneira e fazermos grupos de tratamento específico para jovens no Sistema Único de Saúde, com fornecimento de medicação, já que eles são uma população intensamente dependente e que fazem uso de vários produtos de tabaco, nicotina, simultaneamente.
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11: A previsão para esta quarta-feira indica muitas nuvens em grande parte do centro-oeste, segundo o Instituto Nacional de Meteorologia. Em Mato Grosso, a nebulosidade também predomina nas regiões norte, centro-sul e sudeste mato-grossense, mantendo o estado com tempo nublado.
10: Em Juína, a nebulosidade será predominante na tarde e noite desta quarta-feira. A temperatura mínima é de 22 graus e a máxima alcança 37 graus. A umidade relativa do ar varia entre 80% e 20%.
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10: 12 horas e 18 minutos, o tiro de guerra 09004 de Juína recebeu a visita do general de brigada Jason Ferrari Rios, comandante da 9ª Região Militar. A visita de orientação técnica teve como objetivo avaliar o andamento das atividades, a qualidade e a padronização das instruções, além dos documentos utilizados no acompanhamento diário dos atiradores.
15: Momento especial de formatura do tiro de guerra 09004, com a presença do Zupo, nosso subtenente, e também nosso general Ferrari, que está presente aqui em Juína hoje e abrilhantando mais ainda esse momento especial. É um momento que nossa cidade se alegra pela formação desses nossos adolescentes, vamos dizer assim. É uma formação que traz essa juventude nossa, traz uma opção para a nossa juventude de consciência, de valorização, de tentar mostrar que nós temos aí muito potencial dentro dos nossos jovens.
16: A gente vem aqui do Comando da 9ª Região Militar para poder fazer uma visita de orientação técnica no tiro de guerra 09004 em Juína, com a finalidade de verificar como é que está o estado da instrução, o andamento, a qualidade, a padronização, de forma que a gente possa lá da região militar ter a garantia de que os objetivos de instrução previstos para o ano eles estão sendo atingidos com a qualidade necessária.
17: Está acontecendo a visita de orientação técnica, onde o comandante da 9ª Região Militar, o general Ferrari, está aqui para fazer uma visita e verificar a instrução, nossa formatura e também documentações aí que são feitas no dia a dia, que acompanha aí cada atirador, e também para conversar com nossos atiradores e verificar o nível da instrução que está sendo prestada. Essa medalha é a medalha Marechal Osório, ela é entregue aos militares aí que se destacam aí, nos testes de aptidão física, né? E eu fui, graças a Deus, agraciado com essa medalha agora neste ano, e agora tive a honra de recebê-la.
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11: E o mutirão Pai Presente está levando cidadania e fortalecendo os vínculos familiares em Mato Grosso. A iniciativa facilita o reconhecimento voluntário de paternidade, além de oferecer serviços que garantem direitos fundamentais às famílias, promovendo inclusão social e segurança jurídica para pais, mães e filhos.
18: Às vezes, o que falta para mudar uma vida cabe em uma certidão de nascimento. Depois de 60 anos, uma filha finalmente teve o nome do pai reconhecido oficialmente, embora ele sempre tivesse feito parte da vida dela. Histórias como essa mostram o verdadeiro sentido do mutirão Pai Presente. A ação do Poder Judiciário oferece gratuitamente reconhecimento voluntário de paternidade, orientação jurídica e encaminhamento para exame de DNA, e segue até 7 de agosto em todas as comarcas de Mato Grosso. Como pontua a juíza auxiliar da presidência e secretária-geral do TJMT, Ana Paula Gomes de Freitas.
19: A questão não é só ter o nome no registro de nascimento, né? A questão é ter direito a conhecer as suas raízes, a ter um afeto criado com aquele pai biológico.
18: O Corregedor-Geral da Justiça de Mato Grosso, desembargador José Luiz Leite Lindotti, foi representado pelo juiz auxiliar da Corregedoria, João Filho de Almeida Portela, que ressaltou que a iniciativa reafirma o compromisso do Judiciário com uma justiça mais próxima da população.
20: É um mutirão de extrema importância social. Através desse projeto, o Judiciário visa, mais uma vez, trazer a todos os seres humanos, a toda a sociedade, a inclusão, e buscando, naturalmente, não só a caracterização do chamado pai registral, mas que ele venha, de fato, a participar de uma forma efetiva da vida desses seres humanos.
18: Quando existe acordo entre as partes, o reconhecimento pode ser homologado na própria audiência, sem necessidade de exame de DNA. Segundo o juiz Luiz Aparecido Bertolucci, a expectativa é realizar mais de 60 audiências somente nesta semana, aproximando a justiça da população e facilitando o acesso a um direito que transforma vidas.
21: Mesmo quem não tenha entrado em contato com o SEJUSC e queira participar do mutirão, pode vir aqui trazendo documento da criança, comprovante de residência e os dados do pai para nós entrarmos em contato. Quando trazendo documento da criança, comprovante de residência e os dados do pai para

0: nome em um documento, é reconhecer uma história, fortalecer laços familiares e garantir que o direito à identidade alcance quem esperou uma vida inteira por esse momento. Do Tribunal de Justiça de Mato Grosso, Eli Cristina Azevedo.
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2: 12 horas e 24 minutos, os hemocentros terão até setembro para atualizarem as regras para doação de sangue, ampliando o número de pessoas aptas a doar. Quem fez tatuagem, colocou piercing ou passou por cirurgias, já não precisa mais aguardar 12 meses para retornar as doações.
3: Doar sangue salva vidas. Para se ter uma ideia, uma única doação pode ajudar até 4 pessoas. A funcionária pública Axa Cruz, que mora em Brasília, já doa sangue há 16 anos.
4: Um ato tão simples, rápido e que pode salvar vidas. Então eu me sinto muito honrada. 3 vezes por ano, inclusive uma delas é no dia do meu aniversário. Para mim já virou uma tradição.
3: E quem recebe esse sangue pode ficar tranquilo. Todo o material coletado passa por um rigoroso controle de qualidade e por testes que garantem a segurança das transfusões. Para reforçar ainda mais esse controle e ampliar a segurança de doadores e pacientes, o Ministério da Saúde atualizou os regulamentos técnicos que orientam os serviços de hemoterapia em todo o país. Como explica a gerente de captação de doadores do Hemocentro de Brasília, Kelly Barbie.
5: Cada vez mais no sentido de aprimorar, de melhorar os exames para testar uma qualidade cada vez maior desse sangue coletado. Então, você não vai precisar esperar mais 12 meses para muitos impedimentos. A maioria agora é de 4 meses. Como eu falei do piercing, da tatuagem, de medicamentos, de cirurgia, enfim, a novidade é muito boa e muito bem-vinda.
3: O Felipe, que doa sangue há 30 anos, sabe da importância desse ato de amor.
6: Me traz um sentimento muito bom, né? Um sentimento de solidariedade com o próximo. E, além disso, a gente nunca sabe quando vai precisar, um familiar também, né? Então, é muito importante. Eu saio com o coração aquecido.
3: E para você que nunca doou sangue, é muito simples. Basta procurar um hemocentro mais próximo, ter entre 16 e 69 anos, pesar no mínimo 50 quilos e estar em boas condições de saúde. Não apresentar sintomas de gripe, resfriado ou febre. Não precisa estar em jejum, mas nas 4 horas que antecedem a doação, deve evitar a ingestão de comidas gordurosas. Reportagem Cleide Lopes.
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0: E teve início na manhã de hoje, no plenário da Câmara Municipal de Vereadores em Juína, o 5º Seminário para o Desenvolvimento Agropecuário de Mato Grosso, a bovinicultura de leite. O principal objetivo é compartilhar conhecimentos, experiências em novas tecnologias que contribuam para o fortalecimento da produção leiteira em Mato Grosso.
7: Acaba de acontecer aqui no plenário da Câmara Municipal de Juína o 5º Seminário de Bovinocultura, onde reuniu diversas autoridades municipais e também nacionais, bem como também estaduais. Na oportunidade, nós conversamos com o superintendente do MAPA e também o responsável pela Superintendência da Agricultura Familiar do Estado de Mato Grosso, que falou sobre a importância de um evento como esse.
8: Precisamos começar a incentivar a cadeia do leite. Segundo, que nós estamos trazendo uma novidade que talvez seja muito interessante para a região de Juína, que é a certificação do CISB. O que significa isso? É a gente trazer a oportunidade das agroindústrias pequenas, menores, poder negociar, poder trabalhar em toda a região, em conjunto com o consórcio, para que eles comercializem de uma forma regionalizada e depois podem também negociar a nível nacional, a nível de Brasil.
9: Muito importante estar aqui participando desse seminário estadual, até porque nós temos toda uma ação articulada entre o Ministério do Meio Agrário e o Ministério da Agricultura e Abastecimento, o MAPA. E também a parceria com a representação tanto dos municípios, né, quanto do próprio governo do estado. Para quê? Para que nós possamos identificar melhor a situação da produção, da cadeia produtiva do

0: leite, da bovinocultura de leite, e a partir daí construir as alternativas viáveis nessa parceria, tanto com os municípios quanto com os agricultores, as suas representações, associações, cooperativas, né, que estão participando, sindicatos, para que nós possamos elaborar uma proposta e construir essa proposta de forma conjunta. Para quê? Para poder desenvolver uma cadeia produtiva mais viável economicamente e de inclusão também dos produtores e dos agricultores familiares.
1: Como que o senhor vê aqui a região noroeste? Não sei se o senhor já conhecia, mas qual a avaliação que o senhor faz aqui hoje?
0: Então, nós temos aí um desenvolvimento da região noroeste que faz com que nós tenhamos esse compromisso. Primeiro, identificar essa forma de desenvolvimento. Segundo, caracterizar como é que está essa produção. A partir daí, identificar quais são os gargalos e a partir daí construir as alternativas. Então, nós estamos aqui com essa proposição, identificar melhor a situação, compreendê-las e buscar alternativas.
1: O prefeito municipal Paulo Augusto Veronese destacou a importância de um seminário como esse, pois traz alinhamentos não só para o município de Juína, bem como também para a região.
2: Mais uma vez, Juína sendo polo de eventos, a gente buscando alternativas, buscando trazer para a nossa comunidade, trazer para o nosso produtor a informação e o mais importante de tudo isso, a gente se envolver nesse projeto, nesse movimento que nós estamos fazendo, para que a gente leve os problemas, as dificuldades dos nossos produtores e buscar as alternativas. Nós temos já muitas coisas encaminhadas, entre elas é a gente, o SISB-POA, que é o sistema de inspeção integrado, que nós estamos bem encaminhados para integrar todo o Noroeste e depois também conseguir vender para o resto do estado e também para fora do estado. Então esses são alguns encaminhamentos que já irão sair daqui, nós já temos trabalhado já há algum tempo para isso. Isso vem valorizar o produtor, vem valorizar cada vez que passa essa agricultura familiar que a gente sempre fala que é de extrema importância para a nossa sociedade, para a nossa cidade. E com esse movimento, essa busca por entender um pouco mais as dificuldades aqui na ponta, então a vinda dessas autoridades para cá traz essa importância, isso deve ser ressaltado porque eles vão conhecer de fato o nosso produtor e entender nossa realidade. Vamos sair daqui com alguns encaminhamentos que com certeza darão resultados aí num prazo de médio e longo prazo.
1: Secretário Executivo do Consórcio Intermunicipal do Vale do Juruena destacou também a importância deste seminário para toda a região noroeste, principalmente para a cadeia produtiva de leite.
3: Seminário com abrangência nacional, com grandes palestrantes. Isso vem de encontro a uma política que o nosso prefeito municipal, Paulo Veronese, presidente do consórcio Miltinhos, está adotando na região, de nós organizarmos as cadeias produtivas, e aqui em especial a bovinocultura de leite, e nós conseguimos aí um avanço, não só para os produtores, mas todos os empresários, todas as instituições que trabalham com essa cadeia. Realmente, para Juína, nesse período onde nós estamos aqui com um evento de grande porte, que é a nossa exposição, vem contribuir para que nós possamos oferecer a todo o público essa atividade organizada, produtiva, trazer, chamar mais gente para poder participar desse grande empreendedorismo que é a cadeia da bovinocultura de leite.
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5: 12 horas e 32 minutos, em instantes, voltamos com notícias do meio ambiente para você.
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5: 12 horas e 36 minutos. Mato Grosso registrou uma redução histórica no número de focos de calor durante o mês de julho, resultando atribuído às ações de prevenção e fiscalização. Apesar da queda nos registros, o Corpo de Bombeiros mantém o estado de alerta, reforçando que o período de estiagem ainda exige cuidados para evitar incêndios florestais e queimadas irregulares.
14: Mato Grosso terminou o mês de julho com o menor número de focos de calor registrado na série histórica do INPE. Queimadas, Instituto Nacional de Pesquisas Espaciais, iniciada em 1998. A redução foi de 78,15% em comparação com a média dos últimos 28 anos. Resultado que evidencia os avanços das ações preventivas e reforça a importância da participação da população. De acordo com os dados do INPE, o estado contabilizou 746 focos de calor em julho de 2026, número significativamente inferior à média histórica para o mês, que é de 3.414 registros. Desse total, 60% estão em áreas federais, como terras indígenas e assentamentos, nos quais o combate deve ser realizado por órgãos do governo federal, uma vez que o estado não possui autorização para atuar. Esse resultado também representa uma redução de aproximadamente 26,65% em relação a julho de 2025, quando foram registrados 1.017 focos, que até então representavam o menor índice da série histórica para o período. Apesar do cenário positivo, o Corpo de Bombeiros mantém o alerta de que o período de estiagem exige atenção redobrada, especialmente diante da previsão de impactos do fenômeno El Niño e das condições climáticas que favorecem a propagação do fogo, como baixa umidade, altas temperaturas e ventos fortes. O comandante do Batalhão de Emergências Ambientais, Tenente Coronel Heitor Alves de Souza, pediu à população que permaneça vigilante durante toda a estiagem. Denuncie práticas irregulares de uso do fogo pelos telefones 190 da Polícia Militar e 193 do Corpo de Bombeiros. Sapicuá, Rádio Agência, da redação em Cuiabá e Aponira Cavalcante.
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16: 12:39 e um homem foi preso na manhã desta quarta-feira em Juína, acusado de agredir a ex-companheira. Emerson Fernando já havia sido condenado anteriormente por violência contra a mesma vítima e, após a retomada do relacionamento, é suspeito de cometer uma nova agressão, como relata o delegado Marco Remuzzi.
17: Foi comunicado no domingo sobre uma violência doméstica em que a vítima sofreu lesões corporais, bem como foi ameaçada. De imediato, quando tomamos conhecimento, foram tomadas todas as providências de praxe, como sempre, e logo representei pela prisão preventiva do suspeito. No final da tarde de ontem, o magistrado liberou a decisão e as equipes já saíram em buscas, sendo que hoje de manhã ele foi localizado e preso no município de Castanheira, na zona rural. Foi cientificado do mandado de prisão e agora, nos próximos momentos, será interrogado e encaminhado para audiência de custódia.
18: Mais um caso que chamou a atenção, doutor, e ganhou repercussão também nas redes sociais no final de semana.
17: Como toda violência doméstica, a Polícia Civil dá prioridade, assim como nos casos graves, como vocês viram ontem, outra prisão preventiva também cumprida. Esse caso não foi diferente também. Tomamos conhecimento, representamos pela prisão, assim que saiu a decisão, já efetuamos o cumprimento da decisão judicial.
19: Doutor Marcos, eu tenho as informações se o suspeito reagiu no momento da prisão ou não?
17: Não, a abordagem foi tranquila, ele estava na casa dos pais dele e no momento da abordagem o mesmo se encontrava dormindo.
18: Ele já é reincidente nesse crime, doutor?
17: Sim, ele já foi inclusive condenado por crime de violência doméstica também e já cumpriu pena.
18: Nesse caso, qual que vai ser o próximo passo agora?
17: Então, neste momento ele está sendo interrogado. Nos próximos dias o inquérito policial vai ser concluído e remetido ao Poder Judiciário e ele passará pela audiência de custódia. Lembrando que a prisão preventiva é por prazo indeterminado, ou seja, ele pode permanecer preso, inclusive até a audiência de instrução e julgamento.
18: Doutor, a Polícia Civil já conversou com a vítima? Teve informações do que ocorreu no final de semana?
17: Sim, logo que a gente tomou conhecimento, uma equipe policial aqui deslocou-se até a UPA, o Hospital Municipal, e foi colhido lá mesmo as declarações e submetido ao exame corpo de delito, o qual confirmou as lesões.
18: Ela contou a dinâmica dessas agressões, como é que foram?
17: Sim, ela contou que os fatos ocorreram na madrugada, que o suspeito adentrou na residência e começou a agredir ela. E logo após as agressões, ele ainda também havia ameaçado e depois saiu do local.
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5: Com a aproximação do Dia dos Pais, aumenta também o risco de golpes durante as compras. Especialistas orientam os consumidores a redobrarem a atenção ao realizar compras, principalmente pela internet.
21: O Dia dos Pais está entre as datas que mais movimentam o comércio brasileiro. Mas junto com o aumento das vendas, também cresce a atuação de criminosos que aproveitam a procura por presentes para aplicar golpes financeiros, principalmente pela internet. E para reduzir as chances de você cair nessa armadilha, o diretor de Serviços e Segurança da Federação Brasileira de Bancos, Rafael Miele, explica como essa e outras datas comemorativas se tornam um período de maior risco para quem faz compras, indicando algumas formas de prevenção.
0: Nessa época, golpistas aproveitam promoções e a pressa dos consumidores para aplicar fraudes em sites falsos, mensagens, ligações e lojas físicas. Desconfie de ofertas muito abaixo do preço de mercado e evite clicar em links recebidos por e-mail, SMS, aplicativos de mensagem ou redes sociais. Nas compras online, digite você mesmo o endereço da loja no navegador, confira se o site é conhecido e verifique sua reputação. No pagamento, dê preferência ao cartão virtual e antes de pagar por Pix ou boleto, confira o nome do beneficiário ou da empresa que vai receber o valor. Nas lojas físicas, nunca perca o cartão de vista. Insira você mesmo na maquininha, confira o valor antes de digitar a senha e não realize pagamentos em equipamentos com visor danificado.
21: Então, promoções com preços muito abaixo do mercado, mensagens com links suspeitos e perfis falsos em redes sociais podem ser as principais estratégias usadas para roubar dados pessoais e bancários dos consumidores. Segundo a Febraban, a pressa para aproveitar uma suposta oferta é um dos fatores que mais favorecem esse tipo de fraude. Nesse sentido, Rafael Miele também orienta sobre o que fazer para tornar as compras mais seguras e evitar prejuízos.
0: A principal recomendação é não ter pressa. Pare, confira as informações e só finalize a compra quando tiver certeza de que está em um ambiente seguro. Com cuidado e atenção, o presente do Dia dos Pais chega ao destino certo e os golpistas ficam de fora da comemoração.
21: Com atenção aos detalhes e alguns cuidados simples, é possível aproveitar as promoções de Dia dos Pais com mais tranquilidade, protegendo o seu dinheiro e também os seus dados pessoais contra a ação dos golpistas. Agência Rádio Web, produção e reportagem, Priscila Moore.
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16: Até o fechamento desta edição, a arroba do boi gordo estava em R$314,27 e a vaca gorda em R$295,77 e o dólar em R$5,13.
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16: E sem ataques dos Estados Unidos, a Teherã e o petróleo tipo Brent despencou 7% e fechou o dólar em R$83 ao barril. Para se proteger dessa intensa variação de preços dos combustíveis por causa da guerra, o Brasil está lançando mão de um recurso, o etanol.
23: Desde sábado, os motoristas que chegam para abastecer já recebem a gasolina com mais etanol na mistura. 32%. Antes, esse percentual era de 30%. A medida é temporária. Segundo o Conselho Nacional de Política Energética, com a escalada da guerra no Oriente Médio, busca reduzir a dependência de combustíveis fósseis importados e possibilitar a maior presença desse biocombustível na matriz energética brasileira. Essa é mais uma tentativa de segurar os preços da gasolina. Até agora, o etanol tem sido um dos maiores aliados do governo para aliviar os impactos da alta dos preços do petróleo, consequência da guerra no Irã. A revista britânica The Economist, na edição de março, já apontava que os biocombustíveis iam ajudar o Brasil a resistir aos efeitos do conflito. O texto diz que o país construiu a indústria mais sofisticada do mundo. É o segundo maior produtor de etanol e o terceiro maior de biodiesel. E 3 em cada 4 veículos leves da frota brasileira possuem a tecnologia Flex. No campo, a expectativa da safra 2026-2027 de cana-de-açúcar será a segunda maior da história. Segundo a Companhia Nacional de Abastecimento, seria de 709 milhões de toneladas. Com a queda mundial no preço e no consumo de açúcar, boa parte da produção vem sendo destinada ao etanol. Por isso, a Conab projeta uma produção recorde de mais de 40 bilhões de litros do combustível. Mas para os especialistas, a eficácia do etanol em segurar os preços pode ter prazo de validade.
24: Entre a safra começar, o preço do etanol vai disparar, porque ele vai ter uma demanda maior em meio à entre safra. E a entre safra coincide com o maior, com o pico sazonal de demanda, que é nas férias de dezembro a janeiro. Então as duas coisas se sobrepõem, uma redução substancial na oferta pela entre safra e um aumento exponencial na demanda pelas férias de final do ano. E aí o preço, e junto com a elevação, com um novo cenário de elevação da mistura de anidro, né, gasolina, de 30% para 32%, é mais um vetor de alta.
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5: 12:47, a manhã desta terça-feira foi marcada por um momento histórico para a segurança pública da região noroeste de Mato Grosso. No plenário da Câmara Municipal de Juína, foi realizada a cerimônia da aula inaugural do 35º curso de formação de soldados da Polícia Militar, reunindo autoridades municipais, representantes das forças de segurança familiares, convidados e os 57 alunos que iniciam a preparação para ingressar na corporação.
1: O município de Juína recebe a aula inaugural do curso de formação de soldados da Polícia Militar. Um importante passo para o fortalecimento da segurança pública na região noroeste de Mato Grosso. A solenidade reuniu autoridades civis e militares. Dentre elas, o comandante adjunto do CR8, Tenente Coronel Alex, que destacou a relevância da capacitação para a formação de policiais.
2: Data importante para o município de Juína, né, para o nosso comando regional. A aula inaugural desses alunos, são um total de 57 novos alunos que começam sua jornada na Polícia Militar, né? Passarão aí por alguns meses de formação, né, de capacitação, para que a ideia inicial que em abril de 2027, né, dia 21 de abril, estejam formados e após isso distribuídos no nosso polo regional para estar compondo o efetivo e nos auxiliando no trabalho de segurança pública. Existe uma expectativa muito grande, né? Já se tem a princípio um desenho, um rascunho, né, de que parte desses policiais vão compor com o efetivo de Juína, especificamente, e da Força Tática, que é o nosso polo regional, que tem demanda também por ser polo regional e que muitas vezes o efetivo fica aquém do que é necessário. Então, com essa formação, a ideia é que a gente consiga complementar de maneira bem contundente esse efetivo para melhorar o atendimento à população e toda a sociedade de Juína do Noroeste do Mato Grosso.
1: Durante o evento, o prefeito municipal ressaltou a importância de Juína sediar um dos polos de formação, reforçando o compromisso do Estado com o município.
3: Há algum tempo que era se esperada a convocação pelo governo do Estado dos futuros policiais, né, passaram no concurso, enfim. E a gente estava almejando esse chamamento. Após esse movimento do governo de fazer a convocação, também tinha um movimento para que as formações fossem realizadas no interior, que é de fato onde precisa de uma polícia mais ostensiva, que a gente precisa ampliar o nosso efetivo. E dentro desse entendimento, nosso governador Otaviano Piveta entendeu de distribuir essa formação dentro das possibilidades do Estado, e um dos municípios que foram contemplados foi Juína, até porque nós temos uma região muito grande, né? E para cá a gente conseguiu aí um número de 60 homens para cá. A gente teve algumas existências já, mas a gente, dentro dessas divisões, a região de Juína foi uma das regiões que mais tiveram homens destinados para cá, então homens nesse sentido de efetividade será algo que lá na frente dará resultado para todos nós.
1: Já os alunos demonstraram entusiasmo e falaram sobre a expectativa de iniciar uma jornada marcada por disciplina, aprendizado e também dedicação à missão de servir e proteger a população.
4: A expectativa é muito grande entre nós alunos poder estar aqui em Juína, contribuindo, né, com a segurança pública aqui de Juína. E será um prazer, nesses meses, como alunos, aprender com os nossos instrutores e monitores para servir a sociedade e a população de Juína.
7: E como que surgiu essa vontade de entrar no meio policial, fazer parte da nossa Polícia Militar?
4: Eu acredito que mulheres que representam outras mulheres, mulheres fortes e mulheres que representam outras mulheres.
25: Para mim é uma grande satisfação, é um sonho que eu venho cultivado desde quando era criança, incentivado pelos meus familiares, né, que admiraram por tempo o trabalho da Polícia Militar, e para mim é uma honra poder estar aqui.
1: E agora a expectativa aí é para os próximos meses aí, se Deus quiser, o ano que vem já estar fardado trabalhando para a Polícia Militar de Mato Grosso.
25: Isso, se Deus abençoar, em abril, que está prevista a nossa formatura, poder estar contribuindo para a segurança da população.
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5: E essas foram as notícias de hoje.
16: O Jornal do Meio-Dia é uma produção da Fundação Rádio TV Educativa de Juína.
5: Apresentado por mim, William Ribeiro, e Sidete Estrapazon.
16: Produção de Lucas Gomes, Marcos Nonato e Rose Zimpio.
5: Em seguida, o Evangelho do Dia, e logo após o programa Tarde Total. Boa tarde.
16: Boa tarde.
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1: Amados irmãos e amadas irmãs, naquele tempo, Jesus retirou-se para a região de Tiro e Sidônia. Eis que uma mulher cananeia, vindo daquela região, pôs-se a gritar: Senhor, filho de Davi, tem piedade de mim. Minha filha está cruelmente atormentada por um demônio. Mas Jesus não lhe respondeu palavra alguma. Então seus discípulos aproximaram-se e lhe pediram: Manda embora essa mulher, pois ela vem gritando atrás de nós. Jesus respondeu: Eu fui enviado somente às ovelhas perdidas da casa de Israel. Mas a mulher, aproximando-se, prostrou-se diante de Jesus e começou a implorar: Senhor, socorre-me. Jesus lhe disse: Não fica bem tirar o pão dos filhos para jogá-lo aos cachorrinhos. A mulher insistiu: É verdade, Senhor, mas os cachorrinhos também comem as migalhas que caem da mesa de seus donos. Diante disso, Jesus lhe disse: Mulher, grande é a tua fé, seja feito como tu queres. E desde aquele momento, sua filha ficou curada. Queridos amigos e amigas, as ações de Jesus ao longo de Mateus 14, 15 procuram, sobretudo, responder a questões específicas enfrentadas pelos discípulos na comunidade a que se dirige, composta principalmente por judeus cristãos. A questão discutida hoje é a primazia do povo escolhido, Israel. Deve ser mantida ou não? Vemos que não, pois a missão de Jesus se abriu aos pagãos após a recusa de Israel. A atitude da mulher pagã serve de paradigma da fé que salva. Reconhece e aceita Jesus como Salvador e vai ao seu encontro, mesmo sabendo que não tem direito a ela por causa do pecado. Senhor Jesus Cristo, faze que olhemos para as ovelhas perdidas ou que se afastaram de nossa própria casa, de nossas pastorais e de movimentos, para que elas sejam revisitadas e sejam reevangelizadas de novo. Amém.

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3: Ative a autenticação em 2 fatores, 2FA. No Google, vá até minha conta. Segurança, verificação em 2 etapas e siga as instruções. Para redes sociais e bancos, ative a opção nas configurações de segurança.
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Olha, estamos chegando. Boa tarde para você, agora 13 horas e 6 minutos. A partir de agora, estamos por aqui com o programa Tarde Total para você nesta quarta-feira, hein? Quartou! Hoje, 5 de agosto, o ano de 2026. A partir de agora, vamos trazer o melhor da música para você que está em sintonia aí na sua casa, para você no seu trabalho, para você dando carona, hein? Através do som do seu carro, para você no aplicativo, também no nosso site. Aquele abraço especial, uma excelente quarta-feira, hoje é 5 de agosto, no ano de 2026. 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A partir de agora, tá liberado para você pedir a sua música no 3566-2702. Através do nosso site, lá no aplicativo, você pode interagir também, hein?

Uma excelente tarde de quarta-feira. Hoje lembramos como aniversário de João Pessoa, né? A cidade aí de João Pessoa também. Lançamento do Fantástico em 1973. Hoje é dia de Santa Afra e Companheiros, faltando apenas 148 dias para o ano de 2027. 13 horas e 9 minutos. Boa tarde para você.

Muito bem, Alexia, você ouviu, portanto, aqui no programa Tarde Total Sucesso. Agora são 13 horas e 12 minutos. 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Hoje, nossos parabéns vai, portanto, para nossa amiga Josefina Budinic, que está completando mais um ano de vida nesta tarde, portanto, nesta quarta-feira, né? Ela é sócia do Clube do Evangelizador. Hoje, dia 5, completa mais um ano de vida. Parabéns, portanto, a Josefina Budinic, da comunidade Santo André de Feliz Parabéns. Parabéns também para você que hoje está completando mais um ano de vida. Muita paz, muita saúde e que essa data se repita por muitos e muitos anos. A minha amiga Josefa Magueiro está na sintonia, está curtindo o programa Tarde Total. Boa tarde, Regis. Tudo bem? Tudo jóia, viu, José? E a Josefa pediu a canção com o Leon Ortiz, Ela Anda Com Deus, oferecendo para toda a família, oferecendo para todos da rádio, oferecendo para todos os amigos e amigas que estão na escuta. Um grande abraço, Josefa Bagueiro. E ela diz assim: linda e abençoada tarde a todos nós. Paz e luz. Abraço, Josefa Bagueiro. Tá ligadinha curtindo o programa Tarde Total. Agora são 13 horas e 14 minutos. Vamos trazer na programação canção pedido da nossa amiga Josefa na sintonia da mais ouvida.

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1: 13 horas 17 minutos. 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Muito obrigado pelo carinho da sua sintonia nesta tarde de quarta-feira. Olha só a nossa equipe. Nós estávamos agora há pouco pela TV Nazaré, do Nazaré Notícias, aguardando, né? A equipe Rose Zimpel, Marcos Nomato, estão lá no aeroporto municipal, aguardando a chegada do Mirosmar, né? Está previsto aí, portanto, o avião pousar em instantes. E aí não deu tempo da gente mostrar ao vivo, né? Porque precisamos encerrar a edição do Nazaré Notícias, mas amanhã você vai acompanhar a matéria completa, né? A chegada do Mirosmar aqui em Juína.
2: Cacholhão.

Minas Mar, você curtiu aqui no programa Tarde Total, 13 horas e 21 minutos, 13 e 21 agora. Olha só, quero aqui mandar um forte abraço para minha amiga Ana Maria, lá na Fazenda Londrina, tá na sintonia, né? Tá curtindo o programa Tarde Total. Grande abraço, minha amiga, obrigado pela participação. Pediu uma canção, Meu Talismã, né? Canção de Amado Batista, é isso? A qual a Ana Maria oferece, né, para todos os ouvintes. Ela que está ligadinha, acompanhando a programação. Uma ótima tarde de quarta-feira. Vamos curtir sucesso com Amado Batista, Meu Talismã. 13 horas e 22 minutos. Boa tarde para você.

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1: 13 horas, 26 minutos agora, daqui a pouquinho. Olha só, minha amiga Yone Terezinha está na sintonia curtindo o programa Tarde Total. Um abraço, minha amiga, obrigado pela participação. Eu vou trazer aqui, a gente acabou de rodar a canção Frente Fria, viu, Yone? Com Zezé de Camargo. Eu vou trazer uma outra, a canção Discutidas com Zezé daqui a pouquinho. Antes tem Vanessa Camargo, Coração Embriagado, vamos trazer aqui na programação. E depois a canção para minha amiga Ione Terezinha, que tá na sintonia. Ela oferece, né, para toda a família, a você, Regis, para Sandra, né? A Sandra tá curtindo as férias, né, Sandra? Também pro William e para todos os ouvintes. Abraço, Ione Terezinha. Ótima tarde de quarta-feira. 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

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Agora são 13 horas e 29 minutos. Tem mais sucesso para você aqui no programa Tarde Total.

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1: Olá, voltamos com mais informações no Info News desta quarta-feira. A produção de petróleo no Brasil atingiu um novo recorde em junho, alcançando quase 4 milhões e meio de barris por dia. O resultado representa um avanço em relação ao igual período do ano passado e também na comparação com o mês anterior. Os dados foram divulgados pela Agência Nacional do Petróleo, Gás Natural e Biocombustíveis. O pré-sal respondeu por mais de 80% da produção nacional, mantendo a região como a principal responsável pelo desempenho do setor. A produção de gás natural também apresentou crescimento, enquanto as operações em áreas marítimas seguiram concentrando a maior parte da atividade petrolífera no país. A Petrobras permaneceu como a principal produtora, considerando operações próprias e participações em consórcios. O aumento da produção também refletiu na arrecadação de impostos ligados ao setor do petróleo e gás. O cenário foi favorecido pela valorização do petróleo no mercado internacional, impulsionando a atividade da indústria e a receita do governo. Daqui a pouco mais informações aqui no Info News. Fique ligado.
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muito bem, tá aí, você curtiu Victor Clay, o Sol, aqui do programa Tarde Total. 13h48, 13h48, boa tarde pra você na sintonia, curtindo a programação. Olá, Suzana, Suzana Greim, tá ligadinha curtindo nesta tarde de quarta-feira. Boa tarde, Regis, gostaria de ouvir a canção do Zezé de Camargo e Luciano, Irmão da Lua, Amigo das Estrelas. Ofereço para todos da rádio, para todas da minha família, né? Toda a família, para as amigas, Josefa Barreiro, também para Sirlei, a Silene, a Nina, para Cleusa Matos, para Nena Santos, para Odete Camerã, a Marivalda, para Dete, para Nelice também, todas as amigas ligadinhas. Abraços a todos, fiquem com Deus. Valeu, Suzana Greim, muito obrigado pela participação aqui na Mais Ouvida. Agora são 13h49 no apoio cultural do programa Tarde Total. 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Muito bem, quarta-feira, 5 de agosto. Aquele abraço para você na sintonia da Mais Ouvida. Você que está no aplicativo, obrigado pelo carinho. Para você no site, para você ir na sua casa, também no seu trabalho, né? Curtindo a programação, aquele abraço.

tudo bem? Olha só, agora 13 horas e 51 minutos. 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

Muito bem, são agora 13 horas e 54 minutos. Sem mais sucesso aqui no programa Tarde Total. Zezé de Camargo e Luciano, irmão da lua, amigo das estrelas. Boa tarde pra você.

0: Nazaré FM, 13 horas e 58 minutos. Zezé de Camargo e Luciano, irmão da Lua, amigo das estrelas.
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0: Isso mesmo. E olha só, minha amiga, a Cristina Ramírez está ligadinha curtindo o programa Tarde Total.
2: Boa tarde.
0: Oi.
2: Tá tudo bem aí, né, meu filho?
0: Joia.
2: Graças a Deus.
0: Opa.
2: E também tá tudo bem.
0: Maravilha.
2: Cedo eu nem escutei teu programa quase. Acabou a energia aqui, meu filho, que deu um problema danado na minha cabeça, mas tá bom, graças a Deus, tô viva, né?
0: Uhum.
2: Sabe o que é que eu tô mandando esse áudio?
0: Se
2: você pode fazer o favor de falar pra mim. A Mega Sena acumulou ou teve ganhador?
0: É que você Mega
2: não falou
0: Sena.
2: E eu não sei eu procurar.
0: Tá
2: bom? Você faz esse favor pra mim?
0: Ok.
2: Dá um grito aí, fala pra mim.
0: Tá, beleza.
2: Tá bom? Beijo, obrigado. Fica com Deus.
0: Tudo de bom, minha amiga. Tá na sintonia, acompanhando a programação. Cristina Ramírez. A Mega Sena acumulou, viu? A Mega Sena acumulou. Portanto, O sorteio foi realizado, vamos ver aqui, na terça-feira, dia 4 de agosto, tá, Cristina? Concurso de número 3040, tá bom? Ela acumulou. As pedras sorteadas no dia 4, né, foram 03, 16, 24, 30, 49 e 54. 03, 16, 24, 30, 49 e 54. E o próximo sorteio vai ser amanhã, né? Portanto, dia 6 de agosto. 150 milhões, hein, acumulado. Rapaz, que é isso? Muito bem, olha só, agora são 14 horas em ponto. Eu vou para um rápido break e volto na sequência com sucesso aqui na Mais Ouvida.
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12: Mantenha o pet hidratado. Assim como nós, os animais precisam se hidratar mais nos meses de verão. Mas essa nem sempre é uma tarefa fácil, principalmente para tutores de gatos. Para incentivar o consumo de água e manter a saúde animal, coloque o bebedouro em um local fresco e longe do sol. Lembre-se de trocar a água com frequência, para que ela não esquente. Você também pode acrescentar pedrinhas de gelo no recipiente para que a temperatura fique agradável por mais tempo. Para os felinos, as fontes são as opções mais interessantes, pois elas mantêm a água circulando e limpa.
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14: Duas e seis.

0: Muito bem, tá aí, você curtiu Taíme e Thiago aqui no programa Tarde Total, são 14 horas e 14 minutos, obrigado pelo carinho da sua sintonia nesta tarde especial, portanto, de quarta-feira, 5 de agosto. 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
1: 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Gratidão.
0: 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Agora são 14 horas e 18 minutos, daqui a pouquinho, vamos trazer aqui Caipira Nato, canção do Mirosmar, né? Zezé de Camargo, já pra gente curtir na programação. 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Boa tarde também para Maria Souza Lucas. Tudo bem, minha amiga? Tá ligadinha curtindo a programação, né? Maria Souza Lucas. tudo jóia. Valeu, obrigado pela participação. São agora 14 horas e 19 minutos, 14 e 19. Zezé de Camargo, Caipira Nato.

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Não sai.

Muito bem, Celeto e Cristiano com Marília Mendonça, Baixe o Som. Você curtiu aqui no programa Tarde Total. Agora são 14 horas e 25 minutos. Olha só, atenção, quero trazer aqui informações das últimas vagas, olha, da turma do Senai. Então você que deseja estar aí se preparando, fazendo um curso semipresencial, quero falar do curso de técnico em segurança do trabalho no Senai. Sua chance de se qualificar e dar um novo passo na sua carreira. O início é no dia 10 de agosto, tá? Dia 10 de agosto, curso semipresencial, aulas presenciais uma vez por semana, atividades e aulas pela plataforma. 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

Agora são 14 horas 27 minutos. Muito obrigado a você na sintonia da Mais Ouvida, né? Acompanhando o programa Tarde Total nesta tarde de quarta-feira, 5 de agosto.

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2: A Hora do Consumidor, de volta aqui na nossa quarta-feira, com a dúvida do nosso ouvinte Marcelo de Ijuí, no Rio Grande do Sul. Ele diz que a operadora de TV por assinatura retirou um canal que fazia parte do pacote dele. Ele pergunta se tem algum direito. Olha, Marcelo, alterações no contrato devem ser comunicadas ao consumidor, viu? Dependendo da situação, você pode solicitar a revisão do plano ou até rescindir o contrato sem prejuízo, viu? O artigo 6º do CDC garante o direito à informação clara e adequada sobre serviços contratados, tá bom? Fica aí a dica para você. Eu sou Kleber Salles e esse foi o nosso quadro A Hora do Consumidor. Um grande abraço e até a próxima edição.
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Muito bem, Titãs, Enquanto Houver Sol. A melhor rádio para o melhor ouvinte, 14 horas e 44 minutos aqui no programa Tarde Total. Tem mais sucesso daqui a pouquinho, até na participação da Claudete Schimpp, que ela pediu uma canção de Rafa Torres, Ferra Minha Vida. Vamos trazer aqui na programação, oferecendo, né, para todos. A nossa amiga Claudete oferece para todos que gostarem. E bora, bora ver o Zezé. Quem não vai, né? E quem vai, vai se divertir bem. Só tem uma coisa que não gosto de ouvir. Tem gente que maltrata quem vai. Levei na cara hoje. Se a pessoa não vai, fica quietinho, né, Regis? Desculpa, só me desabafei. É isso aí, né? Cada um faz, decide o que quer da vida, né, Claudete? Tá certo. E é isso aí, minha amiga. Claudete sempre na sintonia. Tudo de bom, viu, minha amiga? Obrigado pela participação. Quem tá curtindo também a programação é a Juliana, né? Lá no setor industrial. Tudo bem aí, Juliana? Obrigado pela participação. Uma ótima tarde de quarta-feira. 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Abraço a toda a equipe. Sempre acompanhando, né, a programação. 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
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Uma boa tarde ao Hélio e toda a equipe, sempre fazendo aquele atendimento especial. Rafa Torres, agora são 14h49.

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1: Muito bem, Thaís Kank, sutilmente você ouviu aqui no programa Tarde Total, 14 horas e 56 minutos. Obrigado pelo carinho da sua sintonia. Nós vamos concluindo mais uma edição do programa Tarde Total. Voltamos amanhã, quinta-feira, né? A partir das 13 horas. Mas pela manhã, 7 horas, a gente se encontra com o programa Show da Manhã, tá certo? Obrigado pelo carinho da sua sintonia. 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Na sequência tem o Terço da Misericórdia e daqui a pouquinho o William Ribeiro no Tarde Sertaneja, fazendo a festa já já pra você, ok? Fiquem todos com Deus. E é com ele que eu estou indo. Forte abraço. Tchau, tchau. Fui!

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0: Olá, meu amigo, olá, minha amiga ouvinte. Eu sou o Padre Ezequiel e estamos iniciando o momento Despertai. Desejo graça e paz à tua vida, luz para as tuas escolhas e para o teu caminho. Gostaria de falar hoje sobre a questão da sexualidade como uma força que existe no ser humano, nem sempre vivida de forma correta. A sexualidade, não há dúvidas que é uma força determinante, presente no ser humano. Nela está tanto a ânsia por vitalidade como por autossuperação e por êxtase. A sexualidade pode tornar-se uma das fontes mais importantes para a espiritualidade, para o bem, para a verdade. Um estudioso sábio da Igreja Antiga, ele não nega isso. No entanto, ele acha que o perigo está em refugiar-se dentro de um mundo de aparências quando falamos em sexualidade, pois a sexualidade tem muito a ver também com frustração. Muitos há que, por não suportarem a desilusão, acabam se refugiando na sexualidade. Neste caso, a sexualidade acaba não sendo o lugar mais íntimo do amor e do êxtase, nem a possibilidade de unir-se à pessoa amada, mas um modo de entrar no mundo aparente da fantasia. E aqui está o perigo, que é o da autossatisfação sexual. Então aqui já não existe mais a união do homem e da mulher através do ato sexual, mas da fuga para dentro das fantasias sexuais que a própria pessoa cria por si mesma. Neste caso, a sexualidade torna-se uma ilusão. Em vez de me encontrar com uma pessoa real e deixar-me envolver completamente por ela, utilizo a sexualidade para representar fantasiosamente meu próprio mundo. Um mundo de aparências, onde tudo é maravilhoso, onde eu não preciso levar ninguém em consideração, mas fico tão somente curtindo a minha sexualidade. Na atualidade, os mais variados relatos sobre abuso sexual de crianças e sobre assédio sexual de mulheres no ambiente de trabalho são certamente uma demonstração de que se trata de um perigo bem real. Nesses casos, a sexualidade não é verdadeiramente vivenciada e acaba se fugindo do esforço de entrar em contato com os outros e de unir-se a eles com cuidado. E então a sexualidade é vista apenas como satisfação do desejo e não como expressão de um amor capaz de entregar-se íntima e totalmente ao outro. É assim que pessoas, a partir de uma sexualidade não plenamente integrada, acabam ferindo os outros em dignidade. Pois não há ferida mais dolorosa e violência mais brutal e humanamente mais indigna do que a sexual, principalmente quando ela rebaixa o ser humano ao nível da mercadoria. Por isso, caro ouvinte, a sexualidade é uma força importante no ser humano, mas ela precisa estar integrada na força do amor, onde há o encontro com a outra pessoa e a responsabilidade com ela. Pensemos nisso. Vivamos bem. Mais mensagens através do nosso Facebook. Curta a nossa página. Um forte abraço. Deus te abençoe e te guarde. Em nome do Pai, do Filho e do Espírito Santo. Amém.
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0: são palavras de Jesus misericordioso a Santa Faustina, às 3 horas da tarde.
1: Implora a minha misericórdia, especialmente pelos pecadores, e ao menos por um breve tempo, reflete sobre a minha paixão, especialmente sobre o abandono que me encontrei no momento da agonia. Esta é a hora de grande misericórdia para o mundo inteiro. Permitirei que penetres na minha tristeza mortal. Nesta hora, nada negarei à alma que pedir pela minha paixão. Em nome do Pai, do Filho e do Espírito Santo.
0: Amém.
1: Pai nosso, que estais nos céus, santificado seja o vosso nome. Venha a nós o vosso reino. Seja feita a vossa vontade, assim na terra como no céu. O pão nosso de cada dia nos dai hoje. Perdoai-nos as nossas ofensas, assim como nós perdoamos a quem nos tem ofendido. E não nos deixeis cair em tentação, mas livrai-nos do mal. Amém.
2: Ave Maria,
3: cheia de graça,
2: o Senhor é convosco.
3: Bendita sois vós entre as mulheres. Bendito é o fruto do vosso ventre, Jesus. Santa Maria, Mãe de Deus, rogai por nós, pecadores, agora e na hora de nossa morte. Amém.
1: Professemos a nossa fé.
3: Creio em Deus, Pai Todo-Poderoso, Criador do céu e da terra, e em Jesus Cristo, seu único Filho, nosso Senhor, que foi concebido pelo poder do Espírito Santo, nasceu da Virgem Maria, padeceu sob Pôncio Pilatos, foi crucificado, morto e sepultado, desceu à mansão dos mortos, ressuscitou ao terceiro dia, subiu aos céus, está sentado à direita de Deus Pai Todo-Poderoso, donde há de vir a julgar os vivos e os mortos. Creio no Espírito Santo, na Santa Igreja Católica, na comunhão dos santos, na remissão dos pecados, na ressurreição da carne, na vida eterna. Amém.
0: Nesta primeira dezena, nós colocamos aos pés de Jesus misericordioso a sua vida, suas intenções, suas necessidades mais profundas do íntimo do seu coração. Nos unimos às almas do purgatório. Rezamos pela conversão dos pecadores do mundo inteiro, pela conversão da nossa família. Eterno Pai,
3: eu vos ofereço o corpo e o sangue, a alma e a divindade de vosso diletíssimo Filho, nosso Senhor Jesus Cristo, em expiação dos nossos pecados e os do mundo inteiro.
0: Pela sua dolorosa paixão,
1: tende misericórdia de nós e do mundo inteiro.
0: Pela sua dolorosa paixão,
1: tende misericórdia de nós e do mundo inteiro.
0: Pela sua dolorosa paixão,
1: tende misericórdia de nós e do mundo inteiro.
0: Pela sua dolorosa paixão,
1: tende misericórdia de nós e do mundo inteiro.
0: Pela sua dolorosa paixão,
1: tende misericórdia de nós e do mundo inteiro.
0: Pela sua dolorosa paixão,
1: tende misericórdia de nós e do mundo inteiro.
0: Pela sua dolorosa paixão,
1: tende misericórdia de nós e do mundo inteiro.
0: Pela sua dolorosa paixão,
1: tende misericórdia de nós e do mundo inteiro.
0: Pela sua dolorosa paixão,
1: tende misericórdia de nós e do mundo inteiro.
0: Pela sua dolorosa paixão,
1: tende misericórdia de nós e do mundo inteiro. Nesta segunda dezena, nós rezamos por você que está doente, por você no leito do hospital, por você que traz uma doença incurável, e com você dizemos: Jesus, eu confio em vós. Convidamos você agora a abandonar-se inteiramente na misericórdia de Jesus que o envolve agora. Nós colocamos aos pés de Jesus todos os enfermos, aqueles que nós conhecemos e amamos, e especialmente rezamos por aqueles enfermos esquecidos, pelos quais ninguém mais reza, e por isso rezamos com imensa confiança. Eterno Pai,
3: eu vos ofereço o corpo e o sangue, a alma e a divindade de vosso diletíssimo Filho, nosso Senhor Jesus Cristo, em expiação dos nossos pecados e os do mundo inteiro.
1: Pela sua dolorosa paixão,
0: tende misericórdia de nós e do mundo inteiro.
1: Pela sua dolorosa paixão,
0: tende misericórdia de nós e do mundo inteiro.
1: Pela sua dolorosa paixão,
0: tende misericórdia de nós e do mundo inteiro.
1: Pela sua dolorosa paixão,
0: tende misericórdia de nós e do mundo inteiro.
1: Pela sua dolorosa paixão,
0: tende misericórdia de nós e do mundo inteiro.
1: Pela sua dolorosa paixão,
0: tende misericórdia de nós e do mundo inteiro.
1: Pela sua dolorosa paixão,
0: tende misericórdia de nós e do mundo inteiro.
1: Pela sua dolorosa paixão,
0: tende misericórdia de nós e do mundo inteiro.
1: Pela sua dolorosa paixão,
0: tende misericórdia de nós e do mundo inteiro.
1: Pela sua dolorosa paixão,
0: tende misericórdia de nós e do mundo inteiro. Nesta terceira dezena, nós apresentamos a Jesus misericordioso toda e qualquer forma de desespero. Nós pedimos que o sangue e água que jorram do diletíssimo coração de Jesus envolva agora, na paz que vem do Senhor, toda e qualquer pessoa que se sente em desespero, as famílias, os doentes, os agonizantes deste dia, os endividados, que recebam agora, no nome de Jesus, do coração misericordioso de Jesus, a paz que o mundo não conhece. Rezemos agora com imensa confiança. É Jesus misericordioso quem nos visita. Eterno Pai,
3: eu vos ofereço o corpo e o sangue, a alma e a divindade de vosso diletíssimo Filho, nosso Senhor Jesus Cristo, em expiação dos nossos pecados e os do mundo inteiro.
0: Pela sua dolorosa paixão,
1: tende misericórdia de nós e do mundo inteiro.
0: Pela sua dolorosa paixão,
1: tende misericórdia de nós e do mundo inteiro.
0: Pela sua dolorosa paixão,
1: tende misericórdia de nós e do mundo inteiro.
0: Pela sua dolorosa paixão,
1: tende misericórdia de nós e do mundo inteiro.
0: Pela sua dolorosa paixão,
1: tende misericórdia de nós e do mundo inteiro.
0: Pela sua dolorosa paixão,
1: tende misericórdia de nós e do mundo inteiro.
0: Pela sua dolorosa paixão,
1: tende misericórdia de nós e do mundo inteiro.
0: Pela sua dolorosa paixão,
1: tende misericórdia de nós e do mundo inteiro.
0: Pela sua dolorosa paixão,
1: tende misericórdia de nós e do mundo inteiro.
0: Pela sua dolorosa paixão,
1: tende misericórdia de nós e do mundo inteiro. Nesta quarta dezena, nós apresentamos a Jesus as necessidades mais íntimas de cada um de nós. E por isso agora você apresenta a sua necessidade. Fale com Jesus agora, que ouve-nos em oração. Porque Jesus tudo pode, nós queremos também nesta dezena pedir por nossas famílias e em especial por todos aqueles que precisam de um trabalho. Jesus, nós pedimos por todo pai de família, por toda mãe de família, por todo jovem que precisa trabalhar. Nós pedimos, Senhor, que tua divina misericórdia, unida à tua divina providência, abra os caminhos para todos os trabalhadores que precisam hoje de um emprego. Rezemos com imensa confiança. Eterno Pai,
3: eu vos ofereço o corpo e o sangue, a alma e a divindade de vosso diletíssimo Filho, nosso Senhor Jesus Cristo, em expiação dos nossos pecados e os do mundo inteiro.
1: Pela sua dolorosa paixão,
0: tende misericórdia de nós e do mundo inteiro.
1: Pela sua dolorosa paixão,
0: tende misericórdia de nós e do mundo inteiro.
1: Pela sua dolorosa paixão,
0: tende misericórdia de nós e do mundo inteiro.
1: Pela sua dolorosa paixão,
0: tende misericórdia de nós e do mundo inteiro.
1: Pela sua dolorosa paixão,
0: tende misericórdia de nós e do mundo inteiro.
1: Pela sua dolorosa paixão,
0: tende misericórdia de nós e do mundo inteiro.
1: Pela sua dolorosa paixão,
0: tende misericórdia de nós e do mundo inteiro.
1: Pela sua dolorosa paixão,
0: tende misericórdia de nós e do mundo inteiro.
1: Pela sua dolorosa paixão,
0: tende misericórdia de nós e do mundo inteiro.
1: Pela sua dolorosa paixão,
0: tende misericórdia de nós e do mundo inteiro. Nesta quinta dezena, nós apresentamos a Jesus tudo aquilo que para nós não tem solução aos olhos humanos. Nesta dezena, nós rezamos por aquilo que é impossível aos nossos olhos, mas não é para Jesus. Pedimos a Jesus pelas curas físicas, por todas aquelas enfermidades que diante da medicina não há cura, por todos os desenganados, por todos aqueles que passam nesse exato momento por muitas aflições e provações na própria carne. Nós pedimos, Jesus, cura, libertação, restauração, pelo poder da Tua infinita misericórdia. Jesus, Tu és a nossa solução. Nós pedimos por todas as causas impossíveis, pedimos a Tua presença, pedimos a Tua fortaleza e nós convidamos nesse instante você que reza conosco, que de maneira especial recorra à intercessão de Santa Faustina, aquela que foi e é a secretária da Divina Misericórdia. Jesus disse a Santa Faustina: peçam muito, muito mesmo, porque o meu desejo é dar muito. Faça seu pedido e reze com um coração feliz e repleto de confiança. Eterno Pai, eu vos ofereço o corpo e o sangue, a alma e a divindade de vosso diletíssimo Filho, nosso Senhor Jesus Cristo, em expiação dos nossos pecados e os do mundo inteiro. Pela sua dolorosa paixão,
1: tende misericórdia de nós e do mundo inteiro.
0: Pela sua dolorosa paixão,
1: tende misericórdia de nós e do mundo inteiro.
0: Pela sua dolorosa paixão,
1: tende misericórdia de nós e do mundo inteiro.
0: Pela sua dolorosa paixão,
1: tende misericórdia de nós e do mundo inteiro.
0: Pela sua dolorosa paixão,
1: tende misericórdia de nós e do mundo inteiro.
0: Pela sua dolorosa paixão,
1: tende misericórdia de nós e do mundo inteiro.
0: Pela sua dolorosa paixão,
1: tende misericórdia de nós e do mundo inteiro.
0: Pela sua dolorosa paixão,
1: tende misericórdia de nós e do mundo inteiro.
0: Pela sua dolorosa paixão,
1: tende misericórdia de nós e do mundo inteiro.
0: Pela sua dolorosa paixão,
1: tende misericórdia de nós e do mundo inteiro.
3: Deus Santo, Deus Forte, Deus Imortal, tende piedade de nós e do mundo inteiro. Deus Santo, Deus Forte, Deus Imortal, tende piedade de nós e do mundo inteiro. Deus Santo, Deus Forte, Deus Imortal, tende piedade de nós e do mundo inteiro.
1: Em nome do Pai,

Maria Santíssima, que em vossa imagem milagrosa de Aparecida espalhais inúmeros benefícios sobre o Brasil. Eu, embora indigno de pertencer ao número dos vossos servos, mas desejando participar dos benefícios da vossa misericórdia, prostrado a vossos pés, consagro-vos o entendimento, para que sempre pense no amor que mereceis. Consagro-vos a língua, para que sempre vos louve e propague a vossa devoção. Consagro-vos o coração, para que depois de Deus vos ame sobre todas as coisas. Recebei-nos, ó Rainha incomparável, no ditoso número dos vossos servos. Acolhei-nos debaixo da vossa proteção. Socorrei-nos em nossas necessidades espirituais e temporais, e sobretudo na hora da nossa morte. Abençoai-nos, ó Mãe Celestial, e com vossa poderosa intercessão, fortalecei-nos em nossa fraqueza, a fim de que, servindo-vos fielmente nesta vida, possamos louvar-vos, amar-vos e render-vos graças no céu, por toda a eternidade, assim seja.

pela intercessão de Nossa Senhora Aparecida, Rainha e Padroeira do Brasil, a bênção de Deus Onipotente, Pai, Filho e Espírito Santo, desça sobre vós e permaneça sempre. Amém.

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1: O Zenit, da Rússia, fez uma consulta ao Fluminense para saber as condições de uma possível contratação do volante Hércules. O interesse surgiu depois que Danilo, do Botafogo, recusou uma transferência para o clube russo. Até o momento, não houve proposta oficial nem abertura de negociações entre as diretorias, mas a situação é considerada inicial e pode evoluir nos próximos dias. O Fluminense não pretende negociar um de seus principais titulares, mas reconhece a necessidade de realizar vendas para atingir a meta orçamentária de 2026. Contratado em 2025 junto ao Fortaleza por R$29 milhões, por 70% dos direitos econômicos, Hércules se valorizou após atuações decisivas, especialmente na campanha da Copa do Mundo de Clubes, e passou a despertar interesse do mercado internacional.
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6: Boa tarde, minha gente. 15h40, estamos iniciando nossa tarde sertaneja. Nesta quarta-feira, 5 de agosto de 2026. Boa tarde, minha gente. Tudo bem por aí? Como que vocês estão? Tudo tranquilo? Que tá quarta-feira por aí, por aqui, graças a Deus, tudo bem. Estou chegando para te fazer companhia até às 18 horas, com muita música boa, sertanejo nosso de ontem e de hoje, desfilando aqui na Nazaré FM, na nossa tarde sertaneja. Que prazer imenso estar aqui junto contigo mais uma tarde, mais uma quarta-feira, para passar essas horas junto com você, ouvindo muita música boa, sertanejo nosso de ontem e de hoje, desfilando por aqui na Nazaré FM. Eu já quero convidar você para participar e interagir conosco, 3566-2702, para você mandar o seu alôzinho, para você pedir a sua música, interagir conosco aqui na Nazaré FM. 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Saudar a você, sócio, sócia do Clube da Evangelização. Quero aqui também, já no início do nosso programa, abraçar a você que está aí na sintonia conosco, na sua casa, no seu trabalho, com um radinho ligado na Nazaré FM, para você de pertinho ou de longe. E nos sintonize e nos acompanhe através do nosso site radionazaredjuina.com.br, pelo nosso aplicativo ou pela Alexa. Ótima quarta-feira para você que nesse momento me dá carona pelas ruas e avenidas da nossa cidade, cortando a BR e as MTs, na sintonia, levando a gente. Eita, rapaz! Sem no carro, no caminhão, nossos amigos taxistas, motorista de aplicativo, um forte abraço, uma abençoada quarta-feira. Com muito carinho também, aproveito para dar aquele alôzinho, aquele abraço aos nossos amigos lá nas máquinas pesadas, no trator, na colheitadeira. Forte abraço para você, uma ótima quarta-feira. Aos nossos amigos e amigas nos sítios, nas chácaras, fazendas, assentamentos, nas aldeias, no garimpo, lá na beira do rio, em Filadélfia, Fontanilas, lá em Terra Roxa e também em Castanheira. Uma ótima quarta-feira. Obrigado pela sua participação, pela sua audiência, pela sua sintonia aqui na nossa Tarde Sertaneja. Está liberado, você já pode participar, interagir conosco, 3566-2702, mandando o seu alôzinho, pedindo o seu modão aqui na Nazaré FM. Hoje, dia 5 de agosto, nós temos aniversariante. Com muito carinho, queremos parabenizar a dona Josi, Josi Ludnik, Chinikoski, na sintonia conosco. Sempre, né, dona Josi? Eita! Feliz aniversário, Deus abençoe imensamente, com muita saúde, muita paz, muita força, muita luz na caminhada. Deus abençoe imensamente a senhora. Os nossos votos aqui de muita felicidade, muita saúde. Sinta-se abraçada por todos da equipe da Rádio Nazaré. Esse dia tão especial

através da Dona Júlia também abraçar, né, e parabenizar a você que está na sintonia, que está completando mais um ano de vida neste dia 5 de agosto, mais um ano de matrimônio. Deus abençoe imensamente para a você, a sua família. Os nossos parabéns para você.

Parabéns aos nossos aniversariantes desse dia 5 de agosto. E hoje, quarta-feira. Eita, menino! Está instalada agora oficialmente, né? A nossa quarta da paixão. Tá, vamos trazer de volta. Agora veio pra ficar, viu? Veio pra ficar a nossa quarta da paixão. Pra você que tá ligadinho na Nazaré FM, participe conosco, peça o seu modão, a sua música sertaneja aqui na nossa programação, mas hoje especialmente as nossas canções aí apaixonadas, de muito amor e também de sofrência, porque cabe, né? Cabe um cadinho também, uai. E eu começo hoje a nossa tarde sertaneja atendendo a participação da Marita, ontem no finalzinho do programa, né? Ela falou assim: William, amanhã traz a canção aí, Lembranças, é? Que não vai dar tempo hoje, né? Ontem ela falou assim: ó, já tá no finalzinho do programa, eu sei que não vai dar tempo, mas amanhã você traz. E como combina bem com a nossa quarta da paixão, vou trazer aí já no início do nosso programa a canção Lembranças. Alô, Marita! Ela que oferece essa canção aí especialmente pra Dedé, lá no assentamento Tassiana. Tá também sempre ligadinha aqui na nossa programação. E você que tá na sintonia conosco, participe também. 3566-2702 na nossa tarde sertaneja. Aqui na...

0: Correi Paraná, tranque a porta e me beija aqui na nossa Rádio Maria de Nazaré. A nossa tarde sertaneja, você também ouviu a canção do Tião Carreiro e Pardinho, Oi Paixão. E eu falei que ia tocar aqui a canção Lembranças, rapaz, trouxe o Zé do Rancho e é só viola tocando, né? O homem não cantou não, rapaz. Fiquei esperando e nada dele cantar. A hora que ele ia, agora é a hora, não foi. Eita, mas vou. É porque eu puxei o Zé errado, rapaz. Puxei o Zé errado aqui. Trouxe o Zé do Rancho, mas quem canta é o Zé Fortuna, né? Errei o Zé, rapaz, mas tá bom. Vamos seguindo por aqui a nossa programação, nossa tarde sertaneja, faltando 4 minutos para as 16 horas. Mas vou trazer o Zé Fortuna e Pitangueira cantando ali lembranças pra gente. Na sintonia, participando aqui da nossa programação, Dona Ivete. Tudo bem, Dona Ivete? Boa tarde. Ótima quarta-feira, obrigado pela sintonia, tá lá ligadinha na Nazaré FM. Ela falou assim, William, hoje eu quero ouvir Telefone Mudo. Preço para todos na sintonia, para todos vocês aí da rádio. Desejando a todos uma quarta-feira abençoada. Obrigado, minha querida. Forte abraço, obrigado pela participação aqui junto conosco. Quem também tá na sintonia curtindo já a nossa tarde sertaneja é nosso amigo João Paulo. Tudo bem, João Paulo? Boa tarde. Tá em Juína, né, João Paulo? Tá em Juína, já curtindo a nossa programação. E ele falou assim, William, manda um modão aí que fala de rodeio já pra entrar no clima. Preço para todos na sintonia. Valeu, meu amigo. Um forte abraço. Uma abençoada quarta-feira. Obrigado aí pela sintonia. Sempre quando tá em Juína, tá ligadinho conosco, né? Um forte abraço, meu amigo. Ótima quarta-feira para você. Quem também participa conosco aqui da nossa programação é a nossa amiga Cirlei. Alô, Cirlei!
1: Boa tarde, William. Como é que tá? Tá tudo
0: bem? Tudo bem.
1: Tudo bem, graças a Deus. Eu rodei a música pra mim, ponto G. Peço pra você, pra Renilda, pra Bar, pra Cirlene, pro Vigilinho, pro Romildo, pra Suzana, pra Nelice, pra Josefa, pra Silvia, pra Creuza Mato, Creuza Roda, todos que tiveram, escuta. Uma ótima tarde aí pra você.
0: Forte abraço, uma ótima tarde pra você também, Cirlei. Obrigado pela sintonia. Alô, Esther, boa tarde.
2: Oi, tudo bem,
0: William? Tudo bem.
2: Ô, William, fala aí pra nós a música Baby, com KLB. Ofereço para todos que gostarem da música, para vocês da rádio. Uma abençoada tarde aí para você.
0: Ô, meu amigo, um forte abraço para você também. Obrigado pela sintonia. Ô, Esther, eu acho que essa música vai destoar um pouquinho, né? Mas vou dar uma espiada aqui, viu? Se não fugir muito do tema, a gente traz, viu? Forte abraço, Esther! Ótima quarta-feira, minha amiga. Obrigado pela participação aqui junto conosco. Bom de música, faltando 2 minutinhos para as 16 horas. É Fortuna e Pitangueira. Lembranças, agora sim, aqui na nossa tarde sertaneja.

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10: Para descascar cebolas, faça sob água corrente. Assim, os olhos não se irritarão. Para tirar o cheiro de cebola das mãos, esfregue-as com sal e enxague em água corrente.
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0: São 16 horas e 16 minutos, Tássio cantando Chão Preto aqui na nossa tarde sertaneja. Você também ouviu Ed Brito e Samuel Ponto G na Nazaré FM na nossa tarde sertaneja. Eu vou atendendo participação, minha amiga Ana Maria da Fazenda Londrina tá ligadinha conosco. Tudo bem, Ana? Boa tarde, ótima quarta-feira. Mas William, traz um modão aí do trio Parada Dura, Lágrima Sublime. Oferecendo para todos os nossos ouvintes. Sorte e abraço, Ana! Quem também tá na sintonia, nosso amigo César. Fala comigo, César.
1: Ô, William, boa tarde. Aqui é César Cowboy.
0: Tudo bem, meu amigo?
1: São Paulo, Brasil.
0: Olha aí.
1: Um abraço, meu grande amigo. Só que aí para nós.
0: Qual o modão da tarde, ô César?
1: Chico Rei, Paraná, Leão Domado,
0: Curitiba. Beleza.
1: Todos essa cidade maravilhosa que é César Cowboy apaixonado, beleza?
0: Valeu, meu amigo, um forte abraço, uma ótima quarta-feira. O Adriano também, participação da minha amiga Luciana Mendonça. Tudo bem, Luciana? Boa tarde. Ótima quarta-feira, tá lá curtindo a nossa programação. Ela falou assim, William, acaba não, mundão, só Madonna. Você viu, Luciana, como que não começou hoje? Rapaz do céu. Isso que foi só o começo, rapaz. Forte abraço, meu amigo. Uma ótima quarta-feira pra você, pra toda a família. Alô, Marita. Ouviu, Marita, que eu atendi a música que você pediu ontem?
2: Não é. Não ficou bom.
0: Ah.
2: Quero saber. Quero a minha lembrança.
0: Ah, mas eu toquei.
2: E vai pra todos que gostaram da música. E eu tô aqui, hein? Eu fiquei escutando, mas ainda bem que você já corrigiu.
0: Ah, você tá... Olha, achei que você tava dormindo no ponto, hein, Marita? Achei que você tava dormindo no ponto. Não, menina, quando nós erramos, nós fazemos conserto, uai. Mas eu errei o Zé ali, ô Marita, foi isso que aconteceu, né? Os dois Zé. Aí, minha filha, na hora que eu puxei, puxei o Zé errado aqui. É, em vez de eu puxar o Zé Fortuna, eu fui e puxei o Zé do Rancho, rapaz. Aí não teve jeito, não. É fazer o quê? Faz parte, né, Marita? Mas agora tá certo, né? Não tô devendo nada, né, Marita? Pelo amor de Deus. Forte abraço, minha amiga. Alô, seu José, boa tarde.
3: Boa tarde. Boa tarde, Oila.
0: Tudo bem, seu José?
3: Também, que nem o Marcelo. Oila.
0: Escutei hoje.
3: Toca pra mim. Toca pra mim do Amado Batista.
4: Folha Seca.
3: Folha Seca.
0: Beleza.
3: Tá, por exemplo, pro Marcelo, pro Sr. João, Cida Bispe, pra ai, Maria, minha irmã, Zaia, Elisandro. Para todos nós aqui da nossa cidade aqui bonita, Palmiteira.
0: Beleza, seu José, um forte abraço, meu amigo. Uma ótima quarta-feira, obrigado pela sintonia. A Juliana dos Santos tá ligadinha conosco. Tudo bem, Juliana? Boa tarde. Ótima quarta-feira, obrigado pela participação. Ela falou assim, William, tô aqui ligadinho, hein? Ó, a música vai ficar por sua conta. Eita, menino. Pode deixar, vou escolher uma aqui bem bonita pra embalar a nossa tarde. Pra tocar por aqui na Nazaré FM. Abração, minha amiga. Vamos trazer a canção do João Paulo e Daniel, Saudade. Essa aqui faz tempo que eu não ouço, hein? E essa aqui é bonita também, né, Juliano? Forte abraço, minha amiga. São 16 horas e 20 minutinhos. Tava aqui tomando um cafezinho agora há pouco lá na Copa da Rádio, lá, né? Eu, o Cidete, Renildo, aproveitei aí o espaço dos nossos apoiadores culturais. Fui lá buscar um cafezinho, né? Pra dar aquela energia necessária pra dar continuidade na nossa tarde, né, rapaz? Pra ficar 100% e no 220 até as 18 horas. 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Dona Maria Cazuza, fala comigo.
5: William, tudo bem?
0: Tudo William, bem.
5: Eu tô na escuta, eu quero ouvir a música, não quero piedade.
0: Beleza.
5: A minha visita que está aqui, que é a Fabiana, ofereço para minha filha Cristiane, para Maria Luísa, Maísa, Joicelene, Eziel e Helena. Um abraço para você, amigo.
0: Boa Forte tarde. Abraço, Maria Cazuza. Obrigado pelo carinho, abençoada quarta-feira. Forte abraço aí para toda a família. Um abração para a visita. Esqueci o nome da visita, dona Maria Cazuza. Pera aí, deixa eu ouvir de novo aqui.
5: A música Não Quero Piedade. Eu ofereço para... A minha visita que está aqui, que é a Fabiana.
0: Ah, Fabiana! Alô, Fabiana! Um forte abraço, meu amigo. Uma ótima quarta-feira. Tomar um cafezinho da tarde com as amigas é bom demais, né? Oh, e é ouvindo a Nazaré, então melhor ainda. Forte abraço, dona Maria Cazuza! E a gente ouve agora a trio Parada Dura cantando Lágrima Sublime aqui na nossa tarde sertaneja, destacando esse sucesso favorito, água e gás. 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
1: Olá, voltamos com mais uma edição do Info News desta quarta-feira. A Claro informou que não pretende utilizar inteligência artificial para substituir atendentes no serviço de atendimento ao cliente. A operadora afirmou que a tecnologia será usada apenas como apoio aos profissionais durante as ligações. Na prática, a inteligência artificial acompanhará as chamadas em tempo real, reunindo informações sobre o histórico do consumidor, registrando anotações e sugerindo dados que possam agilizar a solução de cada atendimento. A decisão faz parte da estratégia da empresa para tornar o suporte mais eficiente sem retirar o contato humano. A posição da Claro contrasta com a da Vivo, que prepara um projeto para utilizar inteligência artificial na triagem inicial das ligações. Neste modelo, a tecnologia fará o primeiro atendimento antes de encaminhar o cliente para um assistente especializado, como já acontece com vários setores. O uso da inteligência artificial no atendimento ao consumidor vem ganhando espaço em diversos mercados, mas cada empresa tem adotado um modelo diferente de implantação. No caso da Claro, a proposta é manter os atendentes no centro de atendimento, utilizando a tecnologia apenas como ferramenta de suporte. Daqui a pouco tem o último bloco do Info News, deixando você bem informado.
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4: Ô, William, já que aquela música lá não dá pra rodar, William, então roda aquela uma lá, Copo de Vinho, com Leandro e Leonardo. Roda aí essa, William, pra nós.

0: Trio Parada Dura, Não Quero Piedade, aqui na nossa tarde sertaneja. Eita, rapaz, você também ouviu João Paulo e Daniel Saudade. E atendendo participação da minha amiga Esther, lá da Fazenda Motorama, em Castanheira. Leandro e Leonardo passou por aqui cantando Copo de Vinho. Ah, pela metade é pouco, rapaz. Eu quero é completo. Muito bem, faltando 7 minutinhos para as 17 horas. Eu sigo atendendo mais participação, minha amiga Maria Souza Lucas está na sintonia conosco. Tudo bem, Maria? Boa tarde. Abençoada quarta-feira, obrigado pela participação aqui conosco. Alô, Sueli, boa tarde.
1: Oi, William, boa tarde.
0: Tudo bem, Sueli?
1: Tudo bem. Por aqui estamos tudo na Santa Paz.
0: Graças a Deus.
1: Quero pedir a música de Zezé de Camargo e Luciano para não pensar em
0: Eita.
1: Você. Quero oferecer para o meu esposo Elcio, para minha irmã Luzmar, minha irmã Luzinete, meu papai Firmino, para minha amiga Silvia, para minha amiga Helenilde Pimenta, para todos vocês da Nazaré e uma abençoada tarde. William, um abração.
0: Abração, Sueli. Obrigado pelo carinho. Uma abençoada quarta-feira. O nosso amigo Vicente lá de Patos de Minas, Minas Gerais, está ligadinho conosco. Tudo bem, Vicente? Boa tarde. Ótima quarta-feira. Para o seu William, estou aqui na sintonia. Atrás daquela moda bonita do André Andrade. Soldado ferido. Ah, eu acho que é a volta da guerra, né? Volta da guerra. Oferecendo para todos os nossos ouvintes. Valeu, Vicente. Um forte abraço, meu amigo. Atendendo participa... Olha, hoje vai acontecer uma coisa, rapaz. Hoje vai acontecer uma coisa. Eu vou atender as duas flamenguistas mais flamenguistas que eu conheço na sequência, hein? Eita, prepara aí, fala, dona Cleusa.
2: Boa tarde, meu menino sorriso.
0: Tudo bem, dona Cleusa?
2: Você está tudo bem, William?
0: Graças a Deus, tudo bem.
2: Tô ligadinha, tá? Tô passando aqui para desejar uma tarde abençoada para você. As músicas todas para você.
0: Obrigado.
2: Para os ouvintes, para minha família, para todas minhas amigas, todas as Cleusas, crianças e todos os flamenguistas e as flamenguistas de plantão. Tchau, obrigado. 100% flamenguista, Cleusa Araújo.
0: Valeu, dona Cleusa. Um forte abraço, uma ótima quarta-feira. Saindo da flamenguista de Juína, direto para Tabaporã. Alô, Hilda.
3: Oi, William, gostaria de ouvir uma música, um trio Parada Dura, é a Hilda aqui, Itabaporã. Um abraço para você, meu amigo, para sua mãe, Anice, Lenvara, para teu pai, Zé. Deus abençoe ricamente a vida de todos nós, né, mamãe?
0: Amém, amém. Um forte abraço, dona Hilda. Eita, que alegria receber sua mensagem, viu? Um abração. Ótima quarta-feira. Hilda aqui também é flamenguista, ó. Eu não sei quem que é pior, se é a dona Cleusa ou a Hilda, viu? Mas o embate é forte, viu? O embate é forte. Forte abraço, Hilda. Alô, Marcelo, boa tarde.
4: Boa tarde, William. Como vai, William?
0: Tudo bem, graças a Deus.
4: Oi, William, eu peço pra você tocar pra mim uma música do Zezé de Camargo.
0: Opa!
4: Cara Coroa.
0: Eita!
4: Ofereço para vocês aí da rádio, o seu Zé Cadeirante, para dona Maria, irmã do seu Zé Cadeirante, para Cida Bispe, para o Sandro Jardineiro do Moto 4, para o Isaías do Moto 5, para o Cidinho Industrial.
0: Certo.
4: E o Valdemar Madruga, que mora no Moto 6. Passione da Paduila e para todo que estiver na escuta e gostar.
0: Valeu, Marcelo, um forte abraço. Alô, Ademir, boa tarde.
5: Oi, William, boa tarde, meu amigo.
0: Tudo
5: aí,
0: bem, Ademir? Bem,
5: na paz.
0: Graças a Deus.
5: Deixar a sua escolha, tá?
0: Ah, beleza.
5: Agradecer a todos que a gente programa. do Zezé, uma música bem boa, que você gosta.
0: Opa, todos os seus ouvintes. Tem duas já na sequência.
5: Isso, para todos os seus ouvintes, familiares, amigos, para você, toda na Zé, meu parceiro. Um bom abençoado quarta-feira para você. Beleza, tudo de bom. Deus abençoe a sua tarde, beleza?
0: Amém, amém. Forte abraço, Ademir.
5: Boa tarde.
0: Boa tarde, valeu, meu amigo. Um forte abraço. Ó, tem duas canções do Zezé de Camargo pra gente curtir na sequência, viu, Ademir? Forte abraço. Jovil de Balique na sintonia conosco. Boa tarde. Tá lá curtindo a nossa programação? Pediu canção Espuma da Cerveja. Todas as tardes, ligadinho aqui na Gleba Iracema 3. Opa, um forte abraço, Jovilde. Abençoada quarta-feira, obrigado pelo carinho, pela audiência, pela participação aqui junto com a gente. Benedito Rufino na sintonia conosco. Tudo bem, Benedito? Boa tarde, uma ótima quarta-feira. Tá ligadinho na nossa programação, pediu canção aqui do Trio Parada Dura. Quebra Topete, Ave Maria. Rapaz, essa daí eu não lembro dela não, hein? Essa aí eu quero ouvir. Oferecendo para todos os familiares, para todos os amigos e amigas ligadinhos aqui na nossa programação. Forte abraço, Benedito! Faltando 2 minutinhos para as 17 horas, o nosso abraço, o nosso carinho super especial a toda a equipe da Nutri Mais Juína. 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Muito bem, seguindo a nossa programação, quero falar para você da loja A Jubileu. 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
6: 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Também, menino sorriso, eu quero oferecer a próxima música e, se possível, uma do Zezé de Camargo para todos os aniversariantes do dia. Desejando
0: Beleza.
6: Paz, saúde, vida longa. Gratidão, gratidão, gratidão.
0: Ô, oh, dona Vera, um forte abraço, uma abençoada quarta-feira. E a próxima é com ele mesmo, viu, dona Vera? Um abração para a senhora, uma ótima quarta-feira. Obrigado pelo carinho. Dona Vera está sempre na sintonia conosco lá na loja A Jubileu. Dona Helena na sintonia conosco também. Tudo bem, dona Helena?
7: Boa tarde, viu? Eu quero ouvir a música do Barquinho de Ouro.
0: Beleza.
7: Mereço para a gente, minha irmã, Sebastião, meu cunhado, para a Silva, e para a Zélia, e o Virce, e a Vera Lúcia, e para a Tereza, minha amiga, e para todos vocês da rádio e todos os ouvintes.
0: Forte abraço, dona Helena. Obrigado pelo carinho, pela sintonia conosco. Um abração, uma ótima quarta-feira. E por falar em Zezé de Camargo, né? A nossa equipe tá lá no aeroporto, rapaz, esperando ele chegar. E aí eu falei assim, olha, que hora que chegar, vocês vão fazer aí uma transmissão aí pra nós? Vamos tentar colocar aqui ao vivo no rádio também, né? Pra vocês acompanhar. E a equipe tá lá desde meio-dia esperando um homem, rapaz. Até agora não chegou. Mas tá chegando, né? Eita, rapaz, acho que o avião fez curva aí. Demorou um bocadinho pra chegar. Estão desde meio-dia lá no aeroporto. E agora são 5:04 da tarde. Vamos ver se a gente consegue pôr aqui ao vivo, né? Assim que ele chegar, que aterrissar ali, que a equipe for conversar com ele lá. Vamos ver se a gente consegue colocar aqui também na Rádio Nazaré. Beleza! 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

0: Cílios de Goiás, Barquinha de Ouro, aqui na nossa tarde sertaneja, são 17 horas e 27 minutinhos. Eu sigo atendendo mais participação. Marita voltou aqui, fala comigo, Marita.
1: Ô, William, voltei. Ô, William, sabe aquela carreta que tava aqui, que operando o olho de todo mundo, né? Todo mundo ficou feliz que a carreta tá lá em Tabaporã. Tá em Tabaporã. Olha só onde é que ela foi parar. Os meninos, o resto que ficou aqui, tá indo tudo amanhã para lá também. Ô, William, deixa eu te falar. Eu vou aproveitar, se der tempo. Mas não vai dar tempo eu te pedir, então eu vou deixar você pedir nas que você já pediu por aí, tá? Aquelas que você pega assim, pega o coração e parte bem, corta em três assim, sabe? Parte no meio, numa cruzinha, depois pinica, pinica, pinica.
0: Ave Maria.
1: Nem cai moída. Depois volta e junta todinho, faz uma bolinha e forma e põe no mesmo lugar. Você entendeu esse coração?
0: Ave Maria.
1: É coração de arrancar lasca, do arrancar pica-pau do osso.
0: Tô vendo.
1: Pica-pau do osso, como diz o ditado. Manda, William. Manda para todos aqueles homens apaixonados, aquelas mulheres apaixonadas, da onde a Nazaré estiver chegando, tá? Aonde a Nazaré estiver chegando, viu, gente? Vai em nome da cigana para todos vocês. Porque, William, eu tenho 50 nomes, né? Ah. Então, vai em nome da cigana. Tchau, William. Se tu gostar, vai para tu também.
0: Valeu, Marita. Um forte abraço. Ótima quarta-feira. Essa Marita, ela vem com cada uma aqui, olha, parece duas. Alô, Geni, boa tarde.
2: Boa tarde, William, roda a canoeira da Araguaia pra mim.
0: Beleza.
2: Ofereço pra Cecília, que ela gosta demais. E pra dona Tecília, pra vocês aí da rádio. Pra todos que gostar da música, tem vezes que eu não falo, mas eu tô ligadinho. Digo que eu tô mais melhor e eu falo.
0: Então Precisa hoje você tá melhor, Deus, graças
2: Deus
0: a Deus.
2: Toma conta de vocês todos.
0: Amém.
2: Ô, William, eu ofereço pra Lena, minha irmã, eu não falei nela, senão quando ela chegar aqui, ela vai me bater.
0: É, vai, esquece. Abração, Geni. Ana Maria de Moraes, boa tarde.
3: Oi, William, boa tarde, tudo bom?
0: Tudo bem.
3: Eu queria ouvir uma música bem apaixonada, do Teodoro Sampaio.
0: Eita.
3: Pra você e pra todos.
0: Beleza.
3: Já que hoje é a quarta da paixão, né?
0: Isso aí.
3: Uma bem apaixonada aí.
0: Pode deixar. Forte abraço, Ana. Vamos ouvir Paixão Proibida. Eita, nós. Forte abraço, minha amiga. A Jane Santos também tá ligadinha conosco. Tudo bem, Jane? Boa tarde. Ótima quarta-feira, tá lá ligadinha conosco. Ela falou assim, William, se possível, toca uma música aí do Zezé de Camargo e Luciano, uma do fundo do baú. Eita! Pera aí, deixa eu enfiar a mão aqui no baú. Ó, achei uma aqui, Jane. Vou ter até que assoprar pra tirar a poeira, viu? É, vou escolher uma dessas assim, sabe? Forte abraço, meu amigo. Uma abençoada quarta-feira. Nosso amigo Wilson na sintonia conosco também. Tudo bem, Wilson? Boa tarde. Nosso amigo Magrão lá curtindo a tarde sertaneja. Alô, seu Walter.
4: Boa tarde, William.
0: Boa tarde.
4: Eu tô aqui fazendo arte, arrancando mandioca, tratando meus bichos, ajeitando minhas coisas.
0: Eita, seu Walter. Não para, não.
4: Eu e a dona Helena estamos querendo ouvir. Parece que é com Gino e Gino. É, jeito caipira.
0: Beleza.
4: Agradeço para você, para todos da rádio aí e para todos que estão ouvindo esse programa, tá?
0: Tá certo.
4: Beleza? Tamo junto, William. Uma feliz quarta-feira para todo mundo, tá?
0: Valeu, seu Walter. Um forte abraço. Abração para dona Irene. Obrigado pelo carinho e pela audiência conosco. Alô, dona Neuza Mariano.
5: Boa tarde, William.
0: Boa tarde.
5: Eu sei que você quer tomar um cafezinho.
0: Ave Maria, então, lá vem.
5: Vai que, velho? Ofereço para meus irmãos, para meu marido, que está aqui na escuta, e para todos que gostam da música.
0: Beleza!

0: Neuza. Ah, dona Neuza, quando fala assim, ó, você tá precisando tomar um cafezinho, uma água, eu já até sei o que ela vai pedir em seguida. Abração, dona Neuza, um forte abraço a toda a família. A Silvane tá na sintonia conosco, tudo bem, minha amiga? Boa tarde. Ótima quarta-feira, curtindo a nossa programação. Passo aqui para desejar uma boa tarde para todos os palmeirenses. Eita, aí sim! É só flamenguista não, tá certíssimo. Forte abraço. Deixa eu ver quem mais na sintonia. Olha aqui, a Geni mandou música para Dona Cecília. Dona Cecília apareceu por aqui.
1: Boa noite, uma boa noite para nós, com saúde e felicidade.
0: Amém.
1: Deus está com nós e nós está com ela. Uma boa tarde, uma boa noite.
0: Eita.
1: Obrigado, querida, obrigado. Ihu! Fica com Deus, querida. Jesus está com nós e nós está com ele.
0: Amém. Forte abraço, dona Cecília Nunes. Deixa eu atender também a participação da outra Geni, a Geni Henrique na sintonia conosco. Um abração. Ótima quarta-feira. Ah, dona Cleusa Araújo voltou aqui. Fala, dona Cleusa.
2: Abraço, Hilda. Vamos que vamos matar esses corintianos de raiva.
0: Ixi, mas aí se ela tá fraca, viu? Raiva? Coitada. Ô, dona Cleusa, acorda, deve estar dormindo. Acorda, dona Cleusa. Nossa amiga Josefa Barreiro está na sintonia conosco também. Tudo bem, Josefa? Boa tarde. Ótima quarta. Tá lá ligadinha na Nazaré. Falou assim, William, tô chegando no último tempo, mas cheguei. Ah, nos 45 também faz gol, né? Forte abraço, Josefa. Muito bem, muito bem. A dona Neuza voltou aqui, deixa eu ver.
3: Não mata, não.
0: Né, dona Neuza? Que papo torto esse aí da dona Cleusa, né? Até confundiu os nomes aqui, rapaz. Mas é cada uma, viu? Mas vamos seguindo. São 17 horas e 33 minutinhos, gente. Daqui a pouquinho tem canção do Jean Giovanni, Espuma da Cerveja. As Irmãs Freitas vai cantar o Canoeira da Araguaia aqui também. Pra você ligadinho na Nazaré FM. Eudori Sampaio, Gini Gênuo e muito mais aqui na 89.5. 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
1: Muito bem, voltamos com a última edição do dia do nosso Info News, deixando você muito bem informado. O Brasil foi o quarto país que mais ampliou o turismo internacional entre 2019 e 2025, de acordo com o relatório da Organização para a Cooperação e Desenvolvimento Econômico, OCDE. No período, o número de visitantes estrangeiros cresceu 46%, colocando o Brasil entre os destaques da recuperação mundial do setor. O levantamento compara o cenário anterior à pandemia de Covid-19 com os resultados registrados no ano passado. O desempenho do Brasil superou o de destinos tradicionais como Japão, Portugal, Espanha e até a França. Os números mais recentes também confirmam a tendência de crescimento. Somente no primeiro semestre deste ano, para te ter uma ideia, o Brasil recebeu 5 milhões e 200 mil turistas internacionais e movimentaram 5 bilhões e 600 milhões de dólares na economia brasileira. A Embratur atribui parte desse resultado ao fortalecimento da promoção do Brasil no exterior, com campanhas e participação em eventos internacionais. Para o CDE, o turismo continua desempenhando papel importante na geração de empregos, no desenvolvimento regional e no fortalecimento da economia. Assim encerramos o nosso Info News de hoje, desta quarta-feira. Amanhã voltamos com mais informações. Grande abraço, eu sou o Silva Júnior e desejo para você uma ótima quarta.
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0: Gino e Gino, jeito caipira aqui na nossa tarde sertaneja, faltando 7 minutinhos para as 18 horas. O nosso abraço ao nosso amigo Samuel na sintonia conosco. Tudo bem, Samuel? Boa tarde, uma ótima quarta-feira, meu amigo. Obrigado pela participação aqui conosco. Dona Cecília ouviu a canção aí, Dona Cecília?
1: Oh, gostoso, bonita, hein? Obrigado. Eu tenho vergonha de ficar pedindo música. Tenho vergonha mesmo.
0: Ah, mas toma jeito, Dona Cecília. Vergonha de pedir música na rádio. Ah, mas nós tá aqui é pra isso. Forte abraço, Dona Cecília. Alô, Dona Cristina.
2: Boa tarde, William.
0: Boa tarde.
2: Como é que você tá, meu?
0: Bem,
2: tá
0: graças a Deus.
2: Bem, né? Graças a Deus. Que programa bom do mundo. Só agora que eu tive tempo de ligar, mas tô ouvindo, fazia hora,
0: opa,
2: tá?
0: Opa.
2: Tá da música, uma mais bonita que a outra. Agora eu vou fazer minha inalação, que já tô atrasadíssimo. Obrigado, meu filho, que você sempre tá online, pelo menos dia de semana, né? Sábado e domingo. Cadê, meu filho? Dá saudade. Igual a minha princesa, né? Agora, uns 15 dias ficar sem ela, mas tá bom, tenho o Regi. É bom também, graças a Deus. Então, esteja uma boa noite. Fica com Deus, meu filho. Põe uma música bem bonita aí pra uma véia. Bom, meu
0: tá filho. Certo.
2: Fica com Deus.
0: Forte abraço, Dona Cristina.
2: E eu não tenho vergonha, não. É que eu esqueço o nome da música, mas que tava boa essas músicas, tá, viu?
0: Ah, hoje o programa foi excelente,
2: coisa,
0: né?
2: Coisa boa. Ihuuu, tchau. Mandei sim.
0: Eita, forte abraço, Dona Cristina. Obrigado aí pela participação. Uma ótima quarta-feira pra senhora. E eu vou indo embora, minha gente, vou indo embora. Amanhã, com a graça de Deus, estaremos por aqui a partir das 15h30 pra mais uma tarde sertaneja. Quero aqui agradecer a sua participação, a sua audiência. O programa de hoje foi maravilhoso, graças a você. 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Na sequência, tem a Voz do Brasil, 19 horas, Embalos da Noite, com a nossa diretora Cidete Estrapazão, e às 19h30 tem transmissão da missa, direto da paróquia Nossa Senhora da Paz. E eu volto amanhã, se Deus assim permitir. Pra você que é de beijo, um beijo. Pra você que é de abraço, aquele abraço apertado, fiquem com Deus, que é com Ele que eu vou indo. Ô, Dona Neuza, hoje eu não vou tomar café não, viu? Hoje eu vou pra cá jantar, viu? Tchau, tchau, gente, até amanhã!

0: em Brasília, 19 horas.
1: Está no ar a Voz do Brasil. As notícias do governo federal que movimentaram o país no dia de hoje.
2: Olá, boa noite.
0: Boa noite para você que nos acompanha em todo o país.
2: Quarta-feira, 5 de agosto de 2026.
0: Vamos ao destaque do dia.
2: Lei consolida regras para o transporte rodoviário de cargas no país.
0: E estabelece o pagamento do piso mínimo do frete a motoristas. Gabriela Noronha.
3: A lei estabelece prazo de até 30 dias úteis para o pagamento do frete. Também estão previstas punições mais duras para empresas que contratarem fretes abaixo do piso mínimo.
2: Educação.
0: Desempenho de mais de 30 milhões de estudantes brasileiros passa por avaliação.
2: Divulgados os dados do Índice de Desenvolvimento da Educação Básica. Jéssica Gonçalves.
4: O IDEB permite acompanhar o desenvolvimento da educação básica brasileira. Os dados indicam a evolução da aprendizagem e a estrutura da rede de ensino.
0: E professores podem participar do Banco de Avaliadores do Programa Nacional do Livro e do Material Didático.
2: Eles vão ajudar a escolher as obras que irão para as salas de aula da Rede Pública de Ensino. Luciana Colares de Holanda.
5: Hoje são cerca de 20 mil profissionais cadastrados e os avaliadores são capacitados para atuar na avaliação das obras.
0: Hoje, na apresentação da Voz do Brasil, Mariana Jungmann e Luciano Seixas.
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0: Agora é lei. Estão em vigor novas regras para o frete dos caminhoneiros.
2: A lei trata do pagamento mínimo pelo transporte e medidas de fiscalização e punição em caso de não cumprimento.
3: A nova lei consolida regras para o transporte rodoviário de cargas no país e estabelece o pagamento do piso mínimo do frete a motoristas, com metodologia de cálculo pela Agência Nacional de Transportes Terrestres, a ANTT. Guilherme Boulos, ministro da Secretaria-Geral da Presidência, falou sobre a medida.
6: O piso do frete é o valor mínimo que um caminhoneiro, sobretudo um caminhoneiro autônomo, que trabalha para levar mercadorias e abastecer o povo brasileiro nos quatro cantos, é um valor mínimo que ele tem que receber por frete, por viagem que ele faz, por entrega que ele faz.
3: A lei estabelece ainda prazo de até 30 dias úteis para o pagamento do frete, além da atualização da tabela a cada 6 meses. Também estão previstas punições mais duras para empresas que contratarem fretes abaixo do piso mínimo, com multas que podem chegar a R$1 milhão. E para que seja cumprido o piso, o texto determina a obrigatoriedade da apresentação do Código Identificador da Operação de Transporte, CIOT, antes do caminhão iniciar a viagem, o que também impacta na fiscalização, como explica o ministro dos Transportes, George Santoro.
7: O CIOT também é um mecanismo de combate ao comércio ilegal de mercadorias, ao comércio feito sem nota fiscal. Ele vincula todo o transporte de mercadorias aos documentos eletrônicos fiscais.
3: Originalmente publicado como medida provisória, o texto passou por uma série de mudanças no Congresso Nacional, sendo aprovado no Senado em julho deste ano. Com a sanção, o texto vira uma regra permanente. Reportagem Gabriela Noronha.
0: Desempenho de mais de 30 milhões de estudantes brasileiros passou por uma nova avaliação de aprendizagem.
2: Foram divulgados hoje os dados mais recentes do IDEB, o Índice de Desenvolvimento da Educação Básica, e também as médias em português e matemática do SAEB, o Sistema de Avaliação da Educação Básica.
0: Os índices consideram os anos iniciais e finais do ensino fundamental e também do ensino médio na rede pública e privada.
2: O resultado foi anunciado pelo Ministério da Educação. Confira os detalhes na reportagem de Jéssica Gonçalves.
4: Para calcular o IDEB, que é o Índice de Desenvolvimento da Educação Básica, o MEC utiliza as taxas de aprovação coletadas pelo Censo Escolar, junto com o desempenho dos estudantes em língua portuguesa e matemática no SAEB, o Sistema de Avaliação da Educação Básica. O IDEB permite acompanhar o desenvolvimento da educação básica brasileira. O cálculo é feito por meio de uma escala que vai de 0 a 10. O índice dos anos iniciais do ensino fundamental passou de 6 em 2023 para 6,3 em 2025. Na rede pública, a pontuação foi de 5,7 para 6,1 em 2 anos, Para os anos finais do ensino fundamental, o IDEB nacional subiu de 5 para 5,3. Na rede pública, o indicador alcançou pontuação 5 contra 4,7 em 2023. No ensino médio, o IDEB passou de 4,3 para 4,5. Os dados indicam a evolução da aprendizagem e a estrutura da rede de ensino, que atende mais de 30 milhões de estudantes em todo o território nacional. Para o ministro da Educação, Leonardo Barchini, os resultados apontam qual deve ser a prioridade daqui para frente.
6: Toda a estratégia do Ministério da Educação, que é demanda do Plano Nacional de Educação aprovado em abril deste ano, é que a gente tenha um foco especial na aprendizagem.
4: Já o SAEB, o Sistema de Avaliação da Educação Básica, é aplicado a cada 2 anos para medir o desempenho de estudantes da educação básica por meio de testes e questionários. Em uma escala que vai de 0 a 500, no 5º ano do ensino fundamental, a nota em português passou de 207 para 215 pontos. Em matemática, de 218 para 227. Já no 3º ano do ensino médio, em português, o resultado foi de 269 para 272. Em matemática, de 263 para 268. Em 2025, foram avaliados quase 6 milhões de alunos em mais de 70 mil escolas. Reportagem Jéssica Gonçalves.
0: Estudantes que participam do processo seletivo do ProUni, o programa Universidade para Todos, podem conferir o resultado da segunda chamada.
2: O prazo para os pré-selecionados comprovarem as informações da inscrição começou hoje e vai até sexta-feira da próxima semana, dia 14.
0: A documentação exigida para essa comprovação deve ser apresentada diretamente na instituição de ensino superior para a qual o estudante foi pré-selecionado.
2: O resultado pode ser acessado pelo portal Acesso Único ao Ensino Superior, em acessounico.mec.gov.br.
0: O Ministério da Educação chama professores e especialistas de todas as regiões do Brasil para participar do Banco de Avaliadores do Programa Nacional do Livro e do Material Didático.
2: O programa é responsável pela distribuição de livros para estudantes e professores da rede pública de ensino. As obras são renovadas a cada 4 anos.
0: Confira na reportagem de Luciana Colares de Holanda.
5: Professores e especialistas de todo o país podem participar da escolha dos livros que vão para as salas de aula da rede pública de ensino. Estão abertas as inscrições para o Banco de Avaliadores do Programa Nacional do Livro e do Material Didático, o PNLD. Os selecionados vão avaliar as obras inscritas nos editais do PNLD Atos Finais, voltado às obras didáticas, e do PNLD Literário Equidade, destinado às obras literárias. Nessa etapa da seleção, terão prioridade professores de língua portuguesa, matemática, história, geografia, ciências, arte, educação física e língua estrangeira, pedagogos e profissionais formados em letras, com foco em literatura e formação de leitores, também terão preferência. De acordo com Anita Stefani, diretora de apoio à gestão educacional da Secretaria de Educação Básica do MEC, hoje são cerca de 20 mil profissionais cadastrados. O banco é atualizado constantemente e os avaliadores são capacitados para atuar na avaliação das obras.
8: Essa capacitação busca garantir que todos os participantes utilizem os mesmos referenciais durante a análise e utilizem, né, de uma forma correta as fichas de avaliação, contribuindo para a qualidade técnica.
5: A participação no Banco de Avaliadores do PNLD é voluntária e gratuita. E a diretora de apoio à gestão educacional, Anita Stefani, explica que os profissionais selecionados no processo de avaliação pedagógica têm acesso a diferentes oportunidades de aprimoramento e reconhecimento.
8: Ao avaliarem as obras, eles estão também se formando como analistas de materiais didáticos e críticos em conteúdos, seja para a elaboração de materiais para os seus estudantes, quanto para a aplicação dessas obras didáticas na sala de aula.
5: Para se inscrever, basta acessar a página da plataforma de avaliação pedagógica do PNLD no endereço PNLD-avaliação.mec.gov.br e preencher as informações de perfil profissional. é preciso ter diploma de licenciatura plena ou de magistério reconhecido pelo Ministério da Educação e concluir um curso obrigatório disponível na própria plataforma. Reportagem Luciana Colares de Holanda.
2: E atenção para os prazos do Exame Nacional de Desempenho de Estudantes, o ENAD 2026.
0: Os inscritos para os cursos de bacharelado e tecnologia que tiveram um pedido de atendimento especializado negado podem recorrer da decisão até sexta-feira, dia 7 de agosto.
2: O recurso deve ser enviado pelo sistema ENAD, com a documentação que comprove a necessidade de atendimento, conforme as regras do edital. O resultado da análise será divulgado em 14 de agosto.
0: Um atendimento especializado é destinado aos participantes que necessitam de recursos específicos para realizar o exame.
2: As provas do ENAD 2026 para os cursos de bacharelado e tecnologia serão aplicadas no dia 29 de novembro.
0: O Serviço Geológico do Brasil faz o monitoramento das bacias hidrográficas brasileiras. Isso quer dizer que ele monitora a subida e descida dos principais rios do país.
2: O trabalho ajuda na agricultura, previne situações trágicas relacionadas a enchentes e orienta prefeituras em situações de seca, por exemplo.
0: Este ano, o Serviço Geológico do Brasil também faz parte do grupo de órgãos federais que está atuando no painel do El Niño e vem acompanhando e divulgando boletins sobre os impactos do fenômeno climático.
2: Sobre tudo isso, nós conversamos mais cedo com a chefe do Departamento de Hidrologia do SGB, Andréa Germano. Acompanhe. Doutora Andréa, bem-vinda à Voz do Brasil. É um prazer ter a senhora conosco aqui. Vamos falar então de El Niño, né? O Serviço Geológico do Brasil divulgou algumas previsões para as principais bacias hidrográficas do país para os próximos 3 meses. E aí eu queria começar então falando por região, começando aí pela região norte e, né, Amazônia. Os principais rios, pelo que eu já dei uma olhadinha, ainda estão nos níveis normais, mas já em situação de vazante. O que a gente pode esperar para os próximos 3 meses?
9: Muito obrigada pelo espaço. O Serviço Geológico do Brasil agradece. O Serviço Geológico do Brasil é uma empresa ligada ao Ministério de Minas e Energia. E realmente a gente faz esse acompanhamento dos rios e monitoramento dos rios há 57 anos, cobertura de toda a rede hidrometeorológica nacional e monitoramento de níveis de rios e volume de chuvas. A região norte, hoje está nesse período, como você falou, já de vazante, né? Na sua normalidade, em todos os rios, na sua normalidade. E assim, o que preocupa é esse atraso do início das chuvas. Isso pode prejudicar aí a vazante, no caso, não ser mais crítica, né? Então, assim, esse atraso do período de chuvas realmente é hoje a nossa preocupação, mas por enquanto na sua normalidade. A gente faz simulações, né, para caso não chova, caso chova, então a gente vai tendo esse acompanhamento diariamente num cenário de 3 meses para poder também ter providências, a Defesa Civil tomar providências logísticas para as ações do norte.
2: Quer dizer assim, se a gente já está com os rios em vazante e as chuvas atrasaram, a gente pode ter uma baixa mais acentuada, é isso?
9: Exatamente, essa é a grande preocupação.
0: E no Nordeste há um alerta sobre os níveis dos reservatórios, né?
9: Exatamente. O SGB, ele acompanha junto com a Agência Nacional de Águas os reservatórios, né, através do sistema de acompanhamento dos reservatórios do Nordeste, também dos 9 estados do Nordeste, também em Minas Gerais, mas a situação hoje, 5 de agosto, é de normalidade também, 50%, 51% da sua capacidade, né? Então a gente está mantendo esse percentual desde abril. Então ainda não é uma preocupação a região Nordeste.
2: Muito bem, então vamos falar agora de Sul, onde o El Niño talvez seja a região onde talvez a gente já esteja sentindo essa questão do El Niño de maneira mais intensa, né, mais acentuada. Já há problemas de cheias e transbordamentos. Como é que deve ser o próximo trimestre por lá, onde o alerta é maior?
9: E como você falou, né, a previsão de chuvas acima da média do El Niño pode levar muitos os rios, já materializado agora no mês de julho, tivemos muitas inundações. Para você ter uma ideia, mês de julho no Sul, na região do Rio Grande do Sul, em média chover 130 milímetros, a gente teve localidades com 430 milímetros, provocando então grandes impactos aí de inundação, e a preocupação geralmente é essa, de o solo já está muito úmido e ainda esse aumento das chuvas na região sul poder causar mais impactos de inundações na região sul.
0: Agora, no Cerrado e Pantanal, André, onde já costumamos ter seca nesse período, o que esperar para as bacias desses biomas?
9: Então, no Cerrado, na região sudeste, em termos de chuva, os modelos meteorológicos, que nós, do Serviço Geológico, a gente não trabalha com meteorologia, né? A gente usa a meteorologia para poder explicar a hidrologia. Mas os modelos de meteorologia estão muito discrepantes, vamos dizer assim. O que a gente entende agora, nesse momento, não dá para falar do cenário de chuva, mas nesse momento que realmente as temperaturas já estão muito elevadas, aí sim a preocupação é mais para a questão de incêndios florestais, então monitoramento de rios, ainda estamos na normalidade para
2: tudo indicando ainda que Cerrado e Pantanal, em termos de águas, devem ficar ainda dentro da normalidade.
9: É, estamos já desde 2020, assim, com uma tendência de depreciação da capacidade dos rios na região do Pantanal, principalmente. Então, assim, na normalidade, já não digo que a gente já não vem vivendo muito tempo isso. Então, mas não vai ser mais crítico ou menos crítico este ano especificamente.
2: É, quando a gente fala, então, de mudanças climáticas, é disso que a gente fala, né? A gente vai observando uma mudança no comportamento natural, no comportamento da natureza ao longo do tempo, né? Não é só no trimestre, não é só no ano. Como a senhora disse, já vem desde 2020.
9: Perfeito.
2: Né?
9: A gente não tem mais um Pantanal, uma região alagada há muitos anos. Então, isso realmente é um mudanças climáticas, não só o efeito de El Niño também, né? Então, isso é uma mudança climática que a gente vem evidenciando, principalmente nessa região.
0: Agora, doutora Andréia, como é que funciona esse monitoramento do Serviço Geológico do Brasil? Conta para o nosso ouvinte um pouco mais sobre como é esse trabalho.
9: O Serviço Geológico é um grande parceiro no campo e no escritório para fazer esse monitoramento, né? Além desse trabalho contínuo de monitoramento, de saber essas séries hidrológicas de longo período que nós monitoramos, a gente tem um serviço desde a década de 80, daí de realizar previsões hidrológicas, não só o momento atual, mas essas previsões hidrológicas, né, futuras. Começamos aí com bacias como Pantanal, o Amazonas e o Rio Doce, que são bacias mais lentas, mas depois dos desastres, como a gente chama aí nos anos de 2011, 2012, 2013, a gente começou a fazer sistemas de previsão hidrológica em bacias mais rápidas e também com o advento também de todo um monitoramento automático muito mais especializado, né? Então, assim, o que a gente faz? Além desse monitoramento do campo, a gente no escritório recebe essas informações automáticas que vêm por satélites, né? Então, de hora em hora a gente está recebendo o nível dos rios, a quantidade de chuva e rodamos modelos matemáticos, hidráulicos, hidrológicos, para fazer essas previsões. Aí você vai me dizer, ah, então a gente consegue saber com muita antecedência se vai inundar? Depende da região hidrográfica, depende da resposta da bacia hidrográfica. Então, sim, há localidades que a gente consegue fazer essa previsão com 75 dias de antecedência, mas outras localidades, em bacias mais de alta declividade, com uma menor área de drenagem, com até 4 horas de antecedência. Mas o que permite, no caso de inundações, retirar as famílias, retirar, então, sim, permite, a gente salva vidas com esse monitoramento e com esse sistema de previsão hidrológica.
0: Muito bem, nós conversamos com Andréia Germano, chefe do Departamento de Hidrologia do Serviço Geológico do Brasil. Muito obrigado por sua entrevista aqui à Voz do Brasil.
9: Muito obrigada a vocês. Até logo. Tchau, tchau.
2: Segurança no abastecimento de água passa também pela recuperação do meio ambiente.
0: Está aberta uma chamada pública para apoiar projetos de restauração ecológica e soluções voltadas à proteção de mananciais que abastecem grandes centros urbanos.
2: A chamada foi feita pelo Banco Nacional de Desenvolvimento Econômico e Social e deverá prever investimentos de 15 milhões e 20 milhões de reais com prazo de execução de até 48 meses.
0: As ações devem ter foco em restauração ecológica e em soluções baseadas na natureza para combater a escassez de água nas regiões metropolitanas, como explica o superintendente da área de meio ambiente do BNDES, Nabil Kadri.
10: As propostas enviadas devem incluir ações de restauração ecológico-produtiva utilizando vegetação nativa em áreas estratégicas para proteção dos recursos hídricos, incluindo nascentes, margens de rios e outras áreas relevantes para a conservação dos mananciais.
2: Os projetos deverão contemplar regiões do Distrito Federal e entorno, São Paulo, Rio de Janeiro, Ceará, Mato Grosso, Rondônia e Acre.
0: Mariana Dias Vilas Boas, pesquisadora do Serviço Geológico do Brasil, fala sobre a importância da recuperação e preservação de mananciais que abastecem grandes cidades.
11: Com a ampliação da vegetação, a gente vai ter uma maior taxa de infiltração, esses aquíferos vão ter mais água, vai chegar mais água também nos rios, através desses afloramentos das nascentes. Então, os projetos de recuperação, eles são projetos importantíssimos e têm uma relação direta com a segurança hídrica nas grandes cidades. E reduz consequências de inundação, eu aumento a recarga dos aquíferos.
2: A chamada pública está aberta até o dia 9 de setembro e pode ser consultada no site do BNDES.
0: O Brasil assumiu a presidência pro tempore da Aliança para a Segurança, a Justiça e o Desenvolvimento.
2: A entidade reúne países da América Latina e Caribe.
0: Na reunião de cúpula em Brasília, o Banco Interamericano de Desenvolvimento anunciou 4 bilhões de dólares para as ações integradas de combate ao crime organizado na região.
12: A América Latina concentra 8% da população mundial e é responsável por um terço dos homicídios ocorridos no mundo, de acordo com dados da Polícia Internacional. Esses números levaram à criação da Aliança para a Segurança, a Justiça e o Desenvolvimento, composta por 23 países e 14 instituições, como a Interpol. Um encontro em Brasília discute estratégias de prevenção e combate ao crime organizado na América Latina e Caribe. No primeiro ano de atuação da Aliança no combate ao crime organizado, foram destinados 1 bilhão e 400 milhões de dólares, o que corresponde a 60% dos recursos previstos para os três primeiros anos da iniciativa. A alta demanda dos países membros levou o Banco Interamericano a reavaliar os recursos destinados ao programa, elevando o montante para 4 bilhões de dólares. O ministro da Justiça do Brasil, Wellington Lima Silva, fala sobre a importância da aliança.
13: Nós estamos absolutamente convencidos da necessidade de intensificar essa interlocução com organismos multilaterais, em estabelecer tantas quantas sejam as tratativas, as interlocuções necessárias para aperfeiçoar e aprimorar essa estratégia.
12: Um protocolo também foi assinado para o repasse de 5 bilhões de reais ao Brasil, que assumiu a presidência pro tempore da Aliança pelos próximos 12 meses. Reportagem Cleide Lopes.
2: O Comitê de Política Monetária, o Copom, reduziu a taxa Selic, que é a taxa básica de juros da economia, de 14,25% para 14% ao ano.
0: Em comunicado divulgado hoje, o Copom afirmou que o cenário internacional ainda exige cautela por causa das incertezas sobre os conflitos no Oriente Médio.
2: A taxa Selic influencia outras taxas de juros no país, como as taxas de empréstimos, financiamentos e aplicações financeiras.
0: E essas foram as notícias do Governo Federal.
2: Uma realização da Secretaria de Comunicação Social da Presidência da República.
0: Com produção da empresa Brasil de Comunicação.
2: Fique agora com o Minuto do TCU. Em seguida, as notícias do Poder Judiciário e do Congresso Nacional. Boa noite.
0: Boa noite
2: e
0: até amanhã.
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15: O Tribunal de Contas da União avaliou a segurança e a identificação de usuários no portal gov.br. plataforma reúne mais de 4 mil serviços digitais do governo federal, com cerca de 170 milhões de usuários. 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
17: Supremo Tribunal Federal começa a julgar se proibição a jogos de azar é compatível com a Constituição de 1988.
18: Presidente Lula sanciona projeto de lei que regulamenta relevância para admissão do recurso especial no STJ.
17: Acordo firmado entre Tribunal Superior Eleitoral e Advocacia Geral da União prevê boas práticas sobre o uso da inteligência artificial nas eleições deste ano.
18: Boa noite, eu sou Marcela Luiza.
17: E eu sou Walter Lima.
18: O plenário do Supremo Tribunal Federal começou a analisar na sessão de hoje se a proibição a jogos de azar é compatível com a Constituição. Após as sustentações orais, o relator do caso, o ministro Luiz Fux, começou a votar.
17: Desde 1941, a lei de contravenções penais proíbe a organização e exploração de jogos de azar, punindo os infratores com prisão simples, multa e outras penalidades previstas em lei. Isso inclui o jogo do bicho e as máquinas caça-níqueis.
18: Os ministros analisam se essa proibição, criada há mais de 80 anos, ainda é compatível com a Constituição Federal de 1988, ou se ela ficou ultrapassada.
17: Na prática, o Supremo vai decidir se a exploração de jogos de azar deve continuar proibida e punida pela legislação penal brasileira ou se essa proibição é incompatível com a Constituição.
18: A decisão, porém, não tratará da regulamentação de cassinos ou da exploração comercial dos jogos, temas que devem ser abordados em outras ações que tramitam na Corte.
17: O julgamento vai continuar na sessão plenária de amanhã.
18: O presidente da República, Luiz Inácio Lula da Silva, sancionou o projeto de lei que regulamenta a relevância para a admissão do recurso especial no Superior. Sancionou o projeto de lei que regulamenta a relevância para a admissão do recurso especial.

0: e da efetividade da prestação jurisdicional.
1: A nova lei deve tornar a prestação jurisdicional mais eficiente e permitir que o STJ concentre a atuação em casos com maior impacto jurídico, econômico, político ou social, que sejam importantes para uniformizar a interpretação da legislação federal, sem limitar o acesso dos brasileiros à justiça.
2: Tribunal Superior Eleitoral e Advocacia Geral da União assinam um acordo de boas práticas sobre uso da inteligência artificial nas eleições 2026.
3: O principal produto da parceria é o lançamento de um guia de boas práticas sobre o uso de IA no processo eleitoral. Fábio Ruas.
4: O documento vai servir como um manual de conduta com diretrizes técnicas detalhadas para partidos, candidatos, plataformas digitais, órgãos públicos e para a sociedade civil. O acordo ainda prevê a realização de cursos, seminários, workshops e eventos relacionados ao uso da inteligência artificial nas eleições, entre outras medidas.
2: Tribunal Superior do Trabalho mantém entendimento sobre desconto de dias parados em greves de longa duração.
3: Com a decisão, empresas vão poder descontar metade dos dias e trabalhadores vão ter de compensar a outra metade. Marla Lacerda.
5: A sessão de dissídios coletivos do TST autorizou duas empresas de Indaiatuba, no interior de São Paulo, a descontar metade dos 36 dias da greve realizada pelos empregados. Nessas situações, a Justiça do Trabalho admite, como regra adotada pela jurisprudência da Corte, a compensação da outra metade dos dias de paralisação. Esse entendimento, ele busca equilibrar o direito de greve com os efeitos da suspensão do contrato de trabalho durante o movimento. Para os ministros, o desconto integral dos dias parados pode gerar prejuízos econômicos excessivos aos trabalhadores.
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2: Uma boa noite.
3: E até amanhã.
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8: Eu sou Paula Groba.
9: E eu sou Humberto Pinheiro.
8: E estes são os destaques de hoje do Jornal do Senado, que começa agora.
9: Senado pode tornar hediondos e inafiançáveis crimes de pedofilia.
8: Pessoas com deficiência poderão ser consideradas idosas aos 50 anos.
9: Fim da aposentadoria compulsória como punição avança no CNJ e no Senado.
8: Boa noite.
9: Boa noite.
8: Crimes sexuais contra crianças e adolescentes podem passar a receber a punição mais rigorosa prevista na legislação brasileira.
9: O plenário do Senado pode votar o projeto que torna hediondos e inafiançáveis os crimes de pedofilia e outras violências sexuais contra crianças, adolescentes e pessoas vulneráveis. A reportagem é de Bruno Lourenço.
10: Projeto de lei aprovado na Comissão de Constituição e Justiça inclui no rol dos crimes hediondos condutas como a corrupção de menores, a satisfação de lascívia, caracterizada pela prática de atos libidinosos na presença de criança ou adolescente, a divulgação de cena de estupro de vulnerável e o compartilhamento de pornografia. A matéria também classifica como hediondos os crimes previstos no Estatuto da Criança e do Adolescente ligados ao tráfico internacional de crianças e à pornografia infantil, como defendeu a relatora, senadora Elisiane Gama, do Maranhão.
11: Nosso relatório é pela aprovação do projeto de lei com a redação corrupção de menores, satisfação de lascívia mediante presença de criança ou adolescente, favorecimento da prostituição ou de outra forma de exploração sexual de crianças e adolescentes ou de vulnerável, divulgação de cena de estupro ou de cena de estupro de vulnerável, de cena de sexo ou de pornografia.
10: O senador Everton, do PDT do Maranhão, apresentou proposta semelhante e pediu que as duas matérias sejam analisadas em conjunto pelo plenário.
12: Em que eu propus o aumento da pena dos crimes cometidos contra a dignidade sexual quando praticados na presença física ou virtual sexual de crianças, adolescentes e também cônjuge, companheiro ou parente de vítima, consanguíneo ou afim, em linha reta ou colateral até o quarto grau.
10: A CCJ aprovou um pedido de urgência para votação no plenário.
8: E a Comissão de Relações Exteriores iniciou as discussões sobre as barreiras da União Europeia à carne brasileira.

0: Pereira.
1: O grupo de trabalho que trata do acordo do bloco europeu com o Mercosul ouviu integrantes do governo e do setor privado. Repórter Pedro Pincer.
2: A partir de 3 de setembro, passam a valer novas regras da União Europeia sobre o uso de antimicrobianos na produção animal. O bloco exige que o Brasil consiga comprovar que a carne exportada não foi produzida a partir de animais submetidos ao uso de antimicrobianos proibidos pelas autoridades europeias. De acordo com o presidente da comissão, senador Nelsinho Trade, do PSD de Mato Grosso do Sul, é preciso ouvir os setores que podem ser afetados pelas normas e buscar soluções em conjunto com o governo e a iniciativa privada.
3: Setores que, porventura, venham a se sentir prejudicados, nos acionam, que nós iremos promover debates dessa natureza.
2: O chefe da missão do Brasil junto à União Europeia, embaixador Pedro Miguel da Costa e Silva, afirmou que o país terá de comprovar, por meio de auditorias, que consegue separar os produtos destinados ao mercado europeu e garantir que eles atendam às exigências do bloco. Representantes do setor privado afirmaram que o Brasil já dispõe da tecnologia necessária para fazer esse controle.
4: Aguarda votação no plenário um projeto que reduz para 50 anos a idade em que uma pessoa com deficiência seja considerada idosa.
1: O impacto do envelhecimento é maior para esse grupo de pessoas consideradas vulneráveis. Segundo a Organização Mundial da Saúde, pessoas com deficiência apresentam maior risco de desenvolver doenças crônicas, pior estado de saúde e, em alguns casos, podem morrer até 20 anos antes da população sem deficiência. Repórter Patrícia Oliveira.
5: O projeto que considera idosa uma pessoa com deficiência já a partir dos 50 anos, estende para esses indivíduos os mesmos direitos e a proteção garantidos às pessoas da terceira idade. A condição de idoso deverá ser definida por avaliação individual, médica, psicológica e social. Como destacou o relator do projeto na Comissão de Assuntos Sociais, senador Flávio Arnes, do PSB do Paraná.
6: Conforme a deficiência, podemos observar reduções na expectativa de vida que variam até algumas décadas para baixo. Se compararmos com a média da população, estamos longe de um patamar de igualdade.
5: Para o senador Paulo Paim, do PT do Rio Grande do Sul, relator na Comissão de Direitos Humanos, a proposta viabiliza a aplicação de conceitos de envelhecimento ativo específicos para pessoas com deficiência,
7: minimizando os possíveis impactos negativos do avanço da idade em um grupo social especialmente vulnerável.
5: O projeto que altera o Estatuto do Idoso já foi aprovado também na Câmara dos Deputados e está pronto para votação no plenário do Senado.
4: E a aposentadoria compulsória de magistrados pode deixar de ser uma punição prevista na Constituição, depois de o Conselho Nacional de Justiça oficializar o fim dessa penalidade no âmbito administrativo. O Senado pode analisar uma proposta que muda a Constituição sobre o mesmo tema.
1: A relatora, senadora Elisiane Gama, do Maranhão, afirmou que a decisão corrige uma distorção histórica. Repórter Pedro Pincer.
2: O Conselho Nacional de Justiça aprovou por unanimidade a proposta de resolução que acaba com a aposentadoria compulsória como a sanção disciplinar mais grave a juízes. A resolução aprovada segue entendimento da primeira turma do Supremo Tribunal Federal e também prevê a possibilidade da demissão como uma das hipóteses de punição. E o plenário do Senado pode votar uma proposta de emenda à Constituição que prevê o fim da aposentadoria compulsória como punição aos magistrados, promotores e procuradores e militares. De autoria do então senador Flávio Dino, atualmente ministro do Supremo Tribunal Federal, o texto foi aprovado pela Comissão de Constituição e Justiça em abril. A relatora, senadora Elisiane Gama, do Maranhão, afirmou que a decisão corrige uma distorção histórica.
8: É inadmissível o que a gente viveu ao longo da história do Brasil com esse tipo de prêmio para quem comete um crime, de que nós não podemos permitir castas de servidores públicos com privilégios.
2: Pelas novas regras, nos casos mais graves, o magistrado poderá ser colocado em disponibilidade com proposta de perda do cargo. Nessa hipótese, será imediatamente afastado das funções e passará a receber remuneração proporcional ao tempo de contribuição até a decisão definitiva do STF sobre a eventual perda do cargo.
4: Você sabia que nas eleições os votos em branco e nulos não são transferidos para nenhum candidato e não podem cancelar uma eleição?
1: Na prática, quem escolhe uma dessas opções deixa a decisão para os demais eleitores. Conheça mais sobre esses dois tipos de votos com a repórter Marcela Cunha.
0: Voto em branco vai para quem está na frente? E uma maioria de votos nulos pode cancelar a eleição? A resposta para as duas perguntas é não. Para votar em branco, o eleitor aperta a tecla branco e confirma. O voto nulo acontece quando é digitado um número que não corresponde a nenhum candidato ou partido. Nos dois casos, o voto é excluído da contagem que define o resultado. Não é transferido, não beneficia nenhum candidato e não é somado ao vencedor. O consultor legislativo do Senado, Gilberto Guerzoni, explica como essas duas situações aparecem na urna.
9: Mas a gente já viu que reduziu bastante o número de votos em branco, né? Já que a urna eletrônica abre uma tela, o eleitor tem que fazer alguma coisa de forma ativa ali, né? Ou ele propositalmente coloca um voto inexistente e confirma, o que leva à anulação do voto, ou ele tem que apertar a tecla de voto em branco.
0: Além de expressar uma decisão consciente, o voto nulo também pode ser resultado de um erro na digitação. Em 2026, serão 6 votos para deputado federal, deputado estadual ou distrital, 2 senadores, governador e presidente da República. Por isso, a recomendação da Justiça Eleitoral é levar uma colinha de papel.
4: E ao participar da abertura da exposição O Caminho do Voto, promovida pelo Tribunal Superior Eleitoral, o presidente do Senado, Davi Alcolumbre, afirmou que o processo eleitoral brasileiro está entre os mais confiáveis do mundo. Ele também elogiou a decisão do presidente do TSE, ministro Nunes Marques, de levar a mostra ao Congresso Nacional.
1: A exposição, aberta à visitação no anexo 1 do Senado, apresenta as etapas do sistema eletrônico de votação, do desenvolvimento das urnas à totalização dos votos e integra a programação da Semana Nacional do Sistema Eletrônico de Votação.
10: As pessoas que visitarem a exposição sairão daqui conhecendo melhor o percurso do seu voto e o papel que ele desempenha na construção do nosso país. Um Brasil comprometido com a democracia, com as eleições livres e diretas, com a alternância de poder e com a transparência no processo eleitoral.
1: Edição de Paula Groba e trabalhos técnicos de João Lira, o Jornal do Senado fica por aqui. Acompanhe agora as notícias da Câmara dos Deputados. Boa noite.
4: Boa noite e até amanhã.
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12: Câmara reforça a indenização por dano moral à vítima de violência doméstica.
13: Proposta facilita acesso de motoristas a postos de combustível nas estradas.
12: Projeto busca garantir saúde ginecológica de meninas a partir dos 10 anos.
14: Boa noite. Os deputados analisam proposta que visa assegurar a saúde ginecológica de meninas a partir dos 10 anos de idade no SUS. O projeto está em regime de urgência e pode ser incluído na pauta de votações do plenário a qualquer momento, como informa o repórter Antônio Vital.
15: Está pronto para ser votado no plenário da Câmara, projeto que torna a regra a primeira consulta ginecológica das meninas a partir de 10 anos de idade no SUS, o Sistema Único de Saúde. O projeto foi apresentado pelas deputadas Adriana Ventura, do Novo de São Paulo, e Grace Elias, do PL de Minas Gerais, com o objetivo de permitir que as meninas e suas famílias recebam orientações preventivas e adequadas sobre temas como vacinação contra o HPV, cuidados de higiene íntima, preparação emocional para a primeira menstruação e informações sobre métodos contraceptivos. A vacina contra o HPV é recomendada a partir dos 9 anos de idade. A proposta obriga o Ministério da Saúde a elaborar um protocolo para o atendimento ginecológico dessa faixa etária. As meninas deverão ser encaminhadas à primeira consulta quando houver sinais de proximidade da menarca, como é chamada a primeira menstruação. Além disso, determina que as secretarias estaduais e municipais de saúde providenciem a formação contínua dos profissionais da área, especialmente ginecologistas, para que estejam preparados para atender as meninas. O texto também estabelece que a consulta será acompanhada por um responsável e, quando necessário, uma equipe multidisciplinar, que poderá incluir psicólogos e enfermeiros. De acordo com a deputada Adriana Ventura, uma das autoras da proposta, o objetivo é reduzir a incidência de gravidez precoce na adolescência, evitar doenças sexualmente transmissíveis e contribuir para a prática de hábitos saudáveis.
16: Tanto a vacinação como a HPV, que é recomendada a partir dos 9 anos, cuidado de higiene íntima, preparação emocional para essa fase da primeira menstruação e demais, bem como informação sobre métodos contraceptivos. Isso é importante para prevenir gravidez precoce e outras complicações de saúde. Ele é muito simples, mas a gente acredita que ele pode provocar mudanças profundas na orientação das meninas brasileiras.
15: O projeto que torna regra a primeira consulta ginecológica das meninas a partir de 10 anos de idade no SUS ganhou o regime de urgência e pode ser votado a qualquer momento no plenário da Câmara, sem passar pela análise das comissões permanentes da Casa. Da Rádio Câmara, de Brasília, Antônio Vital.
11: Educação.
17: Jorge Sola, do PT da Bahia, defende projeto de sua autoria que regulamenta as escolas de saúde pública do SUS. A matéria, já aprovada na Câmara e em tramitação no Senado, reconhece instituições estaduais e municipais que formam profissionais, organizam estágios e apoiam residências.
18: Essa rede de escolas de saúde pública precisa e merece o seu reconhecimento, a sua regulamentação, para que dê, primeiro, mais visibilidade, mais estabilidade e maior capacidade de ampliar o orçamento destinado à formação de recursos humanos, ampliar o empoderamento dessas escolas para o ordenamento das práticas e dos estágios. Muitas vezes você tem a necessidade de organizar as vagas nos hospitais públicos, nos hospitais da rede do SUS para a formação profissional e até, né, definir políticas públicas que visem estimular a formação de profissionais que ainda temos uma carência.
19: Jorge Sola assinala ainda que as escolas têm papel central na organização dos processos seletivos para residências médicas e na formação de especialistas em áreas com carência no país. Para ele, a falta de um marco legal e de uma estrutura de articulação nacional limita o potencial das instituições.
17: Professora Luciane Cavalcante, do PSOL de São Paulo, é autora do projeto que isenta do imposto de renda professores e demais profissionais da educação básica e superior. Ela explica que a medida busca valorizar a categoria e ampliar os investimentos na educação.
19: A deputada afirma que o Brasil investe pouco em educação, paga baixos salários aos docentes e que muitos municípios não cumprem o piso nacional do magistério. Professora Luciane Cavalcante argumenta ainda que, assim como outros setores recebem incentivos fiscais, os profissionais da educação devem ser priorizados.
20: Esse projeto, ele visa colocar no centro do orçamento público e do financiamento das políticas públicas os profissionais da educação. Quase 30% de todo o rendimento dos profissionais da educação ficam retidos na fonte com o pagamento do imposto de renda. Os profissionais da educação já trabalham em várias escolas para poder complementar a sua renda. Eles trabalham com alto número de estudantes por turma. Então, eles precisam desse investimento.
11: Trabalho.
17: A Câmara aprovou o projeto de lei que limita a jornada máxima de trabalho dos psicólogos a 30 horas semanais, sem redução do salário. A repórter Maria Neves traz mais informações sobre o texto que já foi encaminhado para análise dos senadores.
21: Uma das autoras do projeto, a deputada Érica Cocai, do PT do Distrito Federal, explica que atualmente a lei que regulamenta a atuação dos psicólogos não prevê limite de jornada de trabalho. Com isso, eles ficam submetidos a 44 horas semanais. De acordo com a deputada, a categoria é a única entre os profissionais que lidam com saúde e atenção psicossocial que não tem jornada de 30 horas.
22: Profissionais de psicologia têm o direito de uma jornada de trabalho que possibilite que ele tenha tempo para o seu aprimoramento acadêmico, mas ao mesmo tempo tempo para que possa cuidar da sua própria existência. Por isso, 30 horas para a psicologia é uma necessidade, não apenas dos psicólogos e psicólogas, mas uma necessidade do país que precisa desses profissionais atuando em todos os espaços.
21: A deputada Natália Bonavides, do PT do Rio Grande do Norte, também assina a proposta. Ao apresentar o texto, as autoras argumentaram que a redução da jornada de trabalho vai contribuir para a preservação da qualidade de vida e o adequado exercício da atividade profissional, que demanda elevado desgaste emocional e mental. O texto beneficia os profissionais com contrato de trabalho no setor privado. Para psicólogos que trabalham em empresas públicas, como seletistas, a nova jornada dependerá de dotação orçamentária e de autorização na Lei de Diretrizes Orçamentárias. Da Rádio Câmara de Brasília, Maria Neves.
11: Economia.
19: Marcelo Crivella, do Republicanos do Rio de Janeiro, aponta como positivos os resultados de emenda à Constituição que estende a imunidade de IPTU a templos religiosos instalados em imóveis alugados. Ele explica que a regra passou a valer em 2023.
3: Em 2022, ela foi promulgada, essa emenda à Constituição, em fevereiro de 2022. Como o IPTU incidia 1º de janeiro, ela passou a ter efeito apenas em 2023. O que significa ela? Antes dessa emenda, tinha a imunidade de IPTU apenas os templos próprios, aqueles que foram construídos pelos fiéis. Mas nós sabemos, pelo censo do IBGE 2022, que dos 580 mil templos religiosos, católicos, espíritas, evangélicos, 400 mil funcionam em imóveis alugados e eles não tinham a imunidade do IPTU. Com a emenda constitucional 116, passaram a ter.
6: Marcelo Crivella orienta igrejas, creches, asilos e orfanatos a procurarem as prefeituras caso tenham efetuado o pagamento do IPTU entre 2023 e 2026. Ele alerta que a cobrança é indevida nos casos amparados pela emenda, com possibilidade de restituição dos valores.
19: Bandeira de Melo, do PV do Rio de Janeiro, é um dos autores de projeto que cria um modelo próprio de funcionamento para as cooperativas solidárias. O texto define essas organizações como sociedades sem fins lucrativos, com regras de autogestão e articulação com a Política Nacional de Economia Solidária.
6: Bandeira de Melo informa que a proposta busca reduzir a burocracia para iniciativas da economia solidária, com prioridade para grupos economicamente frágeis. O projeto também prevê estímulo à participação das cooperativas solidárias em compras públicas, licitações e ações de desenvolvimento comunitário.
11: Desenvolvimento Regional.
19: Paulo Soares, do Podemos de São Paulo, apresentou o projeto que cria um programa para incentivar a universalização da coleta e tratamento de esgoto. Ele explica que a iniciativa também institui um fundo de assistência para socorrer municípios sem condições financeiras de investir no saneamento básico.
7: Uma defesa da sustentabilidade e da compensação ambiental. Em que sentido? Aquele município que está cumprindo com todos os seus deveres na questão de saneamento, nas questões ambientais todas, ele ser recompensado por um fundo. E esse fundo também, ao mesmo tempo, socorrer os municípios que não têm condições financeiras de avançar no saneamento básico. Essa é uma gestão que envolve meio ambiente, envolve saúde pública.
6: Paulo Soares pede urgência na aprovação da matéria, ressaltando que o saneamento ainda apresenta desigualdades profundas entre regiões do país. O congressista esclarece que os recursos do fundo virão de penalidades de fiscalização e de aportes internacionais de fomento.
11: Turismo.
19: Projeto de lei apresentado por Domingos Neto, do PSD do Ceará, visa facilitar o acesso de micro e pequenas empresas de turismo a financiamentos públicos. A proposta prioriza empreendimentos localizados fora das regiões metropolitanas.
6: O texto de Domingos Neto permite o uso de fundos garantidores e seguros de crédito em substituição ou complemento às garantias tradicionais. Para ele, a medida amplia o acesso aos recursos do Fungetur e dos fundos constitucionais para modernizar e fortalecer o turismo regional.
11: Transportes.
19: Avança na Câmara proposta que busca facilitar o acesso de motoristas a postos de combustível nas estradas. A repórter Silvia Munhato tem os detalhes.
23: A Comissão de Viação e Transportes da Câmara dos Deputados aprovou o projeto que busca melhorar o acesso dos motoristas aos postos de combustíveis e rodovias sob concessão pública. A proposta inicial do deputado Capitão Augusto, do PL de São Paulo, dava 180 dias de prazo para que as concessionárias elaborassem planos de adequação das rodovias, evitando retornos muito distantes. O relator, deputado Zé Trovão, do PL de Santa Catarina, afirma que o problema é real.
2: E esse motorista, às vezes, ele tem que caminhar 5, 6 quilômetros para frente, fazer um retorno e voltar. O que nós estamos determinando hoje é o seguinte: olha, nós vamos criar acessos mais claros e mais fáceis para esses motoristas, para que o cara não corra o risco, às vezes está na reserva, está chegando no final do seu combustível, vai fazer um retorno, ou um retorno que não está bem sinalizado, um retorno perigoso e acabar acontecendo um acidente.
23: Mas o deputado modificou o texto para atribuir à Agência Nacional de Transportes Terrestres a tarefa de tratar do problema no âmbito de sua atuação normativa e contratual. A proposta, que pretende facilitar o acesso do motorista aos postos de combustíveis em rodovias sob concessão, será analisada agora pela Comissão de Finanças e Tributação. Da Rádio Câmara de Brasília, Silvia Munhato.
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11: Segurança Pública.
8: Bibo Nunes, do PL do Rio Grande do Sul, é autor de projeto que amplia as punições para quem picha bens públicos ou privados. O parlamentar destaca que o texto prevê a suspensão da carteira de habilitação e das linhas telefônicas do infrator.
9: Nós temos que acabar com a pichação. Só suja a cidade. Tem que ser punido. É punindo que se gera respeito. Os pichadores, eles têm uma competição para ver quem é o louco mor, quem é o que consegue pichar e estragar o monumento que mais chame a atenção da sociedade. Então esse projeto é para dar penalidade, punir quem presta esse desserviço ao Brasil, que é a pichação. E que nós, brasileiros, possamos ter nossas cidades, os nossos monumentos respeitados.
19: O congressista observa que a pichação causa, além dos danos materiais, prejuízos ao turismo. Bibo Nunes acrescenta que o projeto inclui a cobrança do ressarcimento pela restauração do bem pichado, com responsabilização do autor ou dos responsáveis legais em caso de menor de idade.
8: Alexandre Lente, do União de São Paulo, propõe substituir a prisão em regime fechado pela prisão domiciliar para quem deixar de pagar pensão alimentícia. O projeto do deputado também permite monitoramento eletrônico e saída para o trabalho remunerado.
19: Alexandre Leite explica que a prisão em regime fechado ficaria restrita a casos excepcionais, quando houver ocultação de bens ou má-fé do devedor. Ele argumenta que a medida busca aumentar as chances de pagamento da pensão sem impedir o exercício da atividade profissional.
11: Justiça.
8: Os deputados aprovaram nova regra sobre indenização por dano moral à vítima de violência doméstica. Entenda na reportagem de Paula Bittar.
23: A Comissão de Constituição e Justiça da Câmara dos Deputados aprovou uma proposta que reforça na lei o direito de indenização por dano moral nos casos de violência doméstica e familiar contra a mulher, desde que haja pedido expresso da acusação ou da parte ofendida. A reparação será fixada pelo juiz, inclusive criminal. A relatora na comissão, deputada Lídice da Mata, do PSB da Bahia, destacou a importância de garantir a indenização a essas mulheres.
24: Ela é uma vítima da violência e isso é conhecido pela sociedade e impacta sobre sua imagem na sociedade. E, portanto, ele garante o direito dessas mulheres a uma indenização por danos morais. A violência deixa as marcas que vão muito além das agressões físicas. Elas provocam sofrimento, ela compromete a saúde mental, ela afasta as mulheres do seu trabalho, ela deixa a mulher em situação de trauma. E por isso mesmo é essencial que a legislação assegure também o direito à reparação desses danos.
23: Segundo Lídice da Mata, a proposta tem inegável relevância, pois ao inserir a possibilidade expressa de reparação civil por dano moral decorrente de violência doméstica, fortalece a proteção dos direitos fundamentais à dignidade da pessoa humana, à integridade física, psíquica e moral e a igualdade de gênero, assegurando à vítima um instrumento adicional de reparação no âmbito civil. A proposta que estabelece o direito de indenização por dano moral nos casos de violência doméstica e familiar contra a mulher já pode seguir ao Senado, a menos que haja recurso para votação pelo plenário da Câmara. Na Rádio Câmara de Brasília, Paula Bittar.
0: Consumidor.
19: Tarcísio Mota, do PSOL do Rio de Janeiro, é coautor de projeto que regulamenta a publicidade das apostas online. A iniciativa trata a atividade como tema de saúde pública e de defesa do consumidor, com o objetivo de restringir a propaganda das chamadas bets.
1: Do mesmo jeito que nós temos hoje regulações muito rígidas sobre propaganda, por exemplo, para as drogas legalizadas, como tabaco ou álcool, é preciso ter regras muito rígidas para as propagandas dessas casas de aposta online. Por exemplo, é inadmissível que elas continuem a financiar times de futebol, financiar campeonatos de futebol, que são inclusive a origem de grande parte dessas apostas. É inadmissível que no meio da transmissão de um jogo de futebol, você tenha propaganda dessas casas de aposta como se fossem simples informações jornalísticas.
4: Segundo Tarcísio Mota, o projeto cria medidas preventivas para reduzir o endividamento e os impactos do vício sobre as famílias. O parlamentar também defende regras mais rígidas com foco na proteção da saúde mental e dos direitos dos consumidores.
19: Projeto de Raymond, do PT do Rio de Janeiro, proíbe a veiculação de propagandas de apostas online em emissoras de rádio e televisão. De acordo com o deputado, a medida busca reduzir a exposição da população às chamadas bets em veículos que operam por concessão pública.
10: Então, o que a gente queria, na verdade, é que as bets não existissem no nosso país. Nós lutamos contra elas. Mas, enquanto a gente não consegue abolir as bets no Brasil, e nós haveremos de abolir um dia, nós queremos proibir que elas sejam divulgadas, publicizadas nos meios de comunicação de televisão e rádio.
4: Raymond explica que o objetivo é minimizar os impactos das apostas sobre a saúde mental, o orçamento das famílias e o endividamento da população. Ele acredita que reduzir o alcance desse tipo de atividade protege os consumidores mais vulneráveis.
19: Termina agora o Jornal Câmara dos Deputados, produzido pela Rádio Câmara, com trabalhos técnicos de Everson Urani e apresentação de Val Monteiro e Luciana Vieira. Uma boa noite para você.
4: A Voz do Brasil volta amanhã. Boa noite.
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4: Se você pratica atividade física, não esqueça da importância do aquecimento antes de começar. Alguns minutos de movimentos leves ajudam a preparar os músculos, as articulações e o sistema cardiovascular para o esforço. Isso pode reduzir o risco de lesões e melhorar o desempenho durante o exercício. Da mesma forma, fazer um desaquecimento ao final da atividade ajuda o corpo a voltar ao ritmo normal de forma gradual. Pequenos cuidados fazem toda a diferença para uma prática mais segura. Cuide-se bem.
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4: 7 e 6.

0: Em Juína são 19 horas e 8 minutos, agora 19:08. Bem-vindos, estamos iniciando mais uma edição do programa Embalos da Noite, nesta quarta-feira, 5 de agosto de 2026. Que prazer poder estar de volta a estes microfones para levar até você muita música bonita nesta quarta-feira maravilhosa. E a nossa cidade está em festa, né? Muita gente já se organizando, tem muita gente fazendo de um tudo, né, para estar aí na abertura da grande festa do Peão. E a gente aqui no rádio, enquanto você vai se organizando, se preparando, você já está indo aí em direção aí o parque de exposição com o radinho ligado, vindo a Nazaré, e a gente agradece pelo carinho e também por me permitir fazer-te companhia. Obrigada pela carona. E hoje, como eu disse, é um prazer a gente poder estar aqui, porque é quarta-feira e hoje temos também Santa Missa direto da paróquia Nossa Senhora da Paz, tá certo? A gente faz uma pausa às 19h30, reza junto, agradece a Deus pelo dom da vida, pela jornada de trabalho, pelo mês que está se iniciando, por tudo aquilo que Deus nos dá na gratuidade, e depois a gente segue ainda com muita alegria, ouvindo as melhores modas que a gente toca por aqui. A boa música passa aqui pela Rádio Nazaré, a melhor e a mais ouvida.
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0: Saúdo a todos que estão ligadinhos com a gente no centro de nossa cidade. Boa noite, você aí de Castanheira. Boa noite, você de Juruena, Cotriguaçu, Aripanã. Boa noite, Coniza. Boa noite, Conselvã, Guariba. Boa noite, Nova União. Boa noite, o pessoal lá de Taquaro, Sul do Norte. Seja bem-vindo você também que está ligadinho com a gente nas aldeias, assentamentos. Obrigada pelo carinho da audiência, você em Fontanilas, aqui do outro lado, Brás Norte. Obrigada, povo de Deus, Água da Prata. Boa noite, você lá no Rio Preto, galera boa que sempre ouve a rádio. Nossa saudação a todos os que estão ligadinhos com a gente nas fazendas. É um prazer mandar aquele alô e sempre falo aqui, a boa moda de viola passa por aqui.

E é claro que eu, Cidete, estarei com você até as 21 horas e 30 minutos desta noite de quarta-feira, isso mesmo. É, e a gente vai trazer para você moda bonita. E hoje também nós teremos aí o show, né, de Zezé de Camargo. É, hoje só o Mirosmar, né, vai estar aqui, pelo que eu entendi. E a gente vai tocar os modão dele também, certo? Boa noite você também, que é sócio do Clube da Evangelização. Boa noite aos nossos apoiadores culturais, do qual eu vou apresentar daqui a pouquinho. Boa noite nosso povo, que está já aguardando para a gente atender aí no WhatsApp. Você ainda não mandou seu alô, sua mensagem, então aproveita, viu? A gente vai tocar aquilo que você quer ouvir. E quem vai deixar o programa atrativo e gostoso é você, com a sua sugestão musical. E também com sua mensagem. Seja bem-vindo, é um prazer sempre poder levar a melhor mensagem e a melhor música para você curtir com sua família. Vamos de música, vem chegando a primeiras duas hoje, porque nós temos aí a Santa Missa às 19h30 e eu quero atender nossa galera que está chegando, tá certo? 19h12 agora, música no pedaço. Música.

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0: Muito bem, 19 horas e 20 minutos, Zezé de Camargo cantou Caipira Nato. Olha, para você que está ligadinho com a gente, você está sintonizado com a Rádio Maria de Nazaré, o programa Embalos da Noite, na comunicação desta que vos fala, Cidete. Olha, eu quero desejar uma boa noite aos nossos apoiadores culturais. 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Obrigada, bem-vindos junto a mais esta edição. E eu quero aqui atender aqui a participação do nosso público. Noélia está ligadinha com a gente, ela diz boa noite, estou aqui ligada neste programa maravilhoso, quero oferecer uma música para minha mãe, a Lili e todos os ouvintes, Tropeiro Velho com Teixeirinha. Obrigada, viu? Hoje não sei se eu consigo de tocar todas essas músicas que estão chegando antes da missa, viu? Tenho apenas 9 minutos. Boa noite também, dona Cristina, tudo bem?
1: Boa noite. Boa noite, Cidete.
0: Boa noite.
1: Minha princesa mais linda do mundo.
0: Obrigada.
1: Eu te amo muito, meu coração.
0: Diz aí, dona...
1: Eita, minha menina mais linda do mundo. Eu estou ao leme, estou ouvindo, graças
0: a Deus.
1: Tá certo,
0: que bom, obrigada, viu?
1: Agora eu vou desligar meu rádio.
0: Certo.
1: Tá lá da onde tira leite.
0: Oh, muito
1: e
0: bem.
1: E lá eu escuto também.
0: Tá certo.
1: Sendo na área.
0: Ok.
1: Acabei de fazer minha inalação agora, graças a Deus.
0: Tá
1: e tá
0: certo.
1: Tudo bem, minha princesa.
0: Que bom.
1: E você tá tudo bem também.
0: Graças a Deus. Tudo certo por
1: te
0: aqui.
1: Te amo muito, minha princesa.
0: Obrigada, dona Cristina. Deus abençoe, viu?
1: Põe a música bem bonitinha aí antes de começar a missa.
0: Tá certo. Vou ver se eu consigo, tá certo?
1: Se não puder também depois.
0: Tá certo.
1: Tá bom? Obrigada.
0: Ok, um grande abraço. Fica com Deus.
1: Deus abençoe. Te amo muito.
0: Obrigada.
1: Todas as músicas que você põe é linda.
0: Tá certo.
1: Que linda. A outra que é... Acabou agora também, estava linda.
0: Tá, senhor.
1: Obrigado, minha princesa.
0: Obrigada, dona Cristina. Tchau, tchau. Seu Vicente Sanzovo, como vai? Tudo bem?
2: Ô, Cidete, boa noite.
0: Boa noite.
2: Ó, toca uma música aí pra mim aí, que a minha véia tá viajando.
0: Ô, meu Deus.
2: É Voo do Condor.
0: Certo.
2: Aí ela chegou hoje e eu tô apaixonado. Eu que tô apaixonado.
0: Ô, né? Misericórdia. Bora lá, então. Vamos tocar.
2: Aí. É pra mim, pra ela, e se alguém gostar da música, que hoje também não vai com o rodeio, eu não vou.
0: Tá certo, então vai curtir aí, muito
2: meu
0: bem.
2: Meu dinheirinho é só pra mim tomar uma cervejinha, uma pinguinha aqui em casa, aqui, eu não vou pro rodeio, não.
0: Tá certo, valeu. Dona Cleusa Araújo, como vai a senhora, tudo bem?
3: Boa noite, tia Cidete, eu tô ligadinha aqui, tá? Um abraço, fica
0: obrigada,
3: com Deus,
0: dona
3: uma
0: Cleusa.
3: Ótima noite, que
0: amém.
3: Deus abençoe você, sua família, todos os seus ouvintes.
0: Valeu.
3: A sua equipe, todos que tá ligadinho,
0: tá? Certo.
3: Cleusa Araújo, 100% flamenguista.
0: Eita, Lelê.
3: Tchau, obrigada.
0: É, dona Cleusa, obrigada, viu, pelo carinho. Também quem está ligadinha com a gente é a nossa querida ouvinte, a Cida Bispo. Boa tarde. Boa noite.
4: Boa noite, Cidete.
0: Boa noite. Cidete,
4: manda essa música do Zezé pra nós aqui.
0: Tá.
4: No Barra Palmeira. Eu
0: certo.
4: Tô ligadinha na...
0: Tá,
4: Nazaré.
0: Valeu, obrigada, viu? Grande abraço. Hoje eu vou abrir uma exceção, né? Como nós temos aí o Zezé de Camargo aqui em nossa cidade. Então, vamos atender nosso público, né? Seu Dinei, como vai? Tudo bem?
5: Boa noite.
0: Certo.
5: Como é que você tá?
0: Bem, graças a Deus.
5: Pra nós a música do João Mineiro e Marciano. Desculpa, da Caiabim.
0: Certo. Grande abraço. Tchau, tchau. Também quem está com a gente é o seu Mário. Boa noite, seu Mário.
6: Boa noite, dona Cidete.
0: Boa noite.
6: Dona Cidete, hoje eu gostaria de ouvir uma música aí com Éder e Adelson, Degrau da Fama.
0: Certo.
6: Será possível, senhora, passar para todos os seus ouvintes que gostariam da música.
0: Certo.
6: Para dona Cristina do Gato, lá para também para o Júnior Lupe, para esse povo tudo aí, tá bom? Que estiver ouvindo a nossa Maria de Nazaré.
0: Certo, tá bom? Valeu, obrigado, grande abraço, boa noite.
6: Agradecer também para a Neide, minha esposa, né? Certo. Viva, que está aqui do lado.
0: Tá certo.
6: Dona Dalva, que impede essa rádio todo dia.
0: Ok.
6: Muita gente que está escutando o Nazaré.
0: Valeu, obrigada, seu Mário, dona Neide, um grande abraço para vocês. Olha, boa noite também a Erika Vieira Santana. E hoje quem está de aniversário é a dona Joselina Budinic, lá da comunidade Santo André, e ela é sócia do Clube da Evangelização. Todo o programa de hoje dedicado a ela, felicidades de montão. Zezé de Camargo, Luciano Chega, Não Tem Jeito Não. E vou ver se eu consigo tocar um trecho da Mato Grosso e Matias. Seu Mário, a sua música eu vou tocar depois da missa, tá? O senhor tem um pouquinho de paciência e a gente toca. E os demais que também solicitaram, também a nossa querida ouvinte que está lá em Rondônia, né? A Noélia também, eu espero que vocês segurem as pontas aí. A gente toca para vocês daqui a pouquinho, tá certo? E dá tempo só para tocar um trechinho do Zezé de Camargo, Luciano, tá, gente? De Zezé de Camargo para você. Música.

Bem-vindos para juntos celebrarmos a 18ª semana do Tempo Comum. O amor e a misericórdia de Deus restaram a liberdade e a dignidade humana. A atitude humilde da mulher cananeia em face de Jesus torna-se paradigma de fé que salva. Nessa sagrada liturgia, reconhecemos no Senhor aquele que pode curar nossos males. Celebremos com esperança. Cantemos.

0: Em nome do Pai, do Filho e do Espírito Santo.
1: Amém.
0: A graça de nosso Senhor Jesus Cristo, o amor do Pai e a comunhão do Espírito Santo estejam convosco.
1: Bendito seja Deus que nos reuniu no amor de Cristo.
0: Irmãos e irmãs, reconhecemos que somos pecadores e que necessitamos da misericórdia do Pai. Por isso, imploremos a Ele o teu perdão.

0: Deus Todo-Poderoso, tenha compaixão de nós, perdoe os nossos pecados e nos conduza à vida eterna.
1: Amém.
0: Oremos.

0: Senhor, perdoai os pecados dos vossos servos e servas, e como não podemos agradar-vos por nossas obras, sejamos salvos pela intercessão da Mãe do vosso Filho, Jesus Cristo, Ele que é Deus, e convosco vive e reina na unidade do Espírito Santo por todos os séculos dos séculos.
1: Amém. Leitura do livro do profeta Jeremias. Naquele tempo, diz o Senhor, serei Deus para todas as tribos de Israel, e elas serão meu povo. Isso diz o Senhor. Encontrou perdão no deserto o povo que escapara à espada. Israel encaminha-se para o seu descanso. O Senhor apareceu-me de longe. Amei-te com amor eterno e te atraí com misericórdia. De novo te edificarei, serás reedificada, ó jovem nação de Israel. De novo teus tambores ornarão as praças e sairás entre grupos de dançantes. Hás de plantar vinhas nos montes da Samaria. Os cultivadores hão de plantar e também colher. Virá o dia em que gritarão os guardas do monte Efraim. Levantai-vos, vamos a Sião. Vamos ao Senhor nosso Deus. Isso diz o Senhor. Exultai de alegria por Jacó. Aclamai a primeira das nações. Tocai, cantai e dizei. Salva, Senhor, teu povo, o resto de Israel. Palavra do Senhor.
2: Graças a Deus.

0: O Senhor esteja convosco.
1: Ele está no meio de nós.
0: Proclamação do Evangelho de Jesus Cristo segundo Mateus.
1: Glória a vós, Senhor.
0: Naquele tempo, Jesus se retirou-se para a região de Tiro e Sidônia. Eis que uma mulher cananeia, vindo daquela região, pôs-se a gritar: Senhor, filho de Davi, tem piedade de mim. Minha filha está cruelmente atormentada por um demônio. Mas Jesus não lhe respondeu palavra alguma. Então seus discípulos aproximaram-se e lhe pediram: Manda embora esta mulher, pois ela vem gritando atrás de nós. Jesus respondeu: Eu fui enviado somente às ovelhas perdidas da casa de Israel. Mas a mulher aproximou-se, prostou-se diante de Jesus e começou a implorar: Senhor, socorre-me. Jesus lhe disse: Não fica bem tirar o pão dos filhos para jogá-los aos cachorrinhos. A mulher insistiu: É verdade, Senhor, mas os cachorrinhos também comem as migalhas que caem da mesa dos seus donos. Diante disso, Jesus lhe disse: Mulher, grande é a tua fé, seja feita como tu queres. E desde aquele momento, sua filha ficou curada. Palavra da salvação.
1: Glória a vós, Senhor.
2: Hoje estamos celebrando a dedicação da Basílica de Santa Maria Maior, que é a maior basílica do Ocidente. Essa basílica, ela foi dedicada a Santa Maria logo após, ali no Concílio de Éfeso, 431, e o Papa, quando o Papa decreta a maternidade divina da Virgem Maria. Então, do Ocidente é a maior basílica mariana, porém o maior santuário mariano é o nosso. Depois da Basílica de Latrão, o maior santuário do mundo é o santuário de Nossa Senhora Aparecida no Brasil. A maior festa católica mariana do mundo fica no Brasil, que fica ali em Belém do Pará, o Círio de Nazaré. Então, poucos se falam, muitos têm o sonho de ir para Roma, mas esquece da beleza e da riqueza mariana e das devoções populares que há dentro de nossa terra, dentro do nosso Brasil. Olhando para o Evangelho de hoje, o que me chama mais atenção neste Evangelho, primeiro é a fé da mulher, né? Porque aquela mulher, ela não pede para si mesma. Prestar atenção no Evangelho, que ela não diz: Senhor, é para mim, Senhor, me cura, Senhor, eu... Não, ela diz para: Senhor, o meu filho precisa. É ele, pelo amor de Deus, Senhor. É por ele que eu te peço. Veja, daqui a pouco, vamos celebrar o dia de Santa Mônica. Para quem não sabe, Santa Mônica é a minha mãe, brincando. É o nome da minha mãe, Mônica. Mas Santa Mônica é a mãe de Santo Agostinho. E vejam, um dos trechos das Confissões de Santo Agostinho, ele descreve assim: Hoje tornei-me o homem que sou, graças à fé da minha mãe. Quantos de nós já nos deparamos a nossa história de vida com as nossas mães de joelhos na beira da cama, ou sem dormir, ou muitas das vezes vindo para a missa, quanto muitas das vezes a gente não queria participar da Santa Missa, não queria vir num terço, mas as nossas mães, com muita fé e devoção, vinham, não para rezar às vezes por si mesmo, mas para rezar por nós. E esta mesma mulher, ela cumpre com muita excelência, mas ao mesmo tempo com muita devoção e simplicidade. Veja que ela retruca Jesus ainda, né? Jesus diz, olha, não, mulher, como é que eu vou dar a migalha? Não, Jesus, é verdade, eu sei, mas preste bem, até as migalhas, os cachorros comem dos farelos dos seus donos. Pelo amor de Deus, Jesus, cura o meu filho. Então veja, Jesus tem compaixão daquela mulher, até Jesus se compadece, até Jesus, ele se inclina diante daquela mulher para realizar aquilo que ela tanto pediu, mas com muita fé. Quem participou da missa no domingo, ouviu o que eu falei lá no início do Evangelho de domingo, e hoje continua. Vocês observam que bem no início do Evangelho, ali em Tiro, naquela região toda ali, quem é que começa a querer afastar de novo o povo? Quem é que começa a querer, olha, não, olha, vai lá, vai embora? Novamente é a figura dos discípulos. Não é porque eles são maus, não, jamais, ao contrário. Mas é porque eles ainda não compreendiam a compaixão de Jesus novamente. Lembram no domingo o que acontece? Quando a multidão correndo, faminta, ao encontro de Jesus, os discípulos dizem que eles estão com fome, que tem que ir embora, que não tem o que comer. E hoje, novamente, eles não conseguem compreender a compaixão de Jesus a ponto dele parar, a mulher olhar nos teus olhos e implorar, mediante a sua fé, a cura. Talvez o que guardo para nós nesta liturgia de hoje, para nós que estamos aqui, para aqueles que nos acompanham na Rádio Maria de Nazaré, talvez seja isto: a fé daquela mulher, ela consegue levar a Deus, e Deus acolhe a fé daquela mulher e dá a sua compaixão. Então, que nós possamos, nesse dia de hoje, durante esta semana, as nossas orações do terço, os nossos momentos de orações, os nossos momentos da Santa Missa, rezar, pedir a Deus com fé. Mas veja, o que eu falei antes, ela não pediu por si, mas ela pediu para o outro. Talvez com a nossa pequenez, talvez com as nossas querências demais, pedimos demais por nós. E assim foi os discípulos no domingo, lembram? No domingo, Jesus, só temos 5 pães e 2 peixes, a multidão muito grande. Veja, os discípulos estavam preocupados com si e não com o outro. E Jesus, realizando a sua compaixão, isso que escreve para nós no próprio Evangelho, Jesus teve compaixão, pediu o pão e os peixes e todos ficaram saciados, famintos, a fome acabou e todos ficaram saciados. Aquela mulher saiu saciada também hoje da compaixão de Jesus. Aquela mulher foi curada por causa da compaixão de Jesus. Jesus atende o seu pedido por causa da sua compaixão. Talvez se ela fosse dar ouvido logo ali no início, que disse que, olha, calma, tem muita gente, veja, ela vai de todas as formas, devagarzinho, até conseguir olhar nos olhos de Jesus e implorar. Às vezes a gente desiste também no meio da caminhada, né? Aquela mulher não desistiu no meio da caminhada, não. Ela continuou. Às vezes ela pode ter falado, ah, está muito cheio, muita gente, olha, está todo mundo pedindo para ele. Ah, eu acho que não vou dar conta de chegar até ele, não. Ah, deixa para amanhã. Já viveram isso alguma vez na vida? Ah, não vou no terço hoje não, está muito vazio. Hoje não vai ninguém. Eu não vou na missa hoje, que hoje começa a exposição da cidade de Juína. Ah, vai estar só o padre, vai estar só o ministro da Eucaristia, o diácono e mais ninguém. Ah, não vou hoje não. Vou deixar para ir domingo que vai estar mais cheio. Ah, não vou domingo não, porque domingo é o final da exposição. Vai ser Gustavo Lima e vai ter ninguém na missa. Eu acho que nem o padre vai estar lá, então não vou não. Talvez perdemos a oportunidade de experimentar a misericórdia de Deus por anteciparmos o nosso esforço para nos aproximarmos de Cristo. Então aproveitemos a missa de hoje, os terços, os momentos de adoração que tem amanhã, para se aproximar de Deus, a ponto de falarmos: Senhor, até os cachorros comem a migalha do pão que sobra dos seus donos. Tende piedade de mim, escuta minhas orações. Então que possamos rezar por aqueles que recomendam as nossas orações e pedir a Deus, mediante a nossa caminhada, porque a mulher caminha, né? Ela não está parada, ela caminha ao encontro de Jesus, para que possamos também, mediante as dificuldades, as tribulações do nosso dia a dia, caminhar ao encontro de Deus e experimentarmos a sua compaixão. Diante disso, Jesus lhe disse: mulher, grande é a tua fé, seja feito como tu queres. E desde aquele momento, sua filha ficou curada. Irmãos e irmãs, de pé, elevemos ao Pai as nossas preces e após cada prece nós iremos dizer:
1: Senhor, socorrei-nos e salvai-nos.
3: Senhor, socorrei-nos e salvai-nos.
1: Reavivai, Senhor, a fé dos cristãos e os ajudai a superar todo o fechamento de coração, indiferença e preconceito. Nós vos pedimos.
3: Senhor, socorrei-nos e salvai-nos.
1: Amparai as mulheres oprimidas e as mães que sofrem pela perda de seus filhos. Nós vos pedimos.
3: Senhor, socorrei-nos e salvai-nos.
1: Fortalecei os jovens da nossa comunidade em seu discernimento vocacional, neste mês de oração pelas vocações e também pelo Congresso da Juventude. Nós vos pedimos.
3: Senhor, socorrei-nos e salvai-nos.
2: Então, neste mês vocacional, nas preces, possamos elevar a Deus esta oração, suplicando santas vocações.

0: Orai, irmãos e irmãs, para que o meu e o vosso sacrifício seja aceito por Deus Pai Todo-Poderoso.
1: Receba, ó Senhor, por tuas mãos esse sacrifício, para a glória do seu nome, para o nosso bem e de toda a tua santa igreja.
0: Acolhei, Senhor, as orações do vosso povo, com a oblação deste sacrifício, para que, por intercessão da bem-aventurada Virgem Maria, Mãe do vosso Filho, todos sejam atendidos em suas preces e confirmados em suas súplicas. Por Cristo nosso Senhor.
1: Amém.
0: O Senhor esteja convosco.
1: Ele está no meio de nós.
0: Corações ao alto.
1: Nosso coração está em Deus.
0: Demos graças ao Senhor nosso Deus.
1: É o nosso dever e a nossa salvação.
0: Na verdade, é digno e justo. É nosso dever e salvação dar-vos graças sempre em todo lugar, Senhor, Pai Santo, por vosso amado Filho, Jesus Cristo. Ele é a vossa palavra, pela qual tudo criastes. Ele é o nosso Salvador e Redentor, que se encarnou pelo Espírito Santo e nasceu da Virgem Maria. Ele, para cumprir a vossa vontade, adquirir para vós um povo santo, estendeu os braços na hora da sua paixão, a fim de vencer a morte e manifestar a ressurreição. Por isso, com os anjos e todos os santos, proclamamos vossa glória, dizendo a uma só voz:
2: Santo, Santo, Santo, Senhor Deus do Universo, o céu e a terra proclamam a vossa glória. Hosana nas alturas. Bendito aquele que vem em nome do Senhor. Hosana nas alturas.
0: Na verdade, ó Pai, vós sois santo, fonte de toda santidade. Santificai, pois, estes dons, derramando sobre eles o vosso Espírito, a fim de que se tornem para nós o corpo e o sangue de nosso Senhor Jesus Cristo.
1: Enviai o vosso Espírito.